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1: Olá, boa noite.
2: Boa noite para você que nos acompanha em todo o país.
1: Quinta-feira, 3 de setembro de 2026.
2: Vamos aos destaques do dia.
1: Saúde das mulheres tem novas regras.
2: Sancionada a lei que assegura o direito de realizar avaliação médica completa pelo menos uma vez ao ano no SUS. Márcia Fernandes.
3: O objetivo é reforçar a prevenção e ajudar a identificar doenças e outros problemas de saúde o mais cedo possível.
1: Mais segurança no Pix.
2: Contestação de golpes fica mais fácil para o usuário. Nazi Brum.
4: O sistema vai facilitar a identificação do tipo de golpe e a vítima terá um campo disponível para descrever como ocorreu a situação.
1: Está chegando o fim do prazo para escolher os livros didáticos que vão ser usados a partir do ano que vem.
2: Escolas públicas têm até 8 de setembro para definir as obras. Gabriela Noronha.
5: Os livros didáticos serão utilizados nos próximos 4 anos por estudantes e professores do primeiro ao quinto ano do ensino fundamental.
1: Hoje na apresentação da Voz do Brasil, eu, Mariana Jungmann e Luciano Seixas.
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1: A saúde das mulheres ganha novas regras no SUS.
2: Uma lei publicada nesta quinta-feira garante o direito a uma avaliação médica completa pelo menos uma vez por ano, com exames de rotina e ações de prevenção.
3: As mulheres vão ter direito a uma avaliação médica completa pelo SUS pelo menos uma vez por ano. A medida está prevista em uma lei publicada nesta quinta-feira no Diário Oficial da União. O objetivo é reforçar a prevenção e ajudar a identificar doenças e outros problemas de saúde o mais cedo possível. A avaliação deve incluir exames de rotina e de triagem, definidos de acordo com a idade e as principais doenças que atingem em a população feminina. O atendimento também vai levar em conta fatores como condição de saúde, situação socioeconômica e local de residência. A nova lei prevê ainda campanhas para incentivar os cuidados com a saúde das mulheres. Entre as ações estão orientações sobre alimentação, atividade física, saúde mental e vacinação, além da realização de exames preventivos. As novas regras entram em vigor 180 dias depois da publicação da lei. Márcia Fernandes, para a Voz do Brasil.
1: Foi apresentada hoje a Central de Comando das UTIs Inteligentes do SUS, que monitora em tempo real os pacientes internados em 6 hospitais do Brasil.
2: Sediada na Universidade de São Paulo, a sala contará com monitoramento 24 horas e vai contribuir para o atendimento dos pacientes.
1: Para isso, as UTIs Inteligentes vão utilizar a conectividade e a inteligência artificial, como destacou o ministro da Saúde, Alexandre Padilha.
6: Inteligência artificial é uma realidade quando é aplicada a uma estrutura, ou seja, trazer essa incorporação tecnológica para servir os pacientes do SUS. Isso é inovação com acesso. Essa é uma tecnologia que vai ser apropriada também pelos hospitais privados, pela saúde suplementar, vai crescendo a densidade tecnológica do país.
2: A expectativa é reduzir as complicações clínicas e o tempo de internação dos pacientes, aumentar a rotatividade dos leitos e o acesso aos serviços do SUS.
1: O início das aulas desperta aquele interesse pelo material novinho que vai acompanhar o aluno durante toda a jornada daquele ano.
2: Escolas públicas de todo o país têm até a próxima terça-feira para decidir quais livros serão usados pelos próximos 4 anos.
5: Escolas públicas de todo o Brasil têm até o dia 8 de setembro para escolher os livros didáticos que serão utilizados nos próximos 4 anos por estudantes e professores do primeiro ao quinto ano do ensino fundamental. O processo de seleção faz parte do Programa Nacional do Livro e do Material Didático, iniciativa executada pelo Fundo Nacional de Desenvolvimento da Educação, o FNDE, em conjunto com o Ministério da Educação. Para auxiliar as equipes na decisão, Fernanda Pacobaíba, presidente do FNDE, explica que o MEC disponibiliza o Guia Digital, ferramenta que reúne informações sobre as obras aprovadas. Segundo Fernanda Pacobaíba, os livros selecionados passam por uma análise criteriosa.
7: O que o FNDE disponibiliza a partir de uma seleção junto com o Ministério da Educação, quais foram as obras selecionadas? Então vamos imaginar, para português, tem 4 possibilidades, e aí é o professor, junto com a rede, que vai dizer, ah, eu quero a obra do autor X, porque ela tem mais a ver com a minha peculiaridade aqui.
5: A escolha dos materiais, segundo a orientação do MEC, deve ser realizada de forma coletiva, incluindo professores, coordenadores e gestores escolares. E essa decisão tem até oficina para preparar toda a equipe na escola pública onde a Juliana Cristina Silva trabalha em Brasília. Ela é coordenadora pedagógica e afirma que é fundamental que os livros atendam à realidade dos estudantes.
8: Professora, quem está na sala de aula mais próximo ao aluno?
5: Roberto Alves, diretor da mesma escola onde a Juliana trabalha, conta que mesmo em um cenário cada vez mais cheio de telas e aparelhos eletrônicos, o livro didático segue como um aliado essencial no processo de ensino e aprendizagem.
9: O livro físico, ele é muito importante ainda, apesar de tanta tecnologia, né? Então as crianças gostam de receber, coloca o nome, coloca o telefone, coloca a série, porque não pode perder o livro, tem que ter cuidado. O livro é um parceiro do dia a dia.
5: Após a análise das obras e a definição dos livros escolhidos, o diretor da escola ainda deve enviar o registro no sistema PNLD Gestão, com acesso pela conta gov.br. Reportagem Gabriela Noronha.
1: E professores podem ter acesso a descontos em compras e serviços. Para isso, devem participar da iniciativa #TôComProf.
2: Com mais de 40 empresas físicas e online aderiram à iniciativa de bancos e farmácias a aplicativos de alimentação e cursos de pós-graduação.
1: As empresas podem ser identificadas por meio do selo #TôComProf ou ser verificadas na página do programa no portal do MEC.
2: Para ter acesso aos benefícios, basta apresentar a Carteira Nacional Docente do Brasil.
1: O documento pode ser solicitado por professores da educação básica e superior de escolas públicas e privadas de todo o país, que estejam no exercício da profissão.
2: Confira como obter o documento com Graziela Mendonça.
10: Professores da educação básica e superior já podem solicitar a Carteira Nacional Docente do Brasil. O documento pode ser emitido por profissionais em exercício em instituições públicas ou privadas de todo o país. A solicitação é feita pela internet, no sistema oficial da Carteira Nacional Docente, com acesso pela conta gov.br. O sistema verifica os critérios de elegibilidade e os dados do vínculo com a instituição de ensino. Para solicitar o documento, é necessário ter o CPF regular e cadastro ativo no E-Social pelo empregador. Depois da conferência dos dados, o professor deve completar o cadastro, enviar uma foto e confirmar as informações para a emissão da versão digital. O documento tem validade de 10 anos e possui QR Code para verificação. Ele também permite acesso a benefícios previstos para professores, como descontos em hotéis, estabelecimentos credenciados e eventos culturais, além de condições específicas em produtos e serviços. Para saber mais e solicitar a Carteira Nacional Docente, acesse maisprofessores.mec.gov.br. Graziela Mendonça, para a Voz do Brasil.
1: E por falar em pesquisa, você que é professor da educação básica, uma oportunidade de formação profissional e acadêmica.
2: O Ministério da Educação e a Coordenação de Aperfeiçoamento de Pessoal de Nível Superior, a CAPES, divulgaram mais de 8 mil vagas em cursos de pós-graduação para docentes da rede pública de ensino.
1: As oportunidades contemplam mestrado e doutorado acadêmico em áreas como matemática, letras, biologia, história e demais áreas do currículo escolar.
2: Também serão oferecidas mais de 1.000 vagas para mestrados profissionais nas áreas de educação inclusiva e educação tecnológica.
1: Os interessados podem se inscrever pelo portal Formação Mais Professores no endereço gov.br/mec.
2: Uma mistura improvável que promete construir casas mais frescas e sustentáveis.
1: Cientistas da Universidade Federal de Lavras, em Minas Gerais, desenvolveram um bloco de concreto usando fibra de coco e restos de mineração.
2: O novo material reduz a transferência de calor e pode criar ambientes mais confortáveis.
1: Os detalhes dessa novidade você confere agora no quadro Ciência em Prática.
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12: Uma forma sustentável para um velho conhecido da construção civil. Um bloco de concreto mais resistente, feito com fibra de coco e resíduos de mineração da rocha quartzito.
13: Sou Isabelle Cristina de Carvalho Terra, sou engenheira civil e doutora em engenharia de biomateriais da Universidade Federal de Lavras. A pesquisa, ela teve como objetivo avaliar a possibilidade de produzir blocos de concreto para alvenaria incorporando dois tipos de resíduos: resíduo de quartzito, que é proveniente da mineração, e fibras de coco, provenientes de resíduos agroindustriais.
12: Dois ingredientes inusitados e uma receita que promete conforto para os lares brasileiros. Os blocos de concreto prometem amenizar o calorão dos materiais tradicionais.
13: Os blocos convencionais de concreto, eles podem apresentar elevada transferência de calor. Então, a pesquisa mostrou que a utilização das fibras de coco reduz a condutividade térmica dos blocos. Então, na prática, isso pode contribuir para menor transferência de calor, ambientes internos mais confortáveis, menor necessidade de climatização artificial, possibilidade de redução do consumo de energia. A contribuição ambiental da pesquisa, ela é bastante significativa, porque ela transforma dois materiais que seriam considerados resíduos em matérias-primas para a construção civil. A incorporação desse material em blocos de concreto oferece uma alternativa de destinação tecnicamente viável. Isso representa uma lógica de economia circular.
12: Acompanhe a pesquisa na página da Universidade Federal de Lavras. E esse foi o Ciência na Prática, com produção de Warby Calil e edição de Edinaldo Júnior. E nosso encontro com o Saber Científico volta na próxima semana. Até lá.
2: O Pix tem novas regras para que os usuários tenham mais clareza para contestar uma operação identificada como fraude ou golpe.
1: As mudanças deverão ser efetuadas pelos bancos, dando mais liberdade para que o usuário encaminhe documentos e informações.
14: Disponível desde 1º de outubro de 2025 nos aplicativos das instituições que oferecem um Pix, a funcionalidade de contestação por meio do Mecanismo Especial de Devolução, MED, passa a contar com uma jornada mais orientativa. O sistema vai facilitar a identificação do tipo de golpe e a vítima terá um campo disponível para descrever como ocorreu a situação, inclusive com a possibilidade de anexar documentos e comprovantes que serão analisados pela instituição financeira. O MED também vai trazer orientações em casos que não envolvam fraudes, como a não entrega de produtos comprados por meio do Pix, direcionando o usuário para os canais de atendimento do consumidor. Outras mudanças se referem a funcionalidades dos aplicativos. As instituições deverão informar quando houver mudanças no destinatário de contatos salvos para operações de Pix. A função Pix automático deverá trazer em destaque a identificação do recebedor. As novas regras entram em vigor em 1º de março de 2027. O prazo é para que as instituições façam as alterações em seus aplicativos. Nazi Brum, para a Voz do Brasil.
2: Rico em proteína e nutrientes, como por exemplo ômega 3, uma gordura boa que faz bem para o cérebro e para o coração.
1: Pode ser feito assado, cozido, grelhado, ensopado.
2: Estamos falando de peixes e frutos do mar.
1: E já começou a semana do pescado, que estimula o consumo dessa carne tão saudável.
15: Incentivar o consumo de pescado no Brasil. Esse é o objetivo da Semana do Pescado, que este ano é realizada entre 1º e 15 de setembro. Criada em 2003 pelo Ministério da Pesca e Aquicultura, a iniciativa também tem o objetivo de valorizar o empreendedorismo pesqueiro. A campanha propõe que as pessoas criem o hábito de incluir o consumo do pescado ao menos uma vez por semana. Quero...

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1: O peixe foi o meio de sobrevivência do seu Francisco dos Santos Bezerra, que desde os 9 anos de idade já acompanhava o pai, que era pescador. Hoje, aos 65 anos, está aposentado da profissão.
2: Saía assim 2:30 da manhã e quando era 1 hora da tarde já estava chegando de volta. Minha família toda eu criei a custa de pescaria.
1: E foi justamente o pescado que fez a merendeira Marli Pereira de Souza ganhar até prêmio. Só de saber os ingredientes já dá vontade de experimentar essa receita, que leva o nome de peixe joia rara.
3: Leite de coco, extrato de tomate, vem a batata inglesa, vem o queijo mussarela, que dá todo o diferencial, né? Todo o sabor do peixe. Nós colocamos o tomate, a cebola, o pimentão, a manteiga para dar aquela refogada, aquela apurada, e é onde vai dando sabor.
1: E esse prato é um dos preferidos de Ana Júlia Ramos da Silva, de 9 anos.
4: Eu gosto muito do peixe porque o peixe é macio e também do queijo e da batata.
1: A diretora escolar Maria Ângela Rolim de Oliveira garante que os alunos aprovam essa refeição.
5: Na escola a gente usa muitas estratégias para a criança aceitar bem o peixe. Então aqui na escola eles amam o peixe assado. Eles amam esse peixe, né, que a nossa merendeira faz com batata, com queijo mussarela. Então assim, tem uma boa aceitação.
1: O pescado chega até as escolas públicas de diferentes regiões do país por meio do PNAE, o Programa Nacional de Alimentação Escolar. Uma pesquisa nacional realizada pelo FNDE, em parceria com o Ministério da Educação e o Ministério da Pesca e Aquicultura, aponta o potencial de ampliação do pescado na merenda escolar. O levantamento revela que a inclusão do pescado nas escolas ainda possui espaço para crescimento. O ministro da Pesca e Aquicultura, Édipo Araújo, ressalta que a cadeia produtiva nacional está muito organizada e preparada para atender a demanda.
6: São pescadores, pescadoras, armadores, aquicultores, feiras e empresas que envolvem essa cadeia. O pescado brasileiro, ele precisa estar no centro da mesa da população brasileira.
1: E quem ficou com vontade de comer peixe pode conferir receitas, espécies de peixes, além de dicas sobre como escolher o pescado, saber se ele está fresco e bem armazenado no site comapescado.com.br. Reportagem Luciana Colares de Holanda.
7: Uma plataforma abre possibilidades para que pessoas com deficiência pratiquem atividades esportivas.
8: Mas quem pode participar? No Paradesporto, atletas com diferentes tipos de deficiência podem competir.
7: Para promover disputas justas e significativas, existe um sistema de classificação que determina quem é elegível para competir e agrupa os atletas em classes esportivas, considerando o impacto da deficiência nas atividades fundamentais de cada modalidade.
9: Atleta paralímpica de tênis de mesa, Carla Maia, conta como o esporte transformou sua vida.
10: Trouxe propósito, me trouxe desafio, me trouxe saúde, oportunidade até como repórter depois. Por isso eu indico para todo mundo.
9: E para quem deseja começar a praticar uma modalidade paralímpica, como Carla Maia, o Comitê Paralímpico Brasileiro oferece uma plataforma que reúne orientações sobre como dar os primeiros passos e permite localizar clubes e associações que desenvolvem atividades esportivas adaptadas. A página Quero Ser Atleta Paralímpico está disponível no site cpb.org.br. Ela apresenta informações para quem pretende iniciar no esporte, seja por lazer e inclusão, ou seja com o objetivo de seguir uma trajetória no alto rendimento. A ferramenta também facilita a busca por instituições que atuam no esporte paralímpico. Segundo o Comitê Paralímpico, existem atualmente mais de 1.000 associações dedicadas ao desporto para pessoas com deficiência em todas as regiões do Brasil. O secretário nacional de Paradesporto do Ministério de Esporte, Fábio Araújo, explica qual é o primeiro passo para encontrar a modalidade adequada.
11: Então, procure uma entidade que ofereça um esporte inclusivo
0: acessível e seguro, porque quando você insere o esporte na sua vida, você não está falando só de competição, você está falando de empoderamento. Ela vai buscar uma educação melhor, uma vida social, ela vai buscar seus direitos, ela vai buscar emprego melhor. Então o esporte é a porta de entrada para muitas outras coisas dentro da vida da pessoa com deficiência.
9: E o tipo de deficiência e como ela impacta a execução das atividades não impede a prática de qualquer modalidade. No paradesporto, os atletas passam por uma classificação. O objetivo é minimizar o impacto da deficiência sobre o resultado da competição. O processo é realizado por classificadores certificados que levam em consideração quanto a deficiência afeta a execução das tarefas e atividades fundamentais de determinado esporte. Assim, os atletas podem competir de forma justa em cada modalidade. Reportagem Cleide Lopes.
8: Dia 7 de setembro, próxima segunda-feira, celebramos a independência do Brasil. Mas para chegar a essa conquista, a história começou bem antes de 1822.
7: Foi resultado de um processo que não ocorreu apenas às margens do Ipiranga, mas que envolveu guerras na Europa e Brasil.
8: E não só com personagens dos livros, mas brasileiros anônimos em diversas regiões do país.
7: Vamos conhecer um pouco mais sobre essa história na reportagem de Graziele Bezerra.
11: No início do século XIX, a Europa estava em guerra. O imperador francês Napoleão Bonaparte decretou o impedimento do comércio dos países europeus com a Inglaterra. Diante da recusa de Portugal em aderir e a ameaça de uma invasão francesa, o príncipe regente Dom João decidiu transferir a corte portuguesa para o Rio de Janeiro. Foi então que o Brasil deixou de ser colônia e passou a integrar o Reino Unido de Portugal. Anos depois, com a queda de Napoleão na Europa, as cortes portuguesas passaram a exigir o retorno da família real. Dom João retornou a Portugal, mas deixou aqui seu filho, Dom Pedro I, que protagonizou o chamado Dia do Fico. Em 9 de janeiro de 1822, conforme relembra o escritor e jornalista Laurentino Gomes.
12: Dom Pedro, pressionado pelas cortes constituintes que queriam que ele voltasse a Portugal, ele decide, não, se é para o bem da nação e felicidade geral de todos, eu fico. Ou seja, é um rompimento entre o herdeiro da coroa portuguesa e a monarquia que estava em Lisboa. E a partir daí, diria assim, que o processo se torna irreversível, né?
11: No dia 7 de setembro, nas proximidades do rio Ipiranga, Dom Pedro recebeu cartas com notícias e decisões das cortes portuguesas. E foi ali que ocorreu o episódio que entrou para a história como o Grito da Independência. Como detalha o historiador e diretor do Museu do Ipiranga, Paulo Garcês Marins.
13: Aqui foi declarada a independência, porém, essa independência foi pactuada no Rio de Janeiro, naquilo que viria a se tornar a Corte Imperial. Com as elites do país fazendo um movimento bastante conservador nesse processo de independência.
11: Outros personagens tiveram participação direta no processo de independência, como o ministro José Bonifácio e a princesa Leopoldina, esposa de Dom Pedro. Sem eles, provavelmente Dom Pedro não teria conseguido aguentar a pressão entre a corte de Lisboa e os interesses brasileiros, segundo o jornalista e escritor Laurentino Gomes. Mas ele lembra também de outros brasileiros que protagonizaram a independência.
12: Os brasileiros de 1821 e 1822 sonharam grande. Brasileiros ricos, imperiais, mas também brasileiros pobres, brasileiros escravizados, brasileiros simples, anônimos. Sonharam que o Brasil poderia se manter como um país unido, que não se dividisse, um país que se tornasse independente de Portugal e tivesse grandes ambições. Esse Brasil aconteceu, nós temos o Brasil hoje graças aos sonhos daquela época.
11: Para consolidar a independência, ocorreram confrontos em diferentes regiões do país. Houve combates e mortes no Ceará, no Piauí, no Pará e, sobretudo, na Bahia, onde foram desencadeadas as batalhas de Pirajá e de Itaparica. Com Colaboração de Malu Prado, reportagem Graziele Bezerra.
8: Estava na lista de espera do ProUni e foi chamado, tem até o dia 14 de setembro para comprovar as informações apresentadas na inscrição.
7: A documentação deve ser entregue à instituição de ensino indicada pelo candidato.
8: Cada faculdade ou universidade define o formato de recebimento dos documentos exigidos, que pode ser presencial ou online.
7: Quem não apresentar os dados no prazo, perde a vaga.
8: O programa Universidade para Todos usa a nota do Enem para conceder bolsas em instituições particulares de ensino.
7: E essas foram as notícias do governo federal.
8: Uma realização da Secretaria de Comunicação Social da Presidência da República.
7: Com produção da empresa Brasil de Comunicação.
8: Fique agora com as notícias do Poder Judiciário e do Congresso Nacional. Boa noite.
7: Boa noite para você. Até amanhã.
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16: Jornada Ítalo-Hispano-Brasileira de Direito Público foi encerrada no Supremo Tribunal Federal com um debate sobre integridade do processo democrático eleitoral.
17: Para STJ, comprador de celular defeituoso, não está dispensado automaticamente de aguardar prazo legal para conserto.
16: Bancário chamado de devagar, devagarinho, obtém aumento de indenização na Justiça.
17: Boa noite, eu sou o Arthur Filho.
16: E eu sou Walter Lima.
17: A 17ª Jornada Ítalo-Hispano-Brasileira de Direito Público foi encerrada nesta quinta-feira no Supremo Tribunal Federal com debate sobre integridade do processo democrático eleitoral e o papel da Justiça Constitucional.
16: O encontro, iniciado ontem, reuniu magistrados, professores e pesquisadores do Brasil, da Itália e da Espanha. Marta Ferreira.
18: A jornada teve como tema resistência democrática e justiça constitucional. Na terceira e última sessão do evento, os debates abordaram a atuação da justiça constitucional para garantir a regularidade das eleições. O diretor do Centro de Estudos Constitucionais do STF, Fernando Facuri Scaff, apresentou o panorama dos acontecimentos posteriores às eleições presidenciais de 2022

0: Leia de até 30 dias para o fornecedor resolver o problema. Fátima Uchoa.
1: A Defensoria Pública do Rio de Janeiro ajuizou ação civil pública contra as operadoras Claro, Oi, Tim e Vivo, alegando que o celular é produto essencial e por isso seria abusiva a prática dos fornecedores de não disponibilizar o direito imediato à troca, à devolução do valor pago ou ao abatimento do preço, mas o Tribunal de Justiça Estadual discordou. No voto condutor do julgamento pelo STJ, o ministro Ricardo Villas Boas Cueva observou que, em regra, só após os 30 dias é que a lei garante ao consumidor uma dessas três opções. E embora o celular seja importante na vida cotidiana, cabe ao juiz analisar cada caso se o aparelho é essencial para a pessoa, a ponto de serem dispensados os 30 dias.
2: Um bancário que era alvo frequente de apelidos e brincadeiras ofensivas por causa de uma doença relacionada ao trabalho vai receber uma indenização maior por danos morais.
0: A decisão é da terceira turma do Tribunal Superior do Trabalho, Samanta Flor.
3: O bancário foi diagnosticado com LER-DORT, doença que afetava os movimentos e dificultava que ele realizasse algumas tarefas. O trabalhador passou a ser alvo frequente de comentários e brincadeiras ofensivas entre os colegas. Para a terceira turma do TST, além da repetição das ofensas, houve omissão da empresa em impedir a situação. Por isso, a corte elevou a indenização por danos morais de 10 mil para 20 mil reais.
2: Tribunal Superior Eleitoral celebra Pacto Nacional pela Paz e Tolerância nas eleições 2026.
0: Acordo busca promover diálogo, segurança, pluralismo e fortalecimento da democracia no pleito de outubro. Fábio Ruas.
4: O pacto foi firmado nesta quinta-feira com instituições da sociedade civil e organizações religiosas. O objetivo é fortalecer a democracia, promover a convivência pacífica e contribuir para a realização de eleições livres, seguras e legítimas. Na abertura do evento, o presidente do TSE, ministro Cássio Nunes Marques, disse que o tribunal dá um passo que transcende o calendário eleitoral por um propósito comum de fortalecer a democracia brasileira e reafirmar um de seus pilares constitucionais, o pluralismo político. Ele disse também que é necessário construirmos um ambiente em que ninguém tenha medo de votar, de manifestar opinião, de participar da vida pública ou de defender as próprias convicções.
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2: A você, uma boa noite.
0: E até amanhã.
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7: Eu sou Paula Groba.
8: E eu sou Humberto Pinheiro.
7: E estes são os destaques de hoje do Jornal do Senado, que começa agora.
8: Aprovada a MP da taxa das blusinhas, que zera imposto sobre compras internacionais de até $50.
7: Congresso aprova medida para acelerar fila de benefícios do INSS.
8: Senado aprova a criação de Universidade Federal da Fronteira Norte.
7: Boa noite.
8: Boa noite.
7: O Senado confirmou o fim da taxa das blusinhas, que é um imposto nas compras internacionais de até $50.
8: A medida ainda determina a realização de avaliações periódicas sobre os impactos da desoneração fiscal. E mais, o texto ainda prevê isenção de impostos para medicamentos de doenças raras que não tenham similar no Brasil. Repórter Márcio Maturana.
9: Agora é definitivo. Compras internacionais de até $50 serão cerca de R$250 não pagam mais o imposto de importação, que era de 20%. A senadora Leila Barros, do PDT do Distrito Federal, foi a relatora na comissão mista da medida provisória.
10: Enquanto o viajante que se desloca ao exterior já goza de isenções de tributos federais sobre a bagagem no valor de $1.000, a família de baixa renda que não viaja não dispõe desse mesmo canal desonerado. A única forma de disposição desse extrato social para adquirir produtos importados de pequeno valor é pela remessa internacional.
9: Nas compras de até $3.000, as alíquotas da importação serão reduzidas de

0: para 30%. Uma das mudanças é a isenção de impostos para medicamentos de doenças raras que não tenham similar no Brasil. Outras são a adoção de medidas para a venda de produtos ilegais e a realização de avaliações periódicas sobre os impactos da desoneração. O primeiro em 3 meses e os seguintes em intervalos de no máximo 6 meses, como explicou Leila Barros.
1: A gente atendeu em parte a maior preocupação do setor, que é a avaliação, dando essa autonomia ao Ministério da Fazenda, a avaliação de 6 em 6 meses e também passar pelo Executivo a avaliação do Congresso Nacional anualmente.
0: O imposto sobre importações de até 50 dólares ganhou o apelido de taxa das blusinhas, mas existia para qualquer tipo de produto, como eletrônicos ou cosméticos, em compras internacionais que ficaram populares em sites e aplicativos de celular. Já a cobrança do ICMS continua igual para compras de qualquer valor, porque a alíquota desse imposto é definida pelos estados.
2: E o Senado enviou para a sanção presidencial a prorrogação até 2030 de incentivos fiscais a programas de atenção à saúde oncológica e de pessoas com deficiência.
3: Com a medida, empresas poderão continuar direcionando parte de seus impostos para financiar projetos de entidades sem fins lucrativos que atuam na prevenção, no diagnóstico e no tratamento. Repórter Pedro Pincer.
4: O projeto altera o funcionamento do Programa Nacional de Apoio à Atenção Oncológica e do Programa Nacional de Apoio à Atenção da Saúde da Pessoa com Deficiência. O texto prorroga até o ano calendário de 2031 a possibilidade de dedução do imposto de renda para doações destinadas aos dois programas. Com a medida, empresas poderão continuar direcionando parte dos seus impostos para financiar projetos de entidades sem fins lucrativos que atuam na prevenção, diagnóstico e tratamento de doenças oncológicas, bem como em serviços de reabilitação e tecnologias assistivas. A relatora, senadora Mara Gabrilli, do PSD de São Paulo, ressaltou que a aprovação não vai significar aumento de despesas.
5: Não há no texto ampliação de percentuais de dedução, criação de novos benefícios ou majoração de despesa orçamentária direta. Os limites e condições para usufruto do benefício permanecem inalterados, de modo que a renovação do incentivo não implica aumento de renúncia fiscal em termos percentuais, mas apenas a manutenção do regime vigente por mais um ciclo.
4: O texto também atualiza a legislação para incluir o termo correto transtorno do espectro autista e adequa as referências às normas de certificação de entidades beneficentes.
2: A fila de benefícios do INSS é um dos principais desafios da Previdência. Para reduzir a espera de quem precisa de uma resposta sobre aposentadorias, auxílios e outros benefícios, o Congresso aprovou uma medida provisória que amplia a força-tarefa do INSS e da Perícia Médica Federal.
3: A medida reforça as equipes do órgão e da Perícia Médica Federal com o objetivo de acelerar a análise dos pedidos que estão há mais de 30 dias na fila. Repórter Rodrigo Rezende.
6: O Congresso aprovou a medida provisória que ampliou a força-tarefa do INSS e da Perícia Médica Federal com o objetivo de diminuir a fila de cidadãos que aguardam benefícios previdenciários. A ideia da MP é dar celeridade à análise dos pedidos, principalmente para aqueles que estão aguardando há mais de 30 dias na fila. A relatora, senadora Zenaide Maia, do PSD do Rio Grande do Norte, destaca que desde a edição da MP, os resultados já são significativos.
7: Os resultados alcançados em 2026 evidenciou a efetividade do programa. Entre janeiro e junho, o número de processos pendentes de análise ou de perícia médica inicial caiu de 2,7 milhões para 1,7 milhão. A redução foi ainda mais expressiva nos processos com tempo de espera superior a 45 dias, que passaram de 1,7 milhão para apenas 557 mil.
6: Como não houve modificação por deputados e senadores no conteúdo da MP enviada pelo Poder Executivo, o texto será agora promulgado pelo Congresso.
2: atos de crueldade contra animais poderão estar entre as hipóteses que autorizam a aplicação de medidas socioeducativas de internação para crianças e adolescentes.
3: Projeto com essa determinação teve a votação concluída na Comissão de Constituição e Justiça e deve seguir diretamente para análise da Câmara dos Deputados. Repórter Bruno Lourenço.
8: O projeto de lei inclui ações contra animais praticadas com crueldade extrema ou com potencial concreto de causar lesão grave ou morte, como nova hipótese de internação para menores de idade. A proposta também aumenta penas para maus tratos contra animais em geral. A relatora, senadora Leila Barros, do PDT do Distrito Federal, defendeu maior cuidado com os animais.
1: A vedação à crueldade, ela constitui fundamento central do direito animal brasileiro e confere proteção aos animais individualmente considerados. Essa proteção constitucional também se relaciona à dignidade da pessoa humana na medida em que a submissão de animais à crueldade degrada os próprios valores éticos que devem orientar as ações humanas e a atuação estatal.
8: O texto ainda aumenta a punição em casos que envolvam tortura, abuso sexual ou transmissão das agressões pela internet.
2: E avançou no Senado a criação de um serviço de telefone nacional gratuito para encaminhar denúncias de maus tratos a animais. A proposta assegura o direito ao anonimato dos denunciantes.
3: O projeto define como maus tratos atos de crueldade, abandono, agressão, mutilação, falta de alimentação e cuidados, além de trabalho excessivo ou inadequado. O abandono também é considerado maus tratos. A matéria seguiu para análise do plenário em regime de urgência.
2: O Senado aprovou o projeto do Executivo que cria a Universidade Federal da Fronteira Norte.
3: A nova instituição herdará a estrutura, os estudantes, servidores e professores atualmente vinculados ao campus Oiapoque da Universidade Federal do Amapá. Repórter Alexandre Campos.
9: A população do extremo norte do Amapá, que vive no município do Oiapoque e imediações, contará com uma nova instituição de ensino superior. Isso porque o Senado aprovou nesta quinta-feira o projeto do Executivo que cria a Universidade Federal da Fronteira Norte a partir do desmembramento da Universidade Federal do Amapá. Em julho, um projeto semelhante havia sido analisado pelos senadores. No entanto, a proposta foi vetada pelo governo por ter sido apresentada por parlamentar e não pelo Poder Executivo, como manda a Constituição. Representante do Amapá, o presidente do Senado, Davi Alcolumbre, destacou a importância estratégica da Universidade Federal da Fronteira Norte.
10: É fundamental termos a condição de formarmos capacidade intelectual na academia, na universidade, no conhecimento, nessa nova perspectiva das riquezas da exploração do petróleo e das riquezas que o petróleo pode proporcionar para o Brasil e vai proporcionar para a Amazônia, de conhecimento, de inteligência, e a universidade, só ela é capaz de gerar todas essas perspectivas.
9: Além da oferta de vagas em cursos de graduação e pós-graduação, a nova instituição também atuará em pesquisa e extensão e buscará promover o desenvolvimento regional. O projeto segue para a sanção presidencial.
3: Com edição de Paula Groba e trabalhos técnicos de Eliseu Caires, o Jornal do Senado fica por aqui. Acompanhe agora as notícias da Câmara dos Deputados. Boa noite.
2: Boa noite e até amanhã.
11: 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Plenário da Câmara zera imposto sobre importações de até $50.
12: Câmara confirma Brasil em acordos de proteção à mulher no trabalho.
11: Deputados aprovam Plano Nacional de Cultura para a próxima década.
13: Boa noite. A Câmara aprovou o Plano Nacional de Cultura para os próximos 10 anos. O repórter Antônio Vital tem os detalhes da proposta.
14: A Câmara dos Deputados aprovou o projeto do governo que institui o Plano Nacional de Cultura para os próximos 10 anos. A proposta estabelece princípios, diretrizes, eixos estratégicos e mecanismos de gestão para orientar as políticas culturais do país. Entre os princípios das políticas públicas voltadas para o setor estão o respeito à diversidade cultural, a valorização dos trabalhadores e a garantia de direitos, como o acesso universal à cultura, a liberdade de expressão e a preservação do patrimônio imaterial. Entre os eixos estratégicos estão o financiamento descentralizado, a redução das desigualdades regionais no acesso aos recursos, a presença das artes e da cultura nos currículos escolares e a proteção de culturas tradicionais, indígenas e de matriz africana. Outro eixo é a proteção de direitos autorais no ambiente digital, principalmente em função do uso de ferramentas de inteligência artificial. Cada eixo apresenta objetivos que servirão de base para a elaboração de metas específicas, ainda a ser definidas. O texto também prevê mecanismos de monitoramento do alcance dessas metas, tanto pelo governo federal quanto por estados e municípios. A proposta foi enviada pelo governo ao Congresso no ano passado, a partir de debates da 4ª Conferência Nacional de Cultura e consultas abertas ao público pela plataforma Brasil Participativo, com mais de 85 mil acessos. O relator da proposta, deputado Pedro Czai, do PT de Santa Catarina, acrescentou outros pontos ao projeto, como a prorrogação até 2028 do prazo para que estados e municípios façam a adesão ao Sistema Nacional de Cultura ou criem seus próprios fundos de cultura como condição para receberem recursos da Política Nacional Aldir Blanc de Fomento à Cultura. Esse prazo hoje termina no ano que vem. Pedro Czai disse que os objetivos, diretrizes e eixos estratégicos do Plano Nacional de Cultura contam com fontes de recursos e incentivos fiscais já existentes, mas ele anunciou que o governo vai elaborar um projeto para aumentar as fontes de financiamento para o setor.
15: As ações estratégicas e os indicadores serão democraticamente construídos com estados e municípios do Brasil. Isso para deixar claro, diferente do Plano Nacional de Educação, nós fizemos metas, definimos financiamento, definimos PIB, etc. Neste ponto, em relação ao financiamento, nós vamos apresentar um outro projeto para discutir novas formas de financiamento da cultura brasileira.
14: O projeto cria um colegiado para gerir o Plano Nacional de Cultura, com representantes do Ministério da Cultura, do Conselho Nacional de Política Cultural e dos órgãos gestores dos estados e municípios. A aprovação do Plano Nacional de Cultura para os próximos 10 anos foi acompanhada no plenário pela ministra da Cultura, Margarete Menezes, e foi comemorada pela bancada do governo. A deputada Jandira Fegali, do PCdoB do Rio de Janeiro, destacou a importância da cultura para o país.
16: Cultura é economia, é trabalho, é disputa, é compreender o Brasil profundo, é entender o que ele é capaz, de que forma a gente faz a integração civilizatória de toda a sociedade na sua diversidade. Não há nenhuma luta de resistência e luta por independência que a cultura não tenha sido um fator fundamental. E no momento que tentam nos recolonizar, aprovar esse plano é um instrumento de resistência.
14: O projeto que institui o Plano Nacional de Cultura para os próximos 10 anos foi enviado para análise do Senado. Da Rádio Câmara de Brasília, Antônio Vital.
11: Saúde.
17: Rosiana Sarney, do MDB do Maranhão, quer obrigar o SUS a encaminhar pacientes com câncer para hospitais privados quando os prazos legais para diagnóstico ou início do tratamento não forem cumpridos. A medida também prevê encaminhamento preventivo quando o atendimento público estiver prestes a estourar o prazo.
18: Rosiana Sarney afirma que a proposta dá efetividade aos prazos já previstos para o atendimento oncológico. Pelo texto, o paciente deverá ser comunicado do encaminhamento, terá transporte garantido quando necessário e continuará acompanhado pela rede pública durante todo o tratamento.
11: Previdência.
17: Beto Preto, do PSD do Paraná, propõe que a remuneração de adolescentes e jovens contratados como aprendizes deixe de entrar no cálculo da renda familiar do Bolsa Família. A medida valeria durante a vigência do contrato de aprendizagem e preservaria os demais critérios do programa.
18: Beto Preto explica que a proposta evita que famílias percam o benefício quando um jovem consegue o primeiro emprego como aprendiz. O deputado afirma ainda que a mudança incentiva a qualificação profissional e reduz a evasão escolar.
11: Trabalho.
17: A Câmara aprovou a adesão do Brasil a 2 tratados internacionais sobre trabalho que protegem as mulheres. O repórter Marcelo Lascher traz os detalhes.
19: A Câmara dos Deputados aprovou a adesão do Brasil a 2 tratados internacionais sobre direitos dos trabalhadores e, em especial, as mulheres. Um dos textos aprova a adesão do Brasil à Convenção da Organização Internacional do Trabalho, a OIT, com medidas contra violência e assédio no trabalho. A Convenção 190 da OIT é o primeiro tratado internacional a reconhecer o direito de todas as pessoas a um mundo de trabalho livre de violência e assédio. Os países que ratificarem o texto ficam obrigados a adotar medidas para proibir violência e assédio contra trabalhadores e garantir reparação às vítimas e sanções aos autores. A Convenção considera violência e assédio baseados no gênero como práticas inaceitáveis e inclui o assédio sexual como violência praticada contra as pessoas em razão de seu sexo e gênero. Outro trecho estabelece que as medidas previstas na Convenção se aplicam à violência e assédio que ocorrem no trabalho, inclusive durante os deslocamentos do empregado. A adesão do Brasil ao tratado recebeu parecer favorável da relatora, deputada Benedita da Silva, do PT do Rio de Janeiro, mas foi criticada pelo deputado Kim Kataguiri, do Missão de São Paulo. Segundo ele, os termos que designam o assédio no ambiente de trabalho são vagos e podem encarecer os encargos trabalhistas.
20: Gente, não é à toa que só 30% dos países que integram a OIT concordaram com esse tratado. Nós, mais uma vez, Brasil, América Latina, África, estamos sendo feitos de tonto pela Europa, que vão lá, usam seus 3 votos, cada país lá na OIT, e empurram legislação trabalhista para nós. A gente fica com a legislação mais cara, a gente fica com a legislação mais burocrática.
19: O plenário também aprovou a adesão do Brasil a outra convenção da OIT, esta voltada para promover a igualdade de oportunidades de tratamento para trabalhadores, homens e mulheres, com responsabilidades familiares. Segundo a Convenção, as responsabilidades familiares não podem ser usadas como uma razão para demissão. Os trabalhadores devem ter direito à livre escolha de um emprego levando em conta suas necessidades com responsabilidades familiares. A deputada Benedita da Silva também ofereceu parecer favorável à adesão do Brasil a esse tratado.
21: A ratificação da Convenção reforça demais as respostas às interrupções de trajetória laboral impostas pelas responsabilidades de cuidado, que reduzem a densidade contributiva das trabalhadoras e comprometem sua cobertura previdenciária na velhice.
19: As propostas que ratificam a adesão do Brasil às 2 convenções da Organização Internacional do Trabalho sobre assédio e cuidado seguiram para análise do Senado. Da Rádio Câmara de Brasília, com informações de Antônio Vital, Marcelo Larcher.
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11: Segurança Pública.
18: Silvia Cristina, do PP de Rondônia, defende a aprovação da proposta de emenda à Constituição que reduz a maioridade penal de 18 para 16 anos. A deputada argumenta que a medida pode ajudar a reduzir a violência e responsabilizar jovens envolvidos em crimes graves.
17: Silvia Cristina cita a experiência pessoal com a violência ao lembrar o assassinato do pai e diz que criminosos adultos usam adolescentes para cometer delitos. Para ela, é preciso endurecer as punições para quem participa da destruição de famílias por meio da criminalidade.
23: Se diminuir a maioridade, até porque rapaz e meninas, aos 16 anos, eles já votam, já casam, já sabem muito bem, já têm noção do que estão fazendo, a gente diminui essa violência que assola o Brasil. Então é um fato que causa muita discussão, mas para quem sabe, já sofreu na pele o efeito da violência, não pode deixar de ser favorável a algo que a gente sabe que tem que ser mais rigorosa, nós temos que ser mais rigorosos nas penalidades de quem sabe que está destruindo família.
18: Sargento Faur, do PL do Paraná, apoia a redução da maioridade penal para casos de crimes graves. O parlamentar lembra sua experiência na Polícia Militar para defender punições mais severas a infrações hediondas e de envolvimento com o crime organizado.
24: Muitas vezes fala-se que queremos prender crianças. É mentira. Nós queremos prender menores bandidos. Menores cometem crimes graves transportando drogas químicas, estuprando e matando crianças, matando pessoas para roubar. Precisam ser punidos severamente de acordo com a gravidade dos seus crimes. Comissão especial instalada, já começamos os trabalhos e tive contato com o relator e ele deu a entender que vai fazer uma consulta pública, um plebiscito para que o povo decida finalmente se quer ou não a redução da maioridade penal no Brasil.
0: Na opinião de Sargento Faur, a revisão da legislação penal responde a uma demanda expressiva da sociedade por mais segurança. O deputado garante que a maioria dos integrantes da comissão especial é favorável à proposta.
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11: Justiça.
18: Cássio Favacho, do MDB do Amapá, é autor de proposta que consegue gratuidade da justiça a pessoas que recorram ao judiciário para obter atendimento de saúde do poder público ou de planos privados. Pela matéria, o benefício poderá ser concedido antes da análise da situação financeira do paciente.
0: A gratuidade abrange ações sobre medicamentos, tratamentos, cirurgias, internações e outros recursos relacionados à saúde. A Cássio Favacho avalia que a medida facilita o acesso à justiça em situações nas quais os gastos médicos podem comprometer a renda do paciente.
11: Política.
18: Vinícius Gurgel, do PL do Amapá, apoia projeto que impede condomínios e proprietários de proibir o funcionamento de sedes partidárias em imóveis comerciais. De acordo com a proposta, a regra vale desde que sejam respeitadas normas de segurança, acessibilidade e vizinhança.
0: Vinícius Gurgel considera que a medida protege a liberdade de organização dos partidos políticos. O texto torna nulas cláusulas que imponham esse tipo de restrição e prevê que o prejudicado solicite a reparação por eventuais danos. A matéria está no Senado após a aprovação da Câmara.
11: Desenvolvimento Regional.
18: Altineu Cortes, do PL do Rio de Janeiro, defende um regime especial para acelerar obras de reconstrução em cidades atingidas por eventos climáticos extremos. Ele explica que a proposta simplifica licitações, reduz prazos administrativos e prioriza a recuperação da infraestrutura.
0: Na visão de Altineu Cortes, é preciso agilizar as ações de reconstrução e prevenção em estados e municípios em situação de calamidade pública. Para ele, o Estado precisa garantir socorro rápido e eficiente às populações afetadas por desastres naturais.
18: Paulo Litro, do União do Paraná, apresentou o projeto que reforça as regras de segurança para a abertura de comportas de barragens. A proposta do parlamentar determina que a liberação da água seja feita de forma gradual, conforme o volume de chuvas e o nível dos reservatórios.
0: Paulo Litro também propõe a instalação de sistemas de alerta para moradores de áreas próximas às barragens. O texto, que atualmente tramita na Comissão de Integração Nacional, prevê ainda a divulgação dos planos de abertura das comportas para reduzir riscos de inundações.
11: Votação.
18: Deputados aprovam medida que isenta de imposto compras internacionais de no máximo $50. O repórter Antônio Vital tem mais informações sobre a chamada taxa das blusinhas.
14: A Câmara dos Deputados aprovou medida provisória que isenta do imposto de importação as compras internacionais de até $50, conhecida como taxa das blusinhas. A medida provisória, aprovada faltando 5 dias para perder a validade, já está em vigor desde maio, quando foi publicada. Até então, as compras de até $50 pagavam taxa de 20%. O texto também zera a alíquota de importação para medicamentos destinados a doenças raras que não tenham similar nacional. Estabelece ainda a taxação de 30% para as compras entre $50 e $3.000. Com a possibilidade de o governo impor limites para os produtos mais caros. Além disso, obriga as plataformas de comércio eletrônico a adotarem mecanismos contra fraudes, como preços fictícios abaixo dos preços reais e fracionamento das compras de modo a evitar a taxação. O descumprimento sujeita as empresas a multas, suspensão de atividades e até proibição de operar no país. O texto final cria ainda um sistema de avaliação periódica sobre os impactos da isenção, com dados sobre os impactos da medida sobre os empregos, a arrecadação e o comércio. Os relatórios devem considerar especialmente setores considerados mais atingidos pela concorrência de produtos importados, como de roupas, calçados, brinquedos e cosméticos. Deputados da oposição criticaram a proposta e disseram que o fim da taxação sobre os produtos importados prejudica a indústria e o varejo nacionais. Foi o que disse o deputado Gilson Marques, do Novo de Santa Catarina.
1: O empreendedor brasileiro, aquele que paga DARF, que paga Selic a 15%, que contrata e pagar um imposto caríssimo, tem que concorrer com o exterior. A China, por exemplo, que tem regra trabalhista análogo à escravidão, que se diz, entra no solo brasileiro sem nada de imposto.
14: Já deputados da base do governo disseram que eventual prejuízo a comerciantes e fabricantes brasileiros será compensado com a entrada em vigor da reforma tributária no ano que vem, o que vai acabar com o imposto cumulativo sobre os produtos. O deputado Reginaldo Lopes, do PT de Minas Gerais, disse que a medida beneficia quem não pode fazer compras pessoalmente no exterior.
5: É fundamental para aquelas pessoas de menor poder econômico, que não têm condição de fazer viagens internacionais, como os 16 milhões de brasileiros assim fazem e têm o direito à isenção até $2.000.
14: Já o presidente da Câmara, Hugo Mota, disse que a medida beneficia também aqueles empreendedores que dependem de compras no exterior para seu comércio. Ele disse que a Câmara está atenta ao impacto da isenção no setor de varejo.
6: Sabemos que existem preocupações da indústria e do varejo em relação a essa medida. E a Câmara dos Deputados não dará as costas a essas preocupações. A Câmara continuará dialogando com o setor produtivo, buscando conciliar a proteção do poder de compra das famílias, sem deixar de olhar para a competitividade da indústria e a força do varejo nacional.
14: A medida provisória que isenta do imposto de importação as compras internacionais de até $50 seguiu para análise do Senado. Da Rádio Câmara de Brasília, Antônio Vital.
17: Logo em seguida, a aprovação da MP na Câmara, o Senado retomou sessão própria com a inclusão do tema na pauta de votações.
11: Economia.
18: Mauro Benevides Filho, do União do Ceará, é autor de proposta que obriga o Banco Central a enviar ao Congresso as informações solicitadas por deputados e senadores. Ele explica que a medida visa dar mais transparência à relação entre a instituição e o Poder Legislativo.
7: Restabelecer a obrigatoriedade do Banco Central prestar informações ao Congresso Nacional, tanto à Câmara quanto ao Senado, de qualquer informação que o Congresso deseje. Por exemplo, eu quero pedir informação não só do Brasil, quero pedir informação quanto é a taxa de juros lá da Suíça. O Banco Central tem isso e terá que informar para a gente poder fazer uma avaliação da atuação do Banco Central, que eu acho que o Banco Central hoje privilegia muito o sistema financeiro, com taxas de juros muito elevadas, em detrimento da iniciativa privada, das famílias, das pessoas, e nós temos, portanto, que acabar com isso.
17: Mauro Benevides Filho avalia que a fiscalização do Congresso pode ampliar a responsabilidade do Banco Central na definição da política monetária do país. Ele avalia que a taxa de juros atual representa um custo adicional de pelo menos R$300 bilhões por ano.
18: Kleber Verde, do MDB do Maranhão, apresentou o projeto que altera o sistema de consórcios para garantir novos direitos aos participantes desistentes e excluídos. O deputado propõe regras para a devolução de valores, limita multas e veda a cobrança de taxa de administração após a saída do grupo.
17: Kleber Verde acrescenta que o texto prevê o envio de saldos não resgatados ao Banco Central para, segundo ele, facilitar o resgate do dinheiro. Na opinião do parlamentar, a medida busca dar mais transparência e equilíbrio à relação entre clientes e administradoras.
18: Termina agora o Jornal Câmara dos Deputados, produzido pela Rádio Câmara, com trabalhos técnicos de Everson Urani e apresentação de José Carlos Andrade e Márcio Aquilissardi. Uma boa noite para você. Uma
17: ótima noite. A Voz do Brasil está de volta amanhã.
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0: Almir, tudo que você canta é bonito, é, parece que você escolhe muito bem, combina com você. E como é que você participou dessa música? No que você se inspirou?
1: Olha, essa música, na verdade, eu acho que foi um grande presente que tanto eu como o Renato Teixeira recebemos. Eu fui jantar na casa do Renato Teixeira, sem nenhum instrumento, sem nada. Tinha um violão do filho dele olhando pra gente ali, eu acho que até faltando uma corda. Menino, ele era uma criança ainda, o Chico. Aí fiquei, peguei o violão, comecei a dedilhar. E veio uma melodia muito rápida. O Renato, daquela forma que eu te falei, meio que estatelou o olho, saiu escrevendo uma coisa muito rápida. E naquele intervalo que a esposa dele falava, vem jantar, tá na mesa, tá na mesa. Aí já vamos, fizemos aquela música e fomos jantar. Aí cheguei em casa, falei, ah, eu fiz uma música com o Renato Teixeira e as pressas e tal. Aí o povo lá de casa falou, ah, então toca a música. Aí toquei a música, lembro que falaram assim, olha, uma das melhores músicas que você fez ultimamente. Mas ela veio tão rápido, tão sem pensar, e às vezes as coisas que vêm muito fácil na vida da gente não dá muito valor, assim. Então eu não percebi, assim, a mensagem da música. E todo mundo que eu mostrava essa música falava, pô, que lindo, né? E, de repente, toca o telefone na minha casa, ligou uma grande cantora brasileira que eu não a conhecia, só conhecia pelo trabalho dela, chamada Maria Bethânia. Parece que eu tenho alguma luz que protege essa menina também. Ela falou, Almir, você não tem nenhuma música para eu gravar? Eu falei, olha, Bethânia, puxa, eu fico até assim, mas não tenho, eu mal dou conta pro meu gasto assim, das músicas que eu faço, né? Até acabei de fazer uma música, mas o Renato Teixeira vai gravar essa música. Falou, então canta no telefone para mim essa música. Aí cantei no telefone e ela falou assim, essa música é minha. Então são um monte de coincidências, assim, que eu acho que essa música veio como presente para a gente poder cantar essa mensagem tão bonita, tão otimista, né? Eu acho que não tem talento para fazer uma música em um minuto, dois minutos, assim, letra e música pronta. Eu acho que essa aí foi psicografada mesmo.
0: É muito linda. Parabéns. Parabéns. Vou fazer um pequeno intervalo.

se não houver amanhã. Sabe, eu que costumava deixar muitas coisas para amanhã, resolvi lhe dizer hoje o quanto você é importante para mim. Porque quando acordei pela manhã, uma pergunta ressoava na acústica de minha alma. E se não houver amanhã? Então, hoje eu quero me deter um pouco mais ao seu lado, ouvir suas ideias com mais atenção, observar seus gestos mais singelos, decorar o tom da sua voz, seu jeito de andar, de correr, de abraçar. Porque, se não houver amanhã, eu quero saber qual é a sua comida preferida, a música que você mais gosta, a sua cor predileta. Hoje, eu vou observar seu olhar, descobrir seus desejos, seus anseios, seus sonhos mais secretos e tentar realizá-los. Porque se não houver amanhã, eu quero ter gravado em minha retina o seu sorriso, seu jeito de ser, suas manias. Hoje, eu quero fazer uma prece ao seu lado, descobrir com você essa magia que traz tanta serenidade. Quero subir aos céus com você pelos fios invisíveis da oração. Hoje, eu vou me sentar com você na relva macia, ouvir a melodia dos pássaros e sentir a brisa acariciando meu rosto colado ao seu, em silêncio e sem pressa. Hoje, eu vou lhe pedir por favor, agradecer, me desculpar, pedir perdão se for necessário. Sabe, eu sempre deixei todas essas coisas para amanhã. Mas o amanhã é apenas uma promessa. O hoje é presente. Assim, se não houver amanhã, eu quero descobrir hoje qual é a flor de que você mais gosta e lhe ofertar um belo ramalhete. Quero conhecer seus receios, aconchegar-lhe em meus braços e lhe transmitir confiança. Hoje, quando você for se afastar de mim, eu vou segurar suas mãos e pedir para que fique um pouco mais ao meu lado. Sabe, eu sempre costumo deixar as palavras gentis para dizer amanhã, carinhos para fazer amanhã, muita atenção para prestar amanhã. Mas o amanhã talvez não nos encontre juntos. Eu sei que muitas pessoas sofrem quando um ser amado embarca no trem da vida e parte sem que tenham chance de dizer o que sentem. E sei também que isso é motivo de muito remorso e sofrimento. Por isso, eu não quero deixar nada para amanhã. Pois se o amanhã chegar e não nos encontrar juntos, você saberá tudo o que sinto por você e saberei também o que você sente por mim. Nada ficará pendente. Quero registrar na minha alma cada gesto seu. Quero gravar em meu ser para sempre o seu sorriso. Pois se a vida nos levar por caminhos diferentes, eu terei você comigo, mesmo estando temporariamente separados. Sabe, eu não sei se o amanhã chegará para nós, mas sei que hoje eu posso dizer-lhe o quanto você é importante para mim. Seja você meu filho, minha filha, meu esposo ou esposa, um amigo talvez, você vai saber hoje o quanto é importante para mim. Porque se não houver amanhã, amanhã o sol será o mesmo mensageiro da luz, mas as circunstâncias, pessoas e coisas poderão estar diferentes. Hoje significa o seu momento de agir, semear, investir suas possibilidades afetivas em favor daqueles que convivem com você. Hoje é o melhor período de tempo na direção do tempo sem fim.

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4: 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Deus
5: tá lindo, a vida de quem é fiel.
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0: dia, minha gente querida. Já são 4:56. 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Bom dia, minha Bahia. Bom dia, meu Brasil. Bom dia, Juju.
1: Bom dia, Titio Falcão.
0: Bom dia.
1: Bom dia, Titio Falcão.
0: Bom dia, meu rei.
1: Titio Falcão, o café já tá pronto?
0: Opa, hoje eu não fiz café, não. Hoje é sexta-feira, meu filho. Hoje é 4/9/2026. Que a paz de Deus esteja no lado de cada um de vocês, né? Meu Deus, como o tempo tá passando rápido, né? Eu acho que a gente só percebe isso depois dos 40, 45 anos, né? A gente vai percebendo que nossa vida vai sendo consumida pelo tempo. Coisa triste. Mas é assim mesmo. Vamos que vamos.
2: Bom dia,
0: Focão. Olha o leite caindo aí, ó.
2: Bom dia, bom dia. Bom dia.
0: Opa. Bom dia, Marcelo.
2: Olá. Meu pai, minha mãe, meu filho. Celso Cristo, Gamira, Zé Pintu, Zé da Onça. Todos os amigos da região. Pra Cida, pra Pé de Pano, pra Caçu, tirando leite de boa aqui. Todos meus amigos da Fazenda Fegã. Valeu, Falcão, fica com Deus, Deus abençoe,
0: dia,
2: meu irmão.
0: Amigo,
2: e Guedes, Guedes Red Danilo.
0: Ei, rapaz, Guedes. Preocupado com Guedes. Olha, bom dia, meu amigo. Deus proteja o seu dia, a sua vida, a sua família. Radiola hoje com Cláudio Galeno. Cláudio Galeno é gente da gente. Giliard top. Um abraço aí pra Guedes. Na Fazenda Valdivino, para Neto, na Fazenda de Cardim, Cosme, na Fazenda de Zeca Souza, Vaqueira Minabes, Tony de Procópio, Tony do Ônibus, para Tinda Tilápia, Pai Paulo, Irmã Roxinha, Diarone, Netinho do Porco, Vem Cabeção, para Mano Véi, Adalto Perna de Boneca, Carlinhos Macaco e todos os ouvintes de A a Z, para não esquecer. Bom dia, Babão. Um abraço, bom dia para você, Babão. Alô, Ticiane, Dejaldo Reis, bom dia, bom dia. Olha, bom dia, Falcão, Renan e Juju. Uma sexta-feira aí de muita paz para todos nós. Manda aí um bom dia para Clarice Brandão, Clériston Brandão, Jaime Brandão, Binho, Chayane, Líria, Dandara, Fábio de Ubaitaba, Cachorrão de Raça e todos os ouvintes. Se possível, passa a música do Leandro e Leonardo, Horizonte Azul, Erenice Brandão. Bom dia, Brandão. Bom dia, Brandão.
3: Bom dia, Falcão.
0: Bom dia, Jaime.
3: Alô aí para Johnny, esposa dele chamada Silva. Para Jotão, para César, para Rogério, para Ubi, para Baixinha, para Milene, para Alex Cabeleireiro, para Santo Véi, para minha mãe Luiz Miranda, para Jéssica da Fazenda de Du, para Maricelma em São Paulo, para todos que estão ouvindo aí em São Paulo, Falcão. Valeu, Falcão.
0: Bom dia, meu amigão, bom dia. Olha, bom dia, Falcão. É Nilton da Fazenda Joia Rara. Estou ligado no programa musical sertanejo. Vou mandar um abraço, vou mandar um alô aí pra minha mãe Goy, também pro seu esposo Zezé, pra meu irmão Milton e pra todos os ouvintes. Deus abençoe o nosso dia. Um abraço aí pra Juju e pra Renan. Alô, meu amigo Nilton da Fazenda Joia Rara.
1: Um beijo pra você.
4: Oi, meu amigo, eu tava com saudade de você.
0: Pra nós, bom dia, Nilson. Terra tombada, 5:00 em ponto. Bom dia, minha Bahia. Bom dia, meu Brasil.

hora, meu amigo, olha a hora, minha amiga, 5:07. Bom dia, minha Bahia, bom dia, meu Brasil. Aí, trio Parada Dura, a casa dos prazeres.

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0: hora, meu amigo trabalhador, na hora, minha amiga dona de casa, alô, minha Bahia caipira, alô, meu Brasil sertanejo. Tá na hora de levantar, meus amigos, tá na hora de pular na cama, tá na hora de acertar o seu relógio pelo meu Roscoff.
1: Gente, focão para a hora,
0: hein? Olha, menina, já são 5:12.
1: Bom dia, Titio Falcão.
0: Bom dia, Juju.
1: Bom dia, Titio Falcão.
0: Bom dia, meu rei.
1: Titio Falcão já tá na hora de ir pra escola.
0: Daqui a pouquinho.
1: Titio Falcão já tá na hora de ir pra escola.
0: Daqui a pouquinho, 6 horas, é logo ali, hein? 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Bom demais, o Sindo Lanche e toda a equipe agradece a sua preferência. 5:23. 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
2: Feliz.
0: 5:14. 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Alô, seu Jonas, bom dia, seu Jonas. 5:14. 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
0: 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Do bairro Clides Neto pra toda a cidade. Opa, nós um clássico da música caipira. Aí, Vandorinhas, bom dia, minha Bahia, bom dia, meu Brasil.

0: hora, bichinho, olha a hora, 5:39. Bom dia, minha Bahia, bom dia, meu Brasil.
1: Bom dia, Titio Falcão.
0: Bom dia, Juju, bom dia, Juju.
1: Bom dia, Titio Falcão.
0: Bom dia, bom dia, bom dia. 5:20. Aí é o peão Carreiro e Zé Paulo, seus patos.

agora, vizinho, olha a hora, 5:23. Bom dia, minha Bahia, bom dia, meu Brasil. Aí é Paraná, hein? A dupla Chico Rei Paraná.

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0: horas, gente. Olha a hora, 5 horas, 27 minutos. Bom dia, minha Bahia. Bom dia, meu Brasil.
1: Bom dia, Titio Falcão.
0: Bom dia, bom dia. Haja paciência pra gente ficar ouvindo esse horário eleitoral gratuito, né? Ô, rapaz, a gente ouve muita balela. Meu Deus do céu, viu? 5 horas, 28 minutos. Bom dia pra todos vocês que estão acordados. 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Alô, meu amigo Renato da Farinha. 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Alô, dona Maridete, um abraço, bom dia pra senhora. Bom dia, bom dia. Tá na hora de levantar, dona Maridete. 5 horas 29 minutos. Vocês lembram aquele caso da mulher que mandou aí um bilhete pelo filho para entregar a professora? Vou tentar entender o bilhete aqui. Ela falou: bom dia. Estou te escrevendo para pedir ajuda mais uma vez, porque eu estou que não aguento mais. É quase todos os dias uma ameaça de morte. Ela disse que está pedindo socorro para ajudar. Meu Deus do céu, viu? Mas até hoje a ajuda não chegou, meu Deus. Até que demorou essa ajuda para chegar, né? No primeiro bilhete que ela tinha mandado pelo filho, o primeiro bilhete era para a professora acionar logo, acionar a polícia ou então acionar a Secretaria de Educação para então tomar providência, né? Essa informação, ela chamou a atenção aí em nível Bahia, né? Tô vendo aqui no Correio da Bahia. Passou também, passou até na televisão que eu vi aqui, né? Que coisa triste, né, gente? Olha só. O homem preso suspeito de manter a companheira em cárcere privado em Gunguji, foi Nova Palma ali, né? Aí no sul da Bahia, teve prisão em flagrante convertida em prisão preventiva após audiência de custódia realizada aí nesta quarta-feira, dia 3, em Ubaitaba. Rapaz, tem que levar pra Ubaitaba, é? Que vergonha a nossa segurança pública. Não foi em Gugugir? Aí tem que levar para Ubaitaba. A vítima de 22 anos conseguiu pedir ajuda por meio de um bilhete enviado aí à professora, né, do filho. Segundo informações da TV Santa Cruz, o suspeito permanece detido e deverá ser transferido para o conjunto penal de Itabunda. Tem que ser assim mesmo, hein? Isso acontecerá na próxima semana. A prisão ocorreu aí depois que a professora recebeu aí os pedidos de socorro levado aí pela criança e acionou a polícia militar. A prefeitura de Gunguji informou aí que tomou conhecimento do caso e determinou aí a apuração dos fatos relacionados à unidade escolar. No bilhete, a jovem relatou aí que sofria ameaças de morte frequente e pediu ajuda para deixar a situação. A polícia, ela contou que mantém um relacionamento, né, com um suspeito desde 13 anos. Ele vai ser enquadrado, sabe o quê? No estupro de vulnerável. Vai ser enquadrado. Pode ter certeza aí, viu? Nos próximos dias vocês vão ver. Ele vai ser enquadrado no estupro de vulnerável, porque abaixo de 14 anos não tem permissão certa, né? Ele praticou estupro de vulnerável. O casal tem aí 2 filhos, de 7 anos e um de 1 ano e 6 meses. Conforme relato da vítima, durante aproximadamente 8 anos de relacionamento, ela teria sido aí alvo de ameaças e agressões. A situação teria agravado recentemente, quando o companheiro passou a impedir ela de sair para visitar os seus parentes, para não ter contato com os parentes. Sem conseguir buscar ajuda, né? Deixa eu tirar esse capote aqui. Sem conseguir ajuda, conseguir pedir ajuda pessoalmente, a mulher escreveu aí os bilhetes, né? E contou com o filho para entregá-la à professora. Em uma das mensagens, relatou aí temer ser morta com um facão. Imagine uma mulher em uma casa temendo a ser morta com golpe de facão. Isso aí é porque o cara ameaçava, né? Com golpe de facão. Bom, o caso está à disposição da justiça. Um rapaz, essa semana agora deve descer pro conjunto penal lá de Itabuna e ficará à disposição da justiça, né? O caso segue sob investigação aí da justiça, né? Enquanto a vítima e os filhos deverão receber aí acompanhamento da rede de proteção. É triste a gente ver um negócio desse, né? E na verdade tem homens que ameaçam mesmo as mulheres. Vou lhe cortar toda de facão, né? Tem homens desse jeito mesmo que ameaça. E que esse cara torre lá na cadeia, viu? E que esse cara fique lá por um bom tempo. Na verdade, deveria ter prisão perpétua, viu? Deveria ter prisão perpétua, né? 5:33.
2: 5 anos, né? Bom dia, Falcão. Bom dia. Falcão não é de humilde aí, Falcão. Põe a música aí pra mim, de Zezé, de Camargo, Luciano, Doce Amada. Valeu, meu brother.
0: Doce Amada.
3: Bom dia, companheiro.
0: Bom dia.
3: Bom dia, Renato. Tô passando aqui pra deixar meu alô pra Jessina, Yei, Ura, Vanilda, Salvador, Edlixa, Léo, seu Zenildo, Ieda, doutor Sandro, doutora Lorena e todos os ouvintes, todos os participantes. Bom, tchau.
0: Valeu, comadre Antônio. Rapaz, essa música Doce Amada eu não tenho aqui, viu? Acho que nunca toquei aqui.
4: Bom dia, meu amigo Falcão.
0: Bom dia, Pio.
4: Bom dia, Pio. Bom dia, ouvinte da Nova FM. Falco, aproveitar o espaço aí, Falco. Mandar um alô pro meu amigo Nilson, da

0: Zé Bala, Marcelo Nafegan, Jane Canelão, Tom Gordo e Família, Dona Raimundo e Rock, Gina no Santa Rita, Marcelo Nafegan, Fábio no Baitaba, Carlinho e...
1: Poxa, mas quem é meu pé? Mas quem é meu pé? Meu pé de pano, valeu pé de pano.
2: Falcão, bom dia.
1: Ô, Renatinho.
2: Renato da Farinha. Falcão, passa uma música aí de Leandro e Leonardo, aquela... essa noite foi maravilhosa.
1: Música linda,
2: Falcão,
1: hein?
2: Oferecer para todos os ouvintes que estão nessa sintonia. Falcão, uma boa sexta-feira para todos. Para todos nós, Falcão. E oferecer para Laiane, Mariaza, Renata, Cauê, Cecilinha e para todos, Falcão. Valeu, Falcão.
1: Um abraço, bom dia. Renato. Bom dia, Renato da Farinha.

Acerte o seu relógio pelo meu horóscopo, 5 horas 39 minutos. Bom dia, minha Bahia, bom dia, meu Brasil. Nas mensagens, eu ainda tô em 5 e 2, hein? Nas mensagens.

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0: hora, meu amigo trabalhador. Olha a hora, minha amiga dona de casa. 5 horas e 44 minutos. Ei, meu Deus. Tanta balela que a gente ouve que. Mas é obrigado, né? É obrigado a passar aí propaganda eleitoral gratuita. Sei não, viu? O povo brasileiro tivesse vergonha. Mais de 50% não votaria. Rapaz, aqui é escândalo atrás de escândalo. Termina um, pode preparar que vem outro, né? Pode preparar que vem outro. O que tá em evidência agora é esse tal de Vorcaro, esse banco, né? Tem gente aí envolvido. Cada vez que vai mexendo, vai descobrindo gente, né? Não é pouco dinheiro não, viu, gente? Não é pouco dinheiro não. 5 horas e 45 minutos. O povo agora esquece de tudo, esquece de tudo.
1: Bom dia, meu amor.
0: Bom dia, Thaís.
1: Bem?
0: Bom dia, Thaís.
1: Sextou, né?
0: Sextou mais uma vez.
1: Sextou com gosto de cerveja, com cheiro de cerveja.
0: Opa, não gosto não,
1: Thaís. Então, escutem aí, Clara, meu amor. A música da sequência vai pra todos os ouvintes de AZ. Pra todo mundo que estiver na escuta. Beijo, Thaís Lohan.
0: Um abraço, Thaís. Eu não sou muito fã da cerveja, não. Se eu tiver numa boa companhia, eu ainda tomo um paraturozinho pra relaxar, viu? Pra relaxar. Também ninguém é de ferro, né, Thaís? Um abraço, bom dia pra você, Thaís.
2: Bom dia, Facão.
0: Bom dia, Gás. O Arnaldo.
2: Você mandou alô pra minha mãe, Elaide, contando a esposa dele, pra toda a vizinhança da Lusitana, pra Valdício, a família dele. Falei disso lá nos Nunes. Se não morre sem vela, pra essa galera boa, tudo não morre sem vela, no Japumeirim, pra lá, Manuel da Horta, pra você, Renan Juju e Liva, todos queridos, mal de tudo.
0: Amém,
2: bom,
0: meu irmão,
2: papai,
0: amém,
2: bom dia,
0: meu irmão,
2: valeu.
0: Um abraço, bom dia pra você. Alô, meu amigo Jó, na Fazenda Comecinho, um abraço, bom dia pra você, Jó. Meninos, manda um beijo pra Jó.
3: Um beijo pra você.
0: Lá na Fazenda Comecinho.
3: Oi, meu amigo, eu tava com saudade de você.
0: Pra nós, um abraço, Jó Vaqueiro. 5 horas e 43 minutos, no oferecimento de licença ao lanche, os salgados mais gostosos da Bahia, que come o alfite fica viciado. 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Vamos ver quem tá por aqui, gente.
4: Bom dia, Falco, é Jair.
0: Bom, Jair.
4: Eu mandava pra minha esposa aí, uma Juju, Renan, Maverick, Gel e família no Japão Merim. Que Deus lhe dê um dia de bênção e de paz.
0: Ô, meu irmão, passa obrigado.
4: De João Mineiro e Marciano.
0: Passei uma viciada em você. Valeu, meu amigo, um abraço, bom dia pra você, meu amigo. Olha, bom dia, Falcão, aqui é Lúcia Maria Evaristo na escuta, beijo pra Juju e beijo pra Renan.
3: Um beijo pra você.
0: Aí, ó.
3: Oi, meu amigo, eu tava com saudade de você.
0: Opa, nós, valeu, Lúcia, valeu, Evaristo.
5: Bom dia, Falcão.
0: Bom dia, Jesus.
5: É, mandar um alô pra minha filha Ana Lu, pra minha esposa Luciano, pra todos os ouvintes que estão ligados, pra meu pai Valdenor, que tá na CM. Mais um dia maravilhoso, sextou, viu, meu irmão?
0: Um abraço, Nino, um abraço, Nino, bom dia, Nino. 5:50, bom dia, minha Bahia, bom dia, meu Brasil.

0: Opa, nós 5:55 e 53.
1: Bom dia, meu amigo Falcão. Oh, aqui é Claudio.
0: Meu amigão, um abraço, bom dia pra você.
1: Gostaria de ouvir a música Carro de Boi com João Paulo e Daniel.
0: Opa,
1: feliz pra vocês aí da FM, todos os seus ouvintes.
0: Tenha um abraço, meu amigão, um abraço, meu amigão. Música bonita, César e Paulinho, você é tudo que pedi pra Deus. 5:53, bom dia, minha Bahia, bom dia, meu Brasil.

0: Gerais, gente, olha a hora certa, o seu pelo meu, 5:53, bom dia, minha Bahia, bom dia, meu Brasil. Alô, meu amigo Levi, aí na fazenda Belonil, alô, Levi. Cuidado com aquela vaca, Levi, eu fiquei preocupado, viu, Levi? Fiquei preocupado quando eu vi aquela vaca com aquele chifre enorme. Bom dia, Levi, bom dia, dona Belon, bom dia, aí na fazenda Belonil. Domingo é aniversário do meu amigo Levi, né? Domingo.
1: Para que seja verdade.
0: Opa, nós Trio Federal, Disco Voador.

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4: Bom, 6 horas, vamos falar com Deus.

Pai nosso que estais no céu, santificado seja o vosso nome. Venha a nós o vosso reino. Seja feita a vossa vontade, assim na terra como no céu. O pão nosso de cada dia nos dai hoje. Perdoai as nossas ofensas, assim como nós perdoamos a quem nos tem ofendido. E não nos deixeis cair em tentação, mas livrai-nos do mal.

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0: a gente, olha a hora, alô, minha Bahia Caipira, alô, meu Brasil Sertanejo, tá na hora de levantar, alô, minha vaquerama, acerte o seu relógio pelo meu Roscoff, 6:05, bom dia, minha Bahia, bom dia, meu Brasil.
1: Bom dia, Titio Falcão.
0: Bom dia, Juju.
1: Bom dia, Titio Falcão.
0: Bom dia, já olhando ali pelo aparelhozinho ali, né? Estamos no mais alto patamar da audiência da emissora, viu? Estamos no mais alto patamar. Obrigado pela grande audiência, né? Antigamente eu pensava que o horário pela manhã não era comercial. É sim. As pessoas acordam, já tem o hábito de estar ouvindo, né? Tá ouvindo o programa, bom demais, né? Obrigado pela audiência, gente.
2: Opa, bom dia.
0: Opa, meu amigo Naná.
2: Bom dia pra nós todos. Um
0: abraço, Naná.
2: Bom dia,
0: amém,
2: pra...
0: Naná.
2: Pra Jô. Bom dia pra Daniel. E toda a galera que tá na escuta aí, Fofão, que Deus dê um bom dia pra nós todos, em nome de nosso Jesus Cristo.
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4: Bom dia, Falcão.
0: Bom dia.
4: Celesteiro, amigo. Gostaria de mandar um alô aí pra todos os ouvintes da Nova FM. Muito obrigado, companheiro.
0: Ô, Paulo Dentinho, um abraço, bom dia pra você. Alô, Glorinha.
5: Bom dia, Falcão. 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
0: 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Um abraço aí pra doutor Sandro. Alô, doutor Sandro. Alô, tia Glorinha. Bom dia pra vocês, viu? Todo mundo vai estar no Joia esse final de semana, hein? Melhor semana prolongada. 6:08. 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Ô, não era pra passar essa música agora não, Foca! Aí lascou. Ih, a cara caiu. Vixe. Aí a cara caiu.

0: Aí não era pra passar, mas já passou, já era, né? Olha, bom dia meu amigo, se possível, queria ouvir aí uma música, Último Julgamento, Lantiel. Passei o Último Julgamento, passei aqui, passei a pedido do meu amigo Pé de Pano. Valeu, meu amigo Lantiel, um abraço, bom dia pra você, Lantiel. Quem tá por aqui, Falco?
1: Bom dia, Falcão.
0: Bom dia, meu velho.
1: Pra todos aí, em nome de Jesus, todos os ouvintes, Deus lhe abençoe a todos aí. Ele é uma ótima sexta-feira.
0: Valeu, meu velho, valeu, meu velho.
1: Bom dia, Falcão.
0: Bom dia
1: pra tua loura, que você escolhe. Bom dia, Barrochinha aí, para o Nerman Doce, da turma. Bom dia pra toda a bateria. Bom dia pra Nego de Crescência, Rei. E Deus abençoe, então, bom dia pra nós.
0: Valeu, Gaso Velho, valeu, Gaso Velho. Olha, bom dia, Falcão, tudo bem? Meu irmão, deve ser meu irmão, né? Manda um bom dia aí para o esposo dela, né? Nino. Alô, Nino! Também o sogro Valdenor aí no ACM. Valeu, um abraço. É Lu, né? Parece que é Lu, que é a esposa do Nino. Valeu, Lu, um abraço, bom dia para você. Um abraço aí pro Nino, um abraço aí pro Valdenor também, viu? Bom dia para vocês.
2: Bom dia, Falcão.
0: Para nós, bom dia.
2: Ô, Falcão, passa qualquer um aí, Falcão, de Roberta Miranda. Estou na escuta, Falcão. E sobre a política aí, Falcão, não tem jeito, Falcão. A gente somos usados por eles.
0: Eu não.
2: E se a gente não voltar, quando você for fazer uma aposentadoria, um negócio, fica difícil. Valeu, sextou, Falcão.
0: Olha, eu não sou usado por ninguém, não. Na verdade, os políticos de manobra mesmo as pessoas, mas eu não. Não, eu não sou obrigado, sou intimado aí. Mas lá eu posso anular, eu posso fazer votar em branco, posso fazer qualquer coisa. Esse negócio de porque você tem que votar em tal. Eu voto naquele que eu acho que é melhor. Não sou manipulado por político nenhum. Voto naquele que eu analisei e acho melhor. Eu tô com o deputado aí agora. Tô com o deputado aí agora do vereador Fernando, porque eu analisei. Fernando merece e analisei o cara também. Aí sim, eu voto porque eu quero.
3: E um boi bravo.
0: Agora porque vou votar porque o prefeito mandou, porque não sei quem mandou, não. Nada disso.
4: Bom dia, Falcão. Aqui é Lenito Nunes da Fazenda Águas Claras. Meu bom dia hoje é pra Gilda, pra Henrique, aqui na Fazenda Águas Claras. Pra Arnaldo lá na Fazenda Lusitânia. Pra Valdício na Fazenda Lusitânia e toda a família dele. Pra Luciano na Fazenda Lusitânia também. Um bom dia pra ele. E pra Gedeon, lá no Morre Sem Vela, Roque, no Morre Sem Vela. E pra todos os ouvintes.
0: Valeu, meu velho, valeu. Você tem que saber que o voto é só você mesmo e a urna ali. Se você vai votar em alguém ou vai anular, é com você mesmo. O negócio de a gente, nós estamos usados por ele, eu mesmo não. Eu tô fora dessa lista aí, Nino. Nino não, é meu amigo Ed Clay.
5: Bom dia, meu amigo.
0: Bom dia.
5: Coando um cafezinho.
0: Galego!
5: Esse programa aqui é líder de audiência nesse horário. Um forte abraço. Manda um alô aí pra Regis Que, Pita da Kombi no Jacumerim. E também tá ligadinho pra Cássio Gordo. Cássio Gordo é aquela figura. Valeu, forte abraço. Bom dia, bom dia.
0: Um abraço, meu amigo Galego. Galego, furpa celular lá em Lauro de Freitas. Bom dia, meu brother. Bom dia, Fê Cabeção. Bom dia, Fê Cabeção.
3: E Danilo Filho.
0: Quem tá por aqui, Falcão?
1: Bom dia, Falcão. Bom dia, Falcão.
0: Moda de cabra macho. Abraço, meu velho.
1: Rapaz, Levi é meu vizinho. E essa vaca que tu tá falando...
0: rapaz, cuidado, né?
1: Ela tá aqui perto de uma obra que eu tô aqui. É uma vaca marrom que tem um chifre gigante.
0: Rapaz, ela é. Tu é doido, rapaz.
1: O chifre da bicha é feroz, viu?
0: Tô com medo. Nego,
1: se puder, toca pra nós aí. Mike e Lian. A música é... Entre a Serpente e a Estrela. Valeu, meu rei, que Deus abençoe seu final de semana.
0: Você perdeu o especial.
1: Valeu.
0: Perdeu o especial que eu fiz com ele sábado, foi? Tem um especial com ele bacana, viu, sábado.
5: Bom dia.
0: Opa, meu amigo Rock, bom dia.
5: Falco, bom dia, Juju, bom dia, Renan, pastor Alcide, nosso amigo Tubaíno e a vaqueira Minave, né? Falcão, manda um grande abraço aí pro nosso amigo Benço de Morcego.
0: Tá
5: aqui na sintonia. Esses caras aí são amigos do Nildo, viu? E o Nildo ainda continua invernando ainda, Falcão. O Nildo tá invernando. Passa uma música aí, se for possível, de Rio Negro e seus Limões aí, viu? Grande abraço, Falcão. Tamo junto, garoto.
0: Valeu.
5: Bom dia.
0: Valeu, Rock. Bom dia. Alô, Nildo. Olha, bom dia, meu amigo. Hoje é aniversário de Capela Mão de Quiabo.
3: Nome feia, moa.
0: Deve ser goleiro, né? É também aniversário aí de Sonilda Gari. Sextou, um abraço, Joelso. Bom dia, Joelso. Bom dia, Joelso.
6: Bom dia, Falcão.
0: Aqui bom dia, Preta.
6: Um alô pra todos os ouvintes, um abraço pra todos. Um abraço pro meu filho lá no Paraná. Pra minha neta Juliana e Clara, pra minha lá no Constância, pra Carl lá no Baraba. Pra Fih, pra todos os ouvintes. E minha equipe Laça Forte.
0: Bom dia, Preta, bom dia, Preta, bom dia, Falcão, estou adorando o seu programa. Octávio Gabriel de Jacobina, na Bahia, Cidade do Ouro, Cidade do Ouro. Valeu, meu irmão, grande abraço, bom dia pra você. Já fez o cafezinho aí, meu irmão? Cafezinho agora cai bem, né? Cafezinho com leite, bom demais, né? Olha, bom dia, Foco. Vamos ouvir do Duque Galvão Espinheira. Alô, Dedéu, bom dia, Dedéu, bom dia, Dedéu. Olha, bom dia, bom final de semana, você é diferenciado. E todos aí, alô, meu amigo Jorge Bush, aí em Santa Terezinha, um abraço. Fala em Santa Terezinha, olha, minha amiga Petrol vai estar com a pomada 2000, viu? Minha amiga Petrol já vai estar com a pomada 2000, tá bom? Eu já comprei a pomada 2000, Petrol, minha amiga Dinalva, da Fazenda Pauliceia. É, minha amiga Lúcia também, tá bom? Vai estar com a pomada 2000. Olha, bom dia, Falco, manda um alô aí pra meu tio Nego, aí na fazenda Água Branquinha, pergunta pra minha tia, se Nego vai, será que ele vai?
7: Esse daí não vai nem empurrando.
0: É, meu amigo, chega uma hora que a gente homem não tem jeito, viu, meu amigo? Aí só se fazer uma cirurgia. É, Fernanda, alô, Fernanda, bom dia, Fernanda. Diz que ele não vai não, Fernanda, viu? Olha, bom dia, Falco, sextou. Estamos ligado aí, Rogério da Verdura, Pé de Lista, Dona Léo, Tia Lourdinha e Vovó Sofia e Galego e Dona Bili. É, valeu, Potência, Luciel, Pedreiro Falco, Luciel. É, Luriel, meu filho, está fazendo aniversário hoje. Que Deus continue aí abençoando a sua vida. É, cadê aqui? Por toda a vida, te amo, filho. Valeu, meu amigo, é Luriel, né? Luriel, toca aquela musiquinha aí, vá.

0: pra nós, Alan Oloriel.
1: É pico, é pico, é pico, é hora. Vamos todo mundo bater o parabéns agora. Parabéns, parabéns, parabéns pra você nessa data.
0: Bota pra torar, bota pra torar. Meu amigo Levi, você pagou a mensagem, Levi? Eu tava chegando nas mensagens, que a gente vai por ordem de chegada. Meu amigo Levi era da Fazenda Belonil, não era pra pagar não, meu amigo Levi. Eu demoro, mas chego, Levi. Olha, bom dia, um ótimo final de semana pra todos. Luciel, meu amigo Luiz Marques. Alô, Luiz Marques, bom dia, Luiz, bom dia.
2: Bom dia, Falcão. Manda um alô pra Toninho aí, Toninho Gari, Toninho da Saracura, Toninho da Banana, Juvenal, Roubalo, todo mundo que tá escutando essa rádio maravilhosa.
0: Roubalo hoje não apareceu.
2: Opa,
0: nós Roubalo hoje não apareceu. Meu amigo Tônio também já tem uns dias que não aparece. Um abraço aí pra Dona Nil, Jeitaona. Bom dia, Dona Nil. Bom, o preço do cacau. Cacau convencional na Bahia, R$334. O cacau com certificado, R$402, arroba, o que aponta o mercado do cacau, hein? O boi gordo pelo CPEA atingiu R$347,60, tá bom?

Ô, pra nós, amor rebelde, chegou aí, Paraná. Meus amigos, a polícia prende homem que ameaçava divulgar vídeos íntimos da companheira, da ex-companheira. Rapaz, vou te falar uma coisa, viu? Tem cada tipo de indivíduo nesse mundo aí que vou te falar, viu, velho? A foto desses elementos deveria ser divulgada aí pra as mulheres abrir o olho, né? Embora não sei se é abrir o olho, não, porque aquele maníaco do parque não se casou lá preso. O maníaco do parque só matava a mulher. Às vezes não resolve, não. O homem de 29 anos era investigado aí por descumprimento da medida protetiva, que não resolve, na verdade, né? O elemento ameaçava divulgar vídeo da ex-companheira. Sabia que ele pagava as pessoas ainda pra divulgar os vídeos? É, rapaz, vídeos íntimos. Rapaz, vou dizer a você, tem uns caras que tem que tomar a surra de ustiga e torrar na cadeia, viu? É cada tipo de homem que tem que eu vou te falar, viu, meu? Vou te falar, viu? Aconteceu aqui na Bahia, lá em Carinhanhas. Sei onde é essa cidade, sei onde é essa cidade. O elemento foi preso aí na capital baiana. O elemento foi preso na capital baiana. Carinhanhas, se não fala, é no oeste da Bahia, no oeste, né? 6h25, bom dia, minha Bahia, bom dia, meu Brasil! Que eu perca o

0: Opa, nós! As pessoas vão acordando já no final, mandando a mensagem. Agora já não dá pra mais passar, viu, gente? Agora já não dá. Quem tá por aqui?
1: Bom dia, Faco. Bota uma música que é muito boa. Muito boa.
0: Ô, Saulo, lá em Itaúna, abraço, Saulo. Bom dia pra você. Saulo, meu amigo Levi aqui, rapaz. Levi é moral, ó.
2: Bom dia, Levi, Falcão. Levi é moral. Falcão, eu tô passando aí só pra reforçar a data do aniversário aí, viu?
0: 7 de setembro.
2: Dia 6, que é domingo.
0: Olha aí. Ah, tá certo, é.
2: Você já tá convidado, sim, do lanche.
0: Ei, Levi,
2: e meus amigos, se quiser aparecer por aqui, eu tenho muitos amigos.
0: Eu gosto também, Levi.
2: Nós estamos por aqui, viu?
0: E eu já
2: tem a palavra de Deus, os louvores.
0: Eu já tô louvando
2: aí
0: já também,
2: todo
0: Levi.
2: Todo mundo vai estar aqui com a gente. Valeu, valeu.
0: Valeu, Levi. Falando. Eu já tô louvando já no playback, viu, Levi? Já tô louvando. Alô, Levi! Ele fala assim, não, Levi. Não, o pastor vai brigar, viu? Assim não, o pastor vai brigar. Só bota essa mão pra Levi, não. Pare com essa coisa. Segura, Levi!
3: Essa data querida, muita felicidade.
0: É domingo, rapaz.
3: Parabéns pra você.
0: Rapaz, para. Que eu vou tirar porque o pastor vai brigar. Bom, tô indo embora, hein? Com a plena certeza e convicção de que comecei e estou finalizando o programa de hoje. É a mesma certeza e convicção de que Deus poderá voltar a qualquer instante, assim eu confio. Respeitando a opinião de cada um de vocês, meninos.
4: Tchau, tchau, um beijo.
0: Beijo pra você, Meneghel.
4: Tchau, um beijo. Até amanhã, se Deus permitir.
0: Beijo pra você, meu rei. Amanhã eu não tô nem com vontade de vir com esse negócio de propaganda eleitoral gratuita. Aí não dá pra fazer o especial do jeito que eu gosto, né? Aí tem que ficar parando, todo de 15 em 15 tem que estar parando pra passar esse negócio de propaganda eleitoral gratuita. Eu vou te falar, viu? Eu não tava nem querendo vir. O dia que eu faço um especial, o dia que eu faço uma feira de troca-troca. Esse negócio de propaganda eleitoral gratuita, eu não gostei, não. 6h29, beijo no coração. Tô indo embora até amanhã, se o Deus assim permitir, tá bom? Porque eu tenho um detalhe do Jornal da Manhã, tudo sobre aquele caso da mulher que estava mandando aí um bilhete pelo filho para entregar à professora, né? Daqui a pouquinho detalhes, tá bom?

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Agora são 6h41. Bom dia. Hoje é dia 4 de setembro de 2026, sexta-feira. Estamos começando uma edição do Jornal da Manhã e vamos conferir as manchetes que serão destaques no programa de hoje. 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

Operação Independência terá reforço da Polícia Rodoviária Federal nas rodovias federais da Bahia. Operação Conjunta apreende mais de 250 quilos de drogas em Vitória da Conquista. Corpo é avistado no Rio de Contas durante busca por jovem desaparecido na cidade de Jequié. Homem acusado de manter companheira em cárcere privado tem prisão preventiva decretada. Polícia prende homem que ameaçava divulgar vídeos íntimos de companheira. Crise no Supremo Tribunal Federal. Moraes encaminha a Fachin pedido de investigação contra Mendonça. Essas e outras informações, a sua participação em nosso zap 8806-8468. Está no ar mais uma edição do Jornal da Manhã.

0: Agora são 6h43, 6h43. O nosso muito obrigado a você que até agora ficou com a gente aqui na programação da Nova FM. Obrigado por ter ficado conosco durante toda essa semana. Vamos com o nosso amigo Falcão, ele que vai trazer a previsão do tempo, a cotação agrícola, o preço do boi gordo e, claro, o alô especial para toda a criançada. Alô, Falco, bom dia.
1: Fala, Gênio, grande abraço, bom dia para você, bom dia para todos, um bom dia para as crianças. Por que você não pede a Nega Ayla para gravar a previsão do tempo todo dia? Você já sai de casa, ela já grava a previsão do tempo, porque a previsão do tempo é mais mulher, né?
0: Rapaz, vou te contar um negócio. Pra Ayla gravar essa previsão do tempo agora de manhã, meu irmão, agora é uma missão quase que impossível.
1: Não, ela acorda cedo e não vai pra...
0: Que acorda cedo, rapaz?
1: Você falou que ela ia pro hospital.
0: Não, mas já venceu o estágio já.
1: Mandava ela acordar, ó, né? Grava aí, manda aí a previsão do tempo. Que é mulher. Mulher que dá, né? Geralmente a previsão do tempo. Vamos lá. A previsão do tempo.
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1: O clima tempo informa que o sol nasceu às 5h42. Está previsto aí para o pôr do sol às 17h34. Hoje sol com muitas nuvens durante o dia, período de céu nublado, à noite muitas nuvens. Clima tempo está dizendo que não vai chover hoje. Quem está falando é o clima tempo, não sou eu. Temperatura varia, caiu a garoazinha, né? Clima tempo, ou seja, a temperatura varia, mínima 20, a máxima 28 graus.
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1: Gente, choveu. A gente tá dizendo aqui que choveu. Caiu uma garoazinha de manhã mesmo. Bom, o boi gordo pelo CPEA R$347,60. Já acumulou alta no mês de 0,93%, é o que aponta o CPEA. O cacau convencional, segundo o mercado cacau, R$334 arroba. Já o cacau certificado, R$402 arroba.

0: Valeu, Falco, valeu, valeu. São 6 horas e 45 minutos. O Luiz Marques diz aqui o seguinte: olha, apesar do tempo, a garota tá aqui na garoa agora. Mas só se na região de Luiz, que é aqui.
1: Não, deixa eu atualizar aqui, porque talvez também eu não atualizei, né?
0: Ah,
1: talvez
0: isso,
1: o eu tá em mim, não na.
0: Falcão. É foca.
1: Deixa eu ver aqui, né? Dá uma atualizada aqui.
0: Atualiza aí, Falcão. Previsão do tempo aí pra nós?
1: É.
0: Que tá aí, garoando.
1: Aí, o clima tempo tá dizendo, tá batendo certo, tá vendo?
0: É, não, o clima tempo diz que não tá chovendo no mínimo, não. É.
1: Entrou água na previsão do tempo.
0: Entrou água na previsão do tempo, literalmente.
1: Entrou água.
0: Olha, gente, nós estamos passando por um momento, se falando a respeito do Supremo Tribunal Federal, um momento de crise. Essa é a palavra que eu vou usar. Uma turbulência. Por que você fala isso, Gene Souza? Porque buscando aqui as informações a respeito do Supremo Tribunal Federal, houve-se aí uma situação em que um escritório, como eu falei ontem, da esposa do Alexandre de Moraes, está sendo citado por ter feito um contrato milionário. Ok? E agora, meu amigo, a informação que chega aqui em nossa redação é a seguinte: que o Moraes encaminhou a Fachin um pedido de investigação contra Mendonça. O André Mendonça. A decisão foi tomada no âmbito do inquérito das fake news e o ministro André Mendonça não se manifestou. Olha, o ministro Alexandre de Moraes, do Supremo Tribunal Federal, encaminhou ontem ao presidente da corte, ministro Edson Fachin, um pedido de investigação contra o ministro André Mendonça. Na petição, Moraes disse que há presença de fortes indícios da prática de improbidade administrativa, abuso de autoridade, crime de responsabilidade e favorecimento a determinados grupos políticos no exercício da relatoria dos casos Master e INSS. A decisão de Moraes foi tomada no âmbito do inquérito das fake news. Moraes afirmou que Mendonça teria usurpado as autoridades policiais da direção das investigações, conduzido irregularmente tratativas de eventual delação e direcionado por motivos pessoais e políticos a investigação de determinados alvos e cita seu próprio nome e o do presidente do Senado, Davi Alcolumbre. Moraes citou a Constituição Federal e o regime do STF que afirmam ser de competência de órgão colegiado analisar possível prática de crime comum por parte dos magistrados. Segundo Moraes, o relatório da Polícia Federal indica medidas tomadas por Mendonça com flagrante perda de imparcialidade. Olha, há muito tempo eu não vejo uma crise se instaurar no Supremo Tribunal. Uma crise tamanha. Agora pronto, Falcão. Vão ficar entre eles ali procurando um o erro do outro.
2: Todo mundo tem rabo de palha.
0: Como que é, rapaz?
1: Aí, meu amigo, dificilmente não vai ter um que tenha rabo de palha.
0: Rapaz, você, ó, cuidado com o que você fala, rapaz.
1: Foi o que eu falei.
0: Daqui a pouco o Moraes ou Mendonça vem cá.
1: A cada vez que vai se aprofundando, vai aparecer.
0: Quanto mais futuca, mais coisa aparece, né?
1: Aí é. É tipo assim, um sujo falando mal lavado.
0: Vixe, misericórdia. Calma, Moreno tá nervoso, viu? Sexta-feira tá nervoso assim, calma, Moreno. Moraes apontou a usurpação da direção das investigações das autoridades policiais, inclusive com determinação de medidas administrativas que afastaram a observância da cadeia de custódia, prejudicando a produção probatória. A condução irregular das tratativas de eventual colaboração premiada. Moraes apontou ainda o direcionamento de determinados alvos para investigação por motivos pessoais e políticos, inclusive com a indicação prévia de medidas cautelares a serem apresentadas pela Polícia Federal. Na decisão, o ministro disse ainda que o mesmo relatório aponta que a atuação de Mendonça teve como resultado a atuação de julgador como investigador. Ixi, rapaz. Isso vai dar em quê, Falcão? Vai dar em quê isso aqui? Olha, é uma crise, é um momento difícil para o Supremo Tribunal Federal. O mundo inteiro está observando e os países estão reagindo de forma muito negativa. Agora fica aqui a população nesse fogo cruzado. Tem mais aqui, viu? Informações. Segundo o documento apresentado por Moraes, Mendonça fez perguntas sobre o estágio das negociações de delegações e em diversas ocasiões questionou sobre o conteúdo das colaborações. Moraes afirmou também que Mendonça realizou contatos com defensores de pretensos colaboradores e teria proposto benefícios não previstos em lei. De acordo com Moraes, elementos apresentados pela Polícia Federal em relatórios de inteligência apontam que Mendonça aplicou tratamento diferenciado entre autoridades de igual situação. Moraes citou trecho de um desses documentos em que a Polícia Federal diz haver indicações de que Mendonça adota posturas muito diferentes diante de ilicitudes em relação aos ministros Dias Toffoli e Nunes Marques. Olha, é uma crise tamanha. É uma crise tamanha. Com isso, o povo brasileiro, sendo você apoiador ou não de Moraes, admirador ou não de Moraes, o povo, de modo geral, começa já a olhar para o Supremo Tribunal Federal com descrédito. Porque o Supremo Tribunal Federal, por maioria da população, segundo pesquisas realizadas, sempre teve um prestígio muito grande. O Supremo Tribunal Federal sempre teve um prestígio muito grande junto à população brasileira. Diante de toda essa crise instaurada ali, diante de toda essa crise que estamos passando, a população brasileira, parte dessa população brasileira, já começa a observar um pouco diferente de tempos passados. O que tem que ser feito aqui é uma varredura geral, Falcão, no Supremo Tribunal Federal, para tentar apurar que realmente está envolvido ou não. Se é Fachin, se é Moraes, se é Mendonça, se é Nunes, quem Carmelo, quem quer que seja. Tem que se fazer uma apuração geral. E quem tem rabo preso, quem cometeu algum tipo de ilícito, algum tipo de crime contra a Constituição brasileira, será responsabilizado nos parâmetros da lei. É isso. Pode ser quem quer que seja. Pode ser de direita, de esquerda, de centro, de lado, de frente, pode ser de qualquer posicionamento político. Pode ser indicação de Lula, de Temer, de Fernando Henrique, de Bolsonaro. Não importa. O que nós, população brasileira, nós precisamos ver por parte desses homens e mulheres que estão à frente do Supremo, da Suprema Corte, é um posicionamento justo, independente de qual lado partidário ele esteja ou ele foi indicado. Independente disso, se eu sou de direita ou de esquerda, independente. O que nós precisamos ver é que em um país de tanta injustiça, os homens que são propostos, homens e mulheres que são propostos para se fazer, abre aspas, justiça, não podem de forma alguma estar com essa troca de farpas, esse tiroteio. Porque de um lado está André Mendonça, do outro lado está Alexandre de Moraes. Se Alexandre de Moraes cometeu algum crime contra a Constituição, que ele pague nas barbas da justiça perante a lei. Se André Mendonça cometeu, da mesma forma. Agora a gente vai ficar nesse fogo cruzado? Não, você fez isso. Não, você fez assim. Eu fiz assim, mas você fez isso. Vai ficar assim, esse puxa-estica. Quem é que vai tomar a coragem, as rédeas dessa situação e colocar novamente o Supremo Tribunal Federal nos trilhos? Porque desse jeito aí, descarrilhou, viu? O trilho está descarrilhado. O trilho não está no trilho. Então é necessário que alguém pare e chame aqui. Vem cá, Xandinho. Vem cá, Dancinha. Senta aqui vocês dois. Haja uma conversa, um diálogo, para que eles deixem as particularidades fora do Supremo Tribunal Federal e comecem a agir como homens e profissionais da segurança pública do nosso país. Porque está feio o negócio. Mais uma vez, o Brasil está enveredando para um caminho de um escândalo gigantesco. Porque nós estamos falando do Supremo Tribunal Federal. Eu não estou falando de dois advogados, ou de dois juízes, não que sejam menos importantes ou não, mas estou falando que o cargo que eles exercem, eles são do Supremo Tribunal Federal. O mundo inteiro, Falcão, mais uma vez, está olhando para o Brasil e pensando, porque se eu estivesse lá fora, também estaria pensando da mesma forma. Que país bagunçado. Brasil é um país da baderna. É um país da confusão, é um país da corrupção, dos escândalos, onde dois homens dotados de grande experiência e uma capacidade incomparável estão trocando farpas. Estão trocando farpas. Alguém tem que tomar rédea dessa situação. Porque, mais uma vez, a imagem do Brasil para o mundo inteiro é um país desorganizado, desenfreado, badernado. O Brasil é como se fosse uma fazenda de porteira aberta, que chegam, fazem o que bem quer, o que bem entendem, sai e nada acontece. Então, tem que alguém tomar providência com isso. Volto a repetir. Nós não podemos, falei isso ontem, nós não podemos de forma alguma ter ministro do Supremo, porque é amiguinho, porque ele condenou Lula, condenou Bolsonaro, condenou A, ou B ou C, como um herói intocável, não. Se houve algum tipo de crime contra a Constituição brasileira, que paguem na justiça. Mas essas trocas de farpas que estão acontecendo entre eles aí, isso não deve e não pode acontecer. É nojento. Porque, Falcão, existe parte da população brasileira que olhava para o Supremo Tribunal, ou a maioria da população brasileira, que sempre olhou para o Supremo Tribunal Federal com um olhar de respeito, de expectativa, de pelo menos de uma tentativa de justiça para com a população. Diante disso, Falcão, o povo não olha mais. E bem que você falou, a sensação que nós temos é que quanto mais se mexe, mais aparecendo podridão. Quanto mais futuca, mais aparecendo podridão. Mais aparecendo sujeira. E essas sujeiras não podem ser jogadas para debaixo do tapete. Nós temos que jogar para cima para fazer a limpa naquilo que for necessário para que pelo menos que nós tenhamos um país na busca da justiça, na busca da seriedade. Algo que eu vejo com grande dificuldade, porque desde que eu me entendo por gente, que o Brasil é essa baderna total. É uma confusão total. Infelizmente, essa é a nossa realidade. 6:57. Eu vou em intervalo comercial e no retorno do intervalo comercial nós vamos entrar num horário eleitoral gratuito, tá certo? Eu volto já.

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0: Agora são 7 horas 33 minutos, 7h33. Rapaz, eu te contar um negócio. Essa propaganda eleitoral gratuita, obrigatória, quebra o clima de qualquer programa, viu, Falcão? Moço do céu, dá vontade de dormir. Aí quando você volta. Já...
1: É o que eu faço. Eu faço aqui, eu deito, faço a minha caminha ali e deito ali.
0: É uma hora além de almoço, né?
1: Infelizmente é obrigatório, né?
0: Olha, daqui
1: a pouco. Tantas baleras, nossa.
0: Mas... É, rapaz. E a mesma conversa de sempre.
1: E que vai mudar, e que vai acontecer, a hora da mudança, e que eu vou fazer, e que não sei o quê, eu vou te falar, viu?
0: Olha, daqui a pouco eu vou trazer aqui uma informação do cantor Marcos Antônio, rapaz. Ô, velho, você é um dos nomes cotados pra vir pra região. Ex-esposo do cantor Marcos Antônio faz duras acusações contra o cantor, viu? Fala cada coisa assim. A gente vai tentar falar em um termo, né? Marcos Antônio, conhecido como um negrão abençoado, fez declarações públicas sobre o fim do relacionamento e alegou sofrer humilhações, agressões psicológicas durante o casamento. Rapaz, é complicado. É complicado. Eu só digo uma coisa, antes de trazer essa informação, que cada um dará conta de si a Deus. Quem tá aí, Falcão? E aí, Falcão? Tem aí, Falcão? Quem tem Falcão? Quem tem Falcão? Martins, bom dia.
2: Bom dia, pessoal da Nova. Bom dia, com Jesus.
3: Que medonça.
2: Rapaz, eu já acabei de crer que pra derrubar esse PT é ruim, viu?
3: Conduzido e.
2: Acabei de crer que pra derrubar.
3: Direcionado por motivos.
2: Esse PT é ruim, viu? Esse Alexandre Moraes, esse cara é um.
3: Determinado salvo.
2: É fora do comum, viu? Tá repreendido esse. O homem é acusado. Pronto pra ser preso. Aí agora volta tudo. Deus é mais. E aí, gente, na sua opinião, quem é que tá errado aí? Me diz aí. Você acha que o Moraes é o santinho?
0: Ô Martins, muito obrigado pela sua participação. Vou dividir a minha resposta em dois blocos. Primeiro,

errado. Você acha que o Anderson Moraes é santinho, gente? Não. Não. E há poucos dias eu falei aqui que eu, na minha ignorância, achei de uma arbitrariedade tamanha quando ele proibiu dos filhos verem o pai. Falei aqui no Falcão, lembra que eu falei isso aqui, não foi? Porque assim, ele não é santinho, não. Na verdade, não existe. Se envolveu na questão política, não tem nenhum santo. Não tem nenhum santo. Nem Lula, nem Flávio. Envolveu questão política, tá nesse meio aqui. É difícil, meu irmão, você se tornar ali político ou cargo de confiança política e você permanecer com sua integridade ali, você continuar sendo ali um cara. Porque o sistema leva você a todo momento, você está nadando contra a maré, então não existe. E na minha opinião, ele não é santinho, como você perguntou. Falando assim, a respeito do Alexandre Moraes, eu achei que ele usou assim de uma dureza muito grande quando ele proibiu os filhos de verem o pai, o Flávio, o Reinan, o Eduardo, né? Os filhos de Bolsonaro, e visitar o pai, o Jair Bolsonaro. Então, e quando ele cita relatórios da Polícia Federal contra o André Mendonça, já mostra também que o Mendonça cometeu um erro, ponto e vírgula. Só que o erro de Mendonça, André Mendonça Falcão, não foi um erro tão absurdo quanto se for provado que houve esse favorecimento por Volcaro a favor do escritório da esposa da Vivi Moraes. Aí sim, esse erro aí é um erro absurdo. Mas o que a gente espera, Martins, é que as autoridades, né? Se é que nós vamos ter esse momento, né, Falcão? Porque ir de encontro a um colega é um negócio meio complicado. Mas o que a gente espera é que as autoridades, alguém tome a frente dessa situação e se André Mendonça estiver errado, que ele seja penalizado, pagar perante a lei. Se o Alexandre Moraes cometeu erros, crimes, algum deslize, que ele pague também na justiça. Nós não podemos normalizar a ideia de que ah, é porque eu considero, eu acompanho, eu sou admirador. Não. Errou é justiça. E a justiça tem que ser aplicada para todos, porque ninguém está sob a justiça. Ninguém é soberano acima da justiça. Ninguém. A gente precisa entender disso. Agora, dizer que é um clima tenso, Falcão, é. Porque a população brasileira olha para esses homens, essas homens e mulheres que estão lá no poder, Falcão, como pessoas que estão ali para fazer justiça. De repente, começa a futucar. Aí vira uma força. Você sabe o que é força, né? Vira uma força. Que vai mexendo. Vai mexendo e aquela fedentina, aquele lamaçal, aquele meleiro, vai pegando um, pegando outro. Eu tenho uma leve sensação que só... É uma sensação que eu tenho, que é uma sensação de que não é só o Alexandre Moraes e nem o Mendonça que devem explicações pro povo brasileiro. Eu acredito que tem mais pessoas ali que estão envolvidas. Então é bom alguém se aprofundar, mas aí tá o problema. Quem, Falcão, vai se aprofundar naquilo ali? Se é todo mundo uma panela... É nesse quesito que eu estou falando. É todo mundo uma panela. O povo brasileiro não tem um senso de justiça e crítico para buscar das autoridades uma resposta diante desses escândalos absurdos. Porque no caso do escritório de advocacia da esposa de Alexandre de Moraes, estamos falando de 130 milhões de reais. Não é um dinheiro que você vai no final de semana comprar um picolé ou tomar um sorvete ali, não. É dinheiro, gente. São 130 milhões de reais. Um dinheiro desse na minha conta, não é bom nem cair numa conta, porque a minha pressão pode subir de vez, aí eu não aguentar e eu bater de 21 de boca, porque é muito dinheiro. Aí por outro lado, aí olha só como que é a coisa, por outro lado nós temos aí candidatos, né, também envolvidos em outros esquemas de corrupção, candidatos também envolvidos em dinheiro de master, de Volcaro, é uma confusão tremenda. Aí agora eu lhe pergunto, para analisar, vale a pena nós brasileiros, trabalhadores da mesma classe, estarmos brigando para defender lá, lado A, lado B, para defender fulano, beltrano, ciclano? Não vale a pena. Vale a pena ficar de mal, Falcão, com o vizinho, com o filho? Porque nos últimos anos o que nós mais temos visto são famílias sendo destruídas, os almoços de domingo virando um pé de guerra, porque um é Lula, outro é Bolsonaro, um é de direita, outro é de esquerda, um é A, é B, é C. Isso não deve acontecer. Sabe por quê? Porque nesse país... onde a corrupção reina de forma tamanha, a única base que nós podemos ter é os nossos familiares e poucos amigos. Então, não é bom a gente estar brigando, discutindo, se engalfinhando por causa de política.
Porque todo mundo, ponto e vírgula, toda regra tem sua exceção, faz parte de uma panela

0: Ah, mas eu não tô no escândalo do Banco Master. Mas tá em outro escândalo. Tá no INSS. Ah, mas eu não tô no INSS, mas tá no Banco Master. Ah, mas eu não tô no Banco Master, no INSS, mas foi no Petrolão. Ah, mas eu não tô no Banco Master, no INSS, nem no Petrolão, mas foi o caso das vacinas. Entendeu? Ah, mas eu não tenho um sítio em Atibaia. Mas você tem uma mansão comprada que você não sabe de onde veio o dinheiro. Mas eu não tenho uma mansão, mas você foi citado com um prédio doado. Como é isso, gente? Como que é isso? Você já parou para analisar em onde é que nós estamos? E nós, população trabalhadora, classe trabalhadora, só faz levar a pancada, Falcão. Estamos falando aqui de um caso de 130 milhões de reais. 130 milhões de reais. Um dinheiro desse, você que está me ouvindo, eu faço desafio aqui agora. Você que está me ouvindo, esse dinheiro você nunca vai ver na sua conta. Trabalhando, só se você ganhar na Mega Sena. Mas trabalhando de forma honesta, você nunca vai ter o privilégio de fazer. Vou puxar aqui o extrato da minha conta, Caixa, Banco do Brasil, Santander, Bradesco, Itaú, e chega lá, tá lá as siglas de 130 milhões. Você nunca vai ver esse valor na sua conta. Eu lhe pergunto mais uma vez, vale a pena estar brigando por esses homens e mulheres que estão lá no poder? Vale a pena realmente? Fica a pergunta. 7:42, Falcão. Quem mais tá aí, Falcão? Valdir da Silva. Valdir da Silva, rapaz. Bom dia, Gene. Já ouvi da boca de um grande homem. Ele dizia, o homem só é direito enquanto não entra na política. Entrou, já era. Mas eu acredito que tem homens e mulheres
1: aí. Tem polícia de direito. Tem. Eu sempre destaco aqui Sérgio Meneghel. Até hoje a gente nunca viu o Sérgio Meneghel envolvido em escândalo nenhum. O cara é deputado estadual, o cara nem usufrui.
0: Que sofre retaliações, viu?
1: O cara nem usufrui das regalias que ele tem, ele só quer o salário dele. Porque ele fala que já ganha muito bem, que dá para manter as suas necessidades, seus benefícios, não, ele não pega. Então tem. Eu tô citando um.
0: Mas existe.
1: Mas ainda tem políticos honestos ainda.
0: Mas sabe por que essa fala?
1: Agora Falcão? É a minoria.
0: Mas sabe por que essa fala, Falcão? Porque, como você falou, é a minoria que preza pela a coisa certa. Essa fala aí se refere por causa do sistema corrupto que nós vamos viver no país, Falcão. Ô Falcão, você não ouve falar mais, Falcão? Não, é que roubou 5 mil, roubou não, desculpa, roubou não, perdão, gente, não é roubou não.
1: Ele quer encontrar dentro de apartamento.
0: Não é 5 mil, não é 51 mil.
1: Não, não é coisa não.
0: Não existe mais questão de mil.
1: Dois salários mínimos, 3, 5, não.
0: Não é 3, 5 mil, 51 milhões.
1: Mas da gente não tem jeito não,
0: pessoal. Por exemplo, gente, olha só, presta atenção. Há pouco tempo, tem um determinado político, o Gedel foi encontrado com pouco mais de 51 milhões de reais em malas. Preste bem atenção. 51 milhões de reais.
1: Você sabe onde o Gedel trabalha?
0: Eu nunca mais procurei saber notícias desse rapaz, desse cidadão. São 51 milhões em dinheiro.
1: Ele tá dando pitada nas eleições, né? Sempre tá.
0: É. 51 milhões em dinheiro, gente. Aí eu te pergunto, meu amigo, o que é que aconteceu com ele? Ele foi preso, né? Foi preso, passou um período, saiu e hoje o homem está no meio da política. Ele está no meio da política ainda e pessoas têm admiração ainda. Aí eu lhe pergunto, vale a pena estar brigando por esses homens? Aquele Nicolas disse que não conhecia o Vorcaro. Já tem um áudio dele, eu vi ontem o áudio dele, Falcão, falando de não ajuda aí, não sei o quê, boca de fósforo, blá, blá. Não conhecia o cara e já tem relação. O presidente Lula, em uma entrevista, disse que não conhecia determinada mulher, já conseguiram uma foto onde eles dois estavam juntos. O Flávio Bolsonaro fez o desafio no plenário da eu desafio alguém, já tem um áudio dele falando do dinheiro.
1: Mas ele foi só pra fazer um filme, rapaz.
0: Pô, velho, vai falar uma coisa. Rapaz, vou te contar um negócio, viu, velho?
1: É um filme, né? Então, não é filme filmado com negócio de celular, não. É coisa profissional. Aí,
0: mas é isso. Mas não conheci o cara, né, velho? Aí tá o problema.
1: E o pior...
0: Que ficam as pessoas brigando
1: com isso. É tanta baderna nesse país, o cara não consegue registrar...
0: A candidatura.
1: Não só ele, como vários
0: todos eles. Aí, meu amigo...
1: Vamos no intervalo, porque senão o horário eleitoral gratuito atrasa e aí você vai ser penalizado, viu?
0: É, sim. Aí, ó, o programa aqui é meu. É nosso, na verdade. Aí eu sou obrigado a ter 25 minutos, meia hora do meu programa.
1: E a verba partidária vem da onde?
0: Olha, Falcão, tu me deixe, viu? Vem dos partidos, mas vai pra onde?
1: Não, vem da gente.
0: Vem da gente, no nosso bolso, mas vai pra onde?
1: É dinheiro
0: pro quinto, vai pro quinto.
1: Meu Deus do céu.
0: Vou pro intervalo comercial, eu volto já.

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0: Agora são 7 horas e 53 minutos, 7h53. Manda um abraço para Luiz Marques aí. Olha, gente, nos últimos dias, a cidade de Jequié desapareceu assim. Três jovens de Jequié estão desaparecidos. Dos três, dois foram encontrados mortos e nós temos mais um caso de desaparecimento de um jovem. É o jovem Miqueias. A mãe mandou um vídeo nas redes sociais e pediu para as pessoas. Vamos fazer o seguinte, vamos ouvir o áudio, né? Que é um vídeo, mas vamos ouvir o áudio da mãe fazendo o apelo aqui no Jornal da Manhã.
1: Ô, gente, nessa tarde eu tô entrando aqui de novo. Pedindo que estiver com meu filho, gente, pelo amor de Deus, solte. Eu já não tô aguentando mais. A gente já não tá aguentando mais, gente, pelo amor de Deus. Quem tiver meu filho, quem achar, me quer, pelo amor de Deus. Traz meu filho de volta. Eu não tô aguentando mais, gente, esse sofrimento, pelo amor de Deus. Vou devolver meu filho, quem pegou. Se alguém tá vendo essa... Eu falando e tá com ele, pelo amor de Deus, me ajuda. Como ele estiver, me devolve meu filho. Eu não tô aguentando mais. Pelo amor de Deus, eu não tô aguentando mais. Eu só quero saber cadê? Esteja vivo. Onde ele estiver, vocês entregam meu filho, pelo amor de Deus. A gente estamos procurando, gente. Hoje já é quinta-feira. Ele sumiu desde terça passada. E ainda não achamos o Miqueias. Pelo amor de Deus, nos ajude. Eu não tô aguentando mais.
0: É, tá aí o apelo de uma mãe. Ela disse que desde terça-feira passada, o jovem de nome Miqueias está desaparecido. Infelizmente, a cidade de Jequié, nos últimos dias, vem passando por uma certa onda de violência, né? Aliás, deixa eu corrigir aqui, gente. Perdão, nos últimos dias não. Jequié é uma cidade violenta. Quando é a primeira, a segunda, a terceira. Mais violenta do Brasil. São os números passados.
2: Só que agora a Jequié está na sexta colocação.
0: Na sexta colocação, mas está no
2: sempre,
0: ranking.
2: Está sempre entre as 10
0: mais violentas. Está sempre entre as 10 mais violentas do Brasil. É. Então, assim, ela fez o apelo, né? A expectativa dela e de todos nós é que ele seja encontrado com vida. Que ele possa voltar para casa, para o seio familiar. Tá certo?
2: Rapaz, vou lhe falar uma coisa. Eu não sei esse caso desse Miqueias aí. Mas alguns adolescentes hoje não ouvem conselho.
0: Sim.
2: Aí
0: você
2: vereda pelo mundo errado.
0: Exatamente.
2: Infelizmente.
0: Exatamente.
2: E aí a prática que está acontecendo lá em Jequié, o que eles fazem? Eles invadem a casa, na calada da madrugada, entendeu? E arrasta aquele que seria a vítima. E aí, meu amigo, some. Agora mesmo, um jovem.
0: Um corpo foi encontrado.
2: O
0: Maxwell, estava desaparecido.
2: No Rio de Contas. Foi encontrado.
0: Aquele outro falcão que a gente.
2: Não estou dizendo que o Miqueias está envolvido com coisa errada, mas na maioria das vezes. É o que acontece, é isso. Porque se você anda correto, anda bem correto, pode acontecer, mas é mais difícil. Quando você se vereda no mundo errado, a probabilidade aumenta. É. Infelizmente, a juventude de hoje, eu não sei, velho. Não sei. Parece que é uma coisa do maligno mesmo. Porque tá vendo.
0: Tá vendo o exemplo,
2: tá vendo, sabe o que vai acontecer, né? E tá naquele mundo ali errado. É, infelizmente. Tomara que apareça, mas na situação que a gente vê que é aí, meu amigo, eu vou lhe falar uma coisa, viu? É muito. Uma mãe dessa tá morta aí, ó.
0: É.
2: Ela tá morta viva aí, ó. Aí provavelmente ela vai cair em uma depressão.
0: Enquanto ele não aparecer, meu irmão, o sofrimento dela só vai aumentar. E a depender da forma que ela vai ter a notícia do filho, aí piora a situação ou melhora. A expectativa é que ela venha a melhorar. Agora, você vê, Falcão, o desespero de uma mãe, rapaz. Olha, você jovem. Você jovem que. Você que tem esse.
2: Pensa na mãe, rapaz.
0: Esse pensamento de se veredar por certos caminhos. Ó, pense na sua mãe. Pense na sua mãe, pense no sofrimento que sua mãe vai ter. Pensa direitinho. Porque é difícil, Falcão. Difícil. Mulher já é uma mulher dessa. Você vê que ela não tá. Pelo semblante da mulher,
2: eu
0: você
2: vou lhe falar percebe uma coisa, que ela não tá. O Brasil tá entregue. O Brasil tá entregue à violência. A Bahia tá entregue à violência. Ao ponto de uma pessoa ter a casa invadida.
0: É.
2: Porque já tem certeza da impunidade. E tem certeza porque se for preso. Né? Se for preso, não vai ficar preso pro resto da vida. Vai sair.
0: Passa um período ali naquela colônia de férias e depois sai.
2: Então, vem o advogado, pode encontrar uma brecha.
0: Não, peraí. O Estado tem por obrigação em dar um defensor público.
2: Claro, mas aí eu tô
0: imagine falando, aí, meu irmão. Imagine aí.
2: O indivíduo tem direito à defesa. Todo indivíduo tem direito à defesa.
0: Rapaz, é isso que eu...
2: Independente do crime que ele venha a cometer, sei, ele tem direito à defesa.
0: Mas o Falcão, uma coisa que eu, como eu não sou da área da segurança pública nem da advocacia, eu não consigo entender isso, não, sabe? Eu não consigo entender, não. Porque
2: tá
0: assim.
2: Tá no Código Penal Brasileiro, todo indivíduo.
0: É, mas ele tem direito à defesa, ele paga do bolso dele.
2: Não, mas como ele não tem condição.
0: O aí Estado, quem paga somos nós.
2: O Estado que vai manter, o Estado que vai bancar.
0: O Estado bancando, não é você,
2: o Estado bancando, claro que sai do bolso da gente.
0: É.
2: O Brasil tá terrível. GQ, essa prática de crime está normal lá em GQ.
0: Se normalizou.
2: Sabe, normal disso. E a Bahia tá de meter medo, meu irmão. Vou lhe falar uma coisa: a Bahia tá de meter, tá sempre no ranking de cima aí da violência,
0: no ranking da morte.
2: O sangue tá jorrando na Bahia.
0: É o ranking da
2: morte. Faça um cálculo aí, meu amigo, quantas pessoas morreram. Morreram em 8 anos, 16 anos. Faz o cálculo aí pra tu ver. Tu vai se assombrar.
0: É. Bom, Falcão, chegamos ao final do Jornal da Manhã. Chegamos
2: cansado,
0: ao final dessa sexta-feira.
2: Cansado, pra você já tá de boa. Eu ainda tô em atividade até às 6 horas. Mas, final de semana, amanhã eu tô aqui ainda cedo. Não queria nem vir por conta da propaganda eleitoral gratuita. Eu não faço um programa de excelência, eu gosto de fazer um especial, mas acho que eu vou vir para não deixar o pessoal de folga. Eu acho que eu vou pra praia. Viu?
0: Ontem eu peguei uns
2: resultados. Praia Maglorinha.
0: Peguei uns resultados de exames ontem, rapaz. Não é que o exame tá precisando. Eu tô precisando fazer atividade física mesmo.
2: Tem que fazer, agora não, a gente começa jeito. E depois
0: vou para. Vou lá em Jonael comprar duas bicicletas agora.
2: A gente começa, para, eu também sou assim.
0: Eu vou comprar duas bicicletas.
2: Final de novembro que eu dou check-up.
0: A todos, uma ótima sexta-feira. Que Deus continue nos abençoando. Se Deus permitir, terça-feira estaremos de volta. Porque segunda é feriado, 7 de setembro. Na terça, nós estaremos de volta com mais edição do Jornal da Manhã. Tchau, tchau.

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0: dia pra você! Ótima sexta-feira, 4 de setembro de 2026. E aí, tá tudo bem com você? Tá tudo ótimo? Tudo maravilhoso? Espero que sim, hein? Então hoje já chegou a sexta-feira, hein? Sextou! A oportunidade perfeita para desacelerar o ritmo mental e reconhecer o valor do seu esforço. É só olhar para trás e perceber tudo que você sustentou, o que resolveu, o que superou ao longo desta semana. E cada pequena entrega foi um tijolo importante na sua jornada. Então hoje, não permita que a pressa do fim de semana roube a sua presença no agora. Use as próximas horas para encerrar suas pendências com leveza, sabendo que você deu o seu melhor dentro das condições que tinha. Que o seu dia seja fluido, que a sua mente encontre o espaço para respirar e que você termine a semana com a certeza de que cada passo valeu a pena. Eu desejo a você uma ótima sexta-feira.
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0: Está no ar!
2: Hoje é sexta-feira, hoje é dia, hein?
0: Dia Mundial da Felicidade sem motivo! Tem motivo, todo mundo aguardando a sexta-feira. Chegou a sexta-feira, cara do final de semana. 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Daqui a pouquinho, o momento da informação tem dicas pra você, às 9h15, link com as fofocas quentíssimas, muita música boa pra você curtir nessa manhã de sexta-feira, e a sua participação no 988-068-468 pra mandar aquele alô, pra pedir o seu alô aqui na Nova, fazer parte dessa festa que é o Bom Dia Alegria. Aproveite para seguir a Nova aí no seu Instagram, 9FM89, siga a gente lá. Aumenta aí o volume do seu rádio. Minha amiga dona de casa, aquele cheiro no coração, meu amigo chefe de família, aquele forte abraço a você. Sextou!
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0: Começando com o Dilcinho, ele ou eu? Ó, na dúvida, sou eu, hein?

Harry Styles para fechar nossa primeira sequência. As You Was. Você também curtiu Descer para BC com Breno e Matheus. Daqui a pouquinho tem mais uma sequência boa para você. Já já, momento da informação. Oi, Lúcia, bom dia. Lúcia Maria Evaristo, ouvindo a gente, curtindo Bom Dia Alegria. Toda a turma boa em Barra do Rocha, agradeço pelo carinho, obrigado pelo rádio, ligado pela sintonia. Você em Aiquara também ouvindo a gente, muito obrigado pela sintonia. 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Daqui a pouco eu tô de volta e já já, momento da informação.

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1: Você que está chegando agora, bom dia para você, ótima sexta-feira. Vamos à nossa primeira dica aqui no Bom Dia Alegria 8:20. Cuidar da saúde do nariz é essencial não apenas para respirar melhor, mas para proteger todo o seu sistema respiratório contra vírus, bactérias e alérgenos. Para você não ter alergia a nada, né? O nariz funciona como um filtro e aquecedor natural do ar. E mantê-lo saudável previne crise, ou seja, crises, né? No caso de rinite, sinusite e resfriados. Tem gente que costuma tirar todos os pelinhos do nariz, não pode fazer isso, porque os pelinhos funcionam como um filtro de poeira, né? Para você evitar esse tipo de crises. Ó, lavagem nasal diária, você usando soro fisiológico 0,9% em temperatura ambiente ou levemente morno, você vai fazer a limpeza removendo impurezas, poeiras e excesso de muco. O direcionamento correto, né? Ao aplicar sprays ou usar seringas, aponte o jato em direção à lateral do nariz, na direção da orelha do mesmo lado. E nunca para o centro, evitando sangramento e irritações. Em dias de clima muito seco ou poluição extrema, use soluções à base de hialuronato de sódio ou géis nasais específicos para criar uma barreira protetora contra o ressecamento. Beba bastante água. A hidratação do corpo reflete diretamente na fluidez do muco nasal. Quanto mais água você bebe, menos espesso o muco fica, facilitando a filtragem natural. Use umidificadores de ar. Espalhe toalhas úmidas pelo quarto nos dias secos. Isso impede que a mucosa nasal resseque durante o sono. Medicamentos de venda livres usados por mais de 3 a 5 dias seguidos provocam o chamado efeito rebote. Ao invés de melhorar, vai piorar a congestão crônica e vai causar dependência. Essa foi a dica de hoje. Daqui a pouquinho, mais Momento da Informação.
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1: Agora tem o som do Nando Reis. Sou dela, na nova.

8h30, oração ao tempo. Maria Gadu aqui na sua 89,3. 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Já, mais um momento da informação. 8h32.

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1: Oito e 36. Vamos à dica de hoje, minha amiga dona de casa. Durma com a pia 100% vazia e seca hoje. Acordar no sábado de manhã e não dar de cara com louça do dia anterior muda completamente o humor e o ritmo do seu final de semana. Tem gente que fala, amanhã de manhã eu lavo, né? Eu prefiro que a pia esteja limpa, né? Sem louça suja, sem nada, porque isso me atrai, até barato, né? Mesmo que não tenha nada na sua casa, barato não tem nada, mas atrai. Começa a atrair, hein? Barato, né? Os bichos lá. Então é bom ter a pia sempre limpa. Daqui a pouquinho, mais momento da informação, a última dica pra você aqui no Bom Dia Alegria.

0: Marrom Luan Santana, 8h46.
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1: Vamos à última dica de hoje. Massagem facial de 3 minutos, perfeita para desinchar o rosto após a semana de trabalho e devolver o viço natural para o fim de semana. O segredo dessa técnica é estimular o sistema linfático, eliminando a retenção de líquido e relaxando a tensão muscular. Para evitar o atrito e não machucar a pele, faça massagem durante a sua rotina de cuidados noturno ou matinal, utilizando o seu hidratante facial habitual ou um óleo próprio para o rosto. Então, você vai realizar cada movimento de 5 a 10 vezes, sempre com pressão firme, mas suave. Aí a dica de hoje, momento da informação, de volta amanhã no Bom Dia Alegria.
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1: Na nova 8:51. Fim de noite, Adriane e a rapaziada.

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0: Olá, de volta com Bom Dia Alegria na sua manhã de sexta-feira. Sextou! Muito alto astral, muita alegria, muita energia positiva pra você aí do outro lado ouvindo a gente. Eu sou Alexandre Novaes. Então vamos que vamos nessa manhã maravilhosa de sexta-feira. 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Olá, daqui a pouquinho tem link com as fofocas quentíssimas. Eu conto tudo que eu sei pra você ficar sabendo. O que é que rola nesse mundo maluco do famoso? 988-06-8468 é nosso WhatsApp pra mandar aquele alô. Fique à vontade, participe dessa festa que é o Bom Dia Alegria.
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0: Evidências, Yasmin Santos na Nova.

0: Melim Quintal, fechando mais uma sequência aqui do Bom Dia Alegria, Caos e Sal, Isa. Já já tem link, hein? Bom Dia Alegria, oferecimento. 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Daqui a pouquinho eu tô de volta. 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
1: 9:19, Isaac, bom dia. Tá ligado aqui no 89,3. Vamos de link, vamos fofocar, falar aqui da vida alheia, né? Falar da vida dos outros. O ator José Maier acabou comentando sobre a morte do seu querido amigo de longa data, Gracindo Júnior. Isso durante o velório do ator e diretor no Rio de Janeiro. No local, o ator abriu o coração à imprensa e relembrou a trajetória do colega, o vínculo entre as duas famílias e também descartou, né, uma possível volta às novelas. Gracindo é um colega de trabalho, um grande ator, grande diretor. E além do que nos tornamos avós, os dois são avós do lindo neto Antônio, afirmou Maier. Ainda revelou que a relação com Gracindo ultrapassou os bastidores da televisão após Pedro Gracindo, filho do ator, se casar com Júlia Fajardo, filha de José Maier. O Pedro se casou com Júlia, minha filha, e daí nasceu um neto, Antônio. Então essa ligação é indelével, foi o que disse ele. Sobre a morte do amigo, ele afirmou que é uma despedida triste, mas é um homem que fez coisas maravilhosas. Um artista que deixou um legado importante. Ainda na conversa com a imprensa presente, José Maier também foi questionado sobre a possibilidade de voltar a atuar em novelas. Mas a resposta do ator foi curta e direta. Não, não, não volto. Afirmou ele sobre a possibilidade de a gente poder ver ele novamente em tramas da Rede Globo. Vale lembrar que José Maier parou de atuar em abril de 2017 após ser acusado de assédio sexual por uma figurinista nos bastidores da novela A Lei do Amor da TV Globo. Após o ocorrido, a emissora suspendeu o ator e no final de 2018, as partes decidiram encerrar o contrato de forma definitiva, o que foi divulgado ao público em janeiro de 2019. Daqui a pouquinho mais link.
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9h29. 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Daqui a pouquinho mais link.

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1: Vamos lá, 9h34, Link de volta. Na madrugada dessa sexta-feira surgiu a informação de que a apresentadora Luciana Gimenez teria acertado seu contrato com a Band TV. Caso seja confirmado, essa será a segunda emissora em que a comunicadora brasileira terá um programa, já que ela passou 25 anos na Rede TV, onde comandou o Super Pop, que atualmente é de Cariúcha. A informação é do colunista Flávio Rico, do portal Léo Dias, que relembrou que desde fevereiro deste ano surgiram muitas especulações sobre o destino de Gimenez na TV. Só que agora já é possível confirmar que a comunicadora fechará com a Band. A publicação ainda diz que agora só falta só resolver de que forma será e que o comunicado da direção do canal da família Saad será nos próximos dias, né? E saber também como será esse programa, se será apresentado semanalmente, como é que vai ser. Então a gente vai ficar sabendo disso depois, né? Primeiro, vamos saber se realmente foi acertado com Luciana Gimenez, né? Para ela poder ter um programa na Band TV. É o que diz o comunicado aqui, a notícia. Quando vê o Léo Dias assim, né? É praticamente certo. Luciana Gimenez acerta com a Band, é o que diz o colunista. Daqui a pouquinho mais Link, 9h35.
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acho que a dificuldade ninguém escolhe passar, entendeu? 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
1: 9h51, vamos com o último link. A atriz Vera Rhodes acertou sua volta à TV Globo após ficar 7 anos longe dos folhetins da emissora da família Marinho. A estrela da teledramaturgia nacional assinou o contrato para reviver Dona Lucinda, a mãe dos pobres do lixão, na continuação da novela Avenida Brasil. A continuação de Avenida Brasil tem estreia para janeiro na faixa, hoje ocupada por quem? Pela novela Quem Ama, Cuida. Mas engana-se quem pensa que Vera Rhodes ficará no início, do início ao fim, no folhetim das 9, né? Vera fará apenas uma participação, que vai ocorrer logo no início da Avenida Brasil 2. A personagem vai morrer dando uma lição de vida para Carminha, que é a Adriana Esteves, a grande protagonista da continuação. Logo depois, Carminha tenta seguir sua vida. Como citado no início do texto, Vera Rhodes não surge em novelas da Rede Globo desde 2019, quando fez uma participação em Amor de Mãe. Então, para tê-la, a TV Globo fez algumas concessões e mudou o esquema de gravações. Vera tem uma agenda apertada devido ao teatro. Avenida Brasil 2 está prevista para entrar no ar em 25 de janeiro de 2027, na programação da TV Globo, sendo uma das novidades para o próximo ano. Ricardo Warrington, recontratado pela Rede Globo, especialmente para dirigir a nova empreitada de João Emanuel Carneiro. Ele assinará a direção. Link de volta no Tarde 89, 9h53.
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9h59. A chave, Cláudia Leite, fechando mais uma hora aqui do Bom Dia Alegria. Mudou 10 horas. Já tô de volta com mais uma hora. Respira.

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0: 10:03, estou de volta na manhã mais feliz, na manhã mais gostosa do rádio.
1: Hoje é sexta-feira, hoje é dia.
0: Hoje é dia. Gostou, né? 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
0: Amor dos outros, Henrique Juliano.

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0: novidade pra você, como pessoal. Quer pra ficar legal. Nove nacional. Sembra banda comercial. Tio aqui com o som do Lagum. Seu e só. E Ferrugem, Amar ou Odiar. Daqui a pouquinho tem mais uma sequência boa pra você. 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

0: Alexandre Pires, galera! Arte, alegria, espetáculo. Eu tô falando de quem, gente?
1: Da sua 89,3. Você curtiu o som do Sidney Magal com Alexandre Pires? Meu sangue ferve por você. Daqui a pouco tem mais uma sequência de música boa do Bom Dia Alegria. 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

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Que sorte boa.

0: pra relaxar. Sorte boa, filhos de Jorge.
1: Dá um sorriso aí, gente. Tamo vivendo.
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0: 4, de volta para a última hora aqui do Bom Dia Alegria. Lembrando que 12 horas, que é o horário eleitoral gratuito, depois tem o Celso Rommel e o Jornal da Nova. 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Eu sou Alexandre Novaes, deixando a sua manhã de sexta-feira muito mais.
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0: Saudade inconveniente, menos é mais, e Pablo, no seu mais novo amor.

0: Produção. Que honra demais poder estar aqui, viu?
1: Você tá doido.
0: Obrigado, gente. Obrigado.

Mr. Dan Selvagem na Nova. Você me fez odiar o carnaval, Marília Mendonça. Daqui a pouquinho tem mais. 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

0: Volta a Madrid, 11:22.
1: Que saudade, amor. Estou sabendo que na Espanha tudo é lindo.

0: na Nova 11:31. Jota Quest, Tim Maia, Sendo Farol, Expresso, Sabrina Carter, Madrid, Malta.
1: Foi-se embora.
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1: Os Paralamas do Sucesso de Djavan, uma brasileira, na Nova 11:36.

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0: Jovem Dionísio, acorda, Pedrinho. Vou ficando por aqui agradecendo a você pelo carinho, muito obrigado pelo rádio ligado, pela sintonia maravilhosa, essa companhia, sua companhia, hein? Valeu, bom dia, alegria, de volta amanhã às 8 da manhã no oferecimento do Boticário, Colégio Montessori, Santo Agostinho, Chame Gás, Super Gás Brás e Borges Supermercados. Lembrando que amanhã eu volto mais cedo, com emoções, com as lindas canções do Rei Roberto Carlos. 11:58. 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

0: legal, minha gente. 12 horas e 33 minutos. Programa Jornal da Nova. Está começando o seu programa Jornal da Nova. Hoje com os seguintes destaques. Prefeita Larissa fala ao vivo no Jornal da Nova. Obras de asfaltamento, mercado de economia criativa e novas obras que podem chegar para Ipiaú estão no tema da entrevista com a chefe do executivo ipiauense. Também informação hoje no Ipiaú Online. Polícia Rodoviária Federal inicia a Operação Independência hoje e reforça o combate à embriaguez no volante. Na Bahia, homem tenta fugir da polícia, ameaça moradores, cai de telhado e morre. Congresso aprova o fim definitivo da taxa das blusinhas. O texto vai à sanção do presidente Lula. Essas e outras informações no programa Jornal da Nova desta sexta-feira, que já está começando a partir de agora com os destaques da nossa reportagem. Vamos com ele, o repórter Del Santos, o mais bem informado da região de Jequié. Fala, Del, boa tarde.
1: Boa tarde, Celso, Falcão e ouvintes do Jornal da Nova. Polícia Militar conduz a delegacia homem por ter agredido a própria mãe. Um monstro, um caba desse. Condução à delegacia também por tráfico de drogas. Investigações da Polícia Militar está bem avançada no caso do jovem que foi encontrado morto ontem aqui em Jequié. Você já sabe todos os detalhes daqui a pouco aqui dentro do Jornal da Nova.
0: Ok, Del, daqui a pouco as informações, vamos com ele, o repórter Dig Moral. Ele já está trazendo notícia de que o homem da capa preta foi visto na região de Birataia. É isso, Dig, boa tarde.
2: Valeu, valeu, meu caro Celso e ouvintes, um abraço a você, um abraço aos ouvintes do Jornal da Nova e a você também, Falcão. Daqui a pouco estamos chegando com mais uma situação, mais uma história difícil de entender. Aquele homem que foi preso, denunciado pela companheira, e a companheira também foi presa. O que aconteceu, você vai saber detalhes daqui a pouco, só aqui no Jornal da Nova. E tem mais. A nossa reportagem conversou com um homem que disse ter visto o homem da capa preta. Meu Deus do céu, onde Dig? Espera ainda, você vai saber onde tudo como aconteceu, só aqui no Jornal da Nova, em nome do Master Supermercado e Servem Motopeças. Será que esse homem da capa preta já tá por onde, Falcão? Já que eu volto, Celso, é com você.
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0: Legal, minha gente, estamos com 12 horas e 36 minutos, 12h36, aquele abraço, cidade, alô, região, você ligado na Nova. Alô, comunidade, pessoal que interage com a gente nos mais distantes pontos da região, desde você que está ligado na Fazenda Lua Nova, você na Boa Lembrança, amigos sintonizados também na Fazenda Oceania, aquele abraço, comunidade querida, do sítio do Pica-Pau. Alô, amigos que sintonizam no bairro Santa Rita, você que está ligado no bairro Ubirajara, Souza Costa, a você que está ligadinho também com a gente aí na região da Fazenda do Povo, amigos da Horta Comunitária, ao pessoal sintonizado também aí na rua, José Muniz Ferreira, pessoal ligadinho na Rua do Sapo, alô, amigos da Avenida Contorno, a você que se liga com a gente também aí na região da Rua Vicente Júlio Aragão, ao pessoal da Batateira, você que vai sintonizando com a gente na Siqueira Campos, alô, amigos da Siqueira Campos, a você que está subindo a ladeira do cemitério para almoçar, chegando lá encontrou o quê? O ubre assado ao vinagrete com um pirão de água fria e ainda o macarrão, né? O macarrão e o soquinho de groselha gelado, hein? Geladinho. Bom apetite, ouvinte, amigo Diga Falcão, boa tarde. Ok, rapaz. Ok, isso, rapaz.
1: Rapaz, como é que o cara bota boa tarde pra você, boa tarde pra todos. O ubrezinho, eu vou te falar, é atenta nas vacas.
0: Sim,
1: na vaca,
0: e o que
1: né?
0: É que tem de engraçado disso?
1: Rapaz, como é que você tá rindo de quê mesmo? Vinagrete, pirão com água fria e bota macarrão.
0: Tem nada de errado aí, não vi nada errado aí.
1: Eu vou te falar, viu?
0: Tem nada errado aí.
1: O ubre, é muita gordura o ubre, né? Mas é muito gostoso o ubrezinho assado, acho que você, hoje você acertou de cheio.
0: É bom,
1: mesmo
0: rapaz. Mesmo
1: esse macarrão aí.
0: Claro.
1: Agora o suco, meu amigo, o suco tem que ser... Tem que ser gelado mesmo, negócio de fazer suco natural não é bom não.
0: É porque tem gente que, ah, não tomo não por causa da minha garganta.
1: Ah, tem gente que é assim mesmo, é. Mas eu só gosto de suco gelado. Agora, água geralmente eu só tomo água natural, lá em casa eu tomo água
0: isso
1: natural.
0: Isso é outra coisa, agora o água suco natural. Tem que ser gelado.
1: O suco realmente é de groselha.
0: É, oh. Suco de groselha.
1: Milagre você não colocou gin de papa pra um ubre, né?
0: E aí vai ou não vai?
1: É porque o ubre também, né, muita gordura. Ué? Eu também assim, né?
0: Não, peraí.
1: Posso falar,
0: pai,
1: uma coisa? Eu
0: não
1: já
0: tem
1: tentei...
0: nada que você goste não,
1: eu já tentei comer ubre, não gostei. É muita gordura.
0: Você vai comer todo dia, lógico.
1: Não,
0: né?
1: Mas eu não gostei, não. Agora, um ubrezinho, eu vou te falar, viu? Eu vou comer, mas assim, mas eu nunca comi, mas eu vou comer pro pessoal não tá falando mal de mim. Ubrezinho, assadozinho,
0: é,
1: vou te falar.
0: Se você não comesse nenhum ubre, eu vou dizer. Então,
1: agora, pra
0: não
1: que tá esse macarrão aí, meu irmão?
0: Praticamente nada.
1: Tira o macarrão,
0: sim, você não vai comer carne pura? Quem come carne pura?
1: Não, mas você botou aqui o vinagrete e o pirão com águazinha fria, que é bacana. Agora, botou macarrão, meu irmão.
0: O macarrão tem que ter, ué.
1: Macarrão é
0: você
1: bom.
0: Você vai comer uma carne pura.
1: E vou te falar uma coisa. Oxi, se fosse você também,
0: ninguém come carne pura, não,
1: acrescentava,
0: rapaz.
1: Acrescentava o ketchup. Ketchup, vem pra fazer aquele gararagal, botar o macarrão, ketchup, misturar tudo com um pirãozinho de água fria. É, meu irmão, vou te falar, viu?
0: Mas o ubre você come.
1: Eu não tô muito fã dele, não, mas é gostoso. Vou comer.
0: Gostoso, vai comer.
1: Vou comer.
0: Pronto.
1: Vou comer, qualquer coisinha eu paro no, na primeira colher.
0: Não, assim também não. Não é pra comer de verdade. Sem essas histórias, né? Esses mimimis. Você come mesmo legal. Rapaz, porque senão você vai ficar com fome. Mais tarde dá fome. Você procura e não acha mais que todo mundo já comeu o seu.
1: Vixe.
0: Né?
1: Pronto.
0: Então é o ubre mesmo. Né?
1: O ubrezinho é bom demais. Ubre mesmo. Ô, rapaz, vou te falar.
0: Tem seu lugar.
1: Não, o ubre tem seu lugar.
0: Tem seu lugar.
1: Bom, bom.
0: Ó, 12h39.
1: E você tem nojo de ubre.
0: Tem nojo nada.
1: Você
0: rapaz.
1: Tem, porque não é assim, gordura, porque é atenta assim, da vaca
0: ali. Nada a ver, não. Rapaz, você bebe o leite, porque você vai ter nojo do ubre.
1: Quem bebe leite, diz que leite não é pra ser bebido, não.
0: Por quê?
1: Você

12h40, programa Jornal da Nova, aqui nós vamos interagindo, daqui a pouco estou aqui no programa já esperando a presença da chefe do Executivo Piauense, a prefeita Larissa Dias. E na oportunidade, trazendo aqui informações a respeito de obras que estão já chegando aí para o município, dentre elas o asfaltamento de 14 ruas, que inclusive nós já enumeramos tanto aqui como lá no IPAU Online. Mas ela vem dizer aqui pra gente, porque muita gente gosta de falar, mas tá asfaltando a rua de fulano, mas não tá asfaltando a de Beltrano. Quando é que vai asfaltar a minha rua? Papo que rola sempre é esse, né? Mas a prefeita traz aqui a explicação direitinho e eu quero saber dela a respeito também do mercado de economia criativa Cleraldo Andrade, localizado ali na Praça Salvador da Mata. Qual é o cronograma de funcionamento desse importante equipamento público no município de Ipiaú? Que ali tem os estandes, né? Onde cada comerciante vai expor as suas mercadorias. Quer dizer, ali o normal é que abra de manhã e feche de tarde. Como é em Feira de Santana, onde tem um mercado de artesanato popular. As pessoas chegam ali, vão comprando e vão caminhando ali dentro, vão, né, papeando ali e tal. Mas até o momento não está aberto. Quando é que deve inaugurar oficialmente? Quando é que devem começar os serviços assim, de maneira definitiva, ali na Praça Salvador da Mata? Daqui a pouco quem fala é a prefeita Larissa, aqui no programa Jornal da Nova. Tenho também essa informação, olha, um comunicado importante. Em decorrência do feriado da Independência do Brasil, que é celebrado na segunda-feira, dia 7 de setembro, informa-se que a população não irá contar com a coleta de lixo na segunda-feira, que inclusive os garis, os profissionais da limpeza vão estar de folga pelo feriado ser nacional, certo? Então a suspensão ocorrerá exclusivamente durante o feriado. A prefeitura está pedindo a colaboração, contribuindo para a organização e limpeza da nossa cidade. Então, já sabendo disso, você não bota o lixo para fora na segunda. Você segura um pouquinho. Segura um pouquinho o lixo, não fique botando para fora no dia que você sabe que o lixo não vai passar. Porque senão quem é que junta ali na frente? O urubu e o cachorro, o caramelo e rato. Esses três elementos junta ali e quando vê estão fazendo a sujeira na porta da sua casa. Olha, 12h43, eu vou em intervalo rapidamente, eu volto já para trazer as informações, contato direto com o povo. Daqui a pouquinho tem mais Jornal da Nova no seu rádio.

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Tá ok, minha gente. Olha, estamos com 12 horas e 44 minutos. Já vou chamando aí o repórter Edir Moral na sua primeira participação de hoje, pra gente já ir sabendo, né, o que é que tá

0: acontecendo e muita gente preocupada com esse homem da capa preta, que segundo ele tá aparecendo por aí já na região aqui, viu? Vamos saber aí com o Diego o que é que ele tem a falar a respeito disso. Fala, Diego.
1: Valeu, valeu, Celso. 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Celso, vamos que vamos agora para esta situação em que homem é preso com revólver e ex-companheira é indiciada por denunciação caluniosa. Como diz eu, lá vem história. Vamos tentar entender a situação. Um homem foi preso por porte ilegal de arma de fogo na manhã do dia 2 de setembro, durante o cumprimento de um mandado de busca e apreensão na zona rural de Ibirapitanga. Celso, a ação foi realizada por equipe da Delegacia Territorial do município, com apoio da 61 Companhia Independente de Ubaitaba. Segundo a Polícia Civil, o mandado foi expedido após a ex-companheira do investigado afirmar que ele teria efetuado um disparo de arma de fogo contra ela. Preste atenção, olha o que vai dar essa história. Como elemento apresentado à investigação, a mulher mostrou um vídeo de uma árvore localizada nas proximidades de sua residência que apresentava uma marca de disparo. Olha, caros amigos ouvintes, preste atenção. Durante as diligências, os policiais localizaram o homem que colaborou com as equipes e confirmou possuir um revólver calibre 38 da marca Taurus, municiado com 5 munições. Foi encontrado no local indicado pelo investigado. Ainda conforme a Polícia Civil, após a apreensão da arma, a mulher compareceu espontaneamente à delegacia acompanhada de advogado e afirmou que havia inventado a versão de que o ex-companheiro teria atirado contra ela. Meu pai do céu, que obra, hein, gente? Segundo o relato, a acusação teria ocorrido após um desentendimento entre os dois. Como diz o ditado, dorme com barulho desse e diz que teve uma noite sossegada, meu pai do céu. Em depoimento, o homem negou ter disparado contra a ex-companheira. Ele declarou que possui sim a arma há cerca de 16 anos, recebida como herança do pai, e relatou que, quando ainda morava com a ex-companheira, teria realizado um disparo contra uma árvore enquanto fazia a limpeza do revólver. Tá vendo aí? Lá vem história. Diante da situação, o homem foi atuado em flagrante por posse irregular de arma de fogo. Já a ex-companheira foi indiciada pelo crime de denunciação caluniosa. A Polícia Civil informou ainda que foi realizada a retificação do procedimento que deu origem à investigação. Que cada qual pague seu preço. Só sei uma coisa, falaram um quilo, não entendi nenhuma grama. É coisa, né? Celso, daqui a pouquinho eu vou retornar aqui no Jornal da Nova para falar a respeito do homem da capa preta. Onde foi visto? Aguarda aí. Estamos chegando daqui a pouquinho para trazer essa informação. 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Já que eu volto, Celso.
0: Ok, aquele abraço, Dig. Ô Falcão, tinha um cidadão que já andou com a capa preta aqui em Piauí, mais ou menos 20 anos atrás. Tinha um cidadão que andou, participou até do programa de João Araújo, lembra dele?
2: Lembro, lembro. Esse meu cidadão chegou na Seresta esses dias com a capa, com a mesma capa preta. Tá lá guardada ainda. Tá bem conservada a capa preta, né?
0: Pô, não ficou com medo não, rapaz?
2: Ah, pra o pessoal acha estranho, porque todo mundo bem vestido ali, né? E chega uma pessoa com...
0: Parecendo Zé do Caixão.
2: Chega uma pessoa com um traje diferente, a pessoa já acha estranho, né? Mas pra isso você tem que... Como é que fala, rapaz? Esqueci o nome da palavra que se dá aqui agora, né? Mas nem todo mundo tem coragem. Eu gosto, eu faço aquilo que eu gosto, que me faz bem. O povo fala de Deus, falou de Deus.
0: É como diz aquela
2: música. Tem que ter personalidade.
0: É personalidade. Se o povo falar, não ligue, deixa o povo falar. Viu essa música?
2: O povo fala de todo mundo. O povo fala se você tá bem, se você não tá bem, você fala. Se você tem um carro lá, limpa demais, pô, aquilo é um besta, nunca teve. Se você tem sujo, fala até de mazelado.
0: Não, mazelado, não liga pra nada.
2: Se você anda com o carro fechado, fala que é mentira. Se você anda com o vidro aberto, porque não tem condições de manter o ar-condicionado, o povo fala demais. Então, deixa o povo falar, meu, que o povo fala até de Deus.
0: Verdade, verdade. Olha, 12h50. O programa Jornal da Nova, que vai um intervalozinho, um jogo rápido. Já já a gente volta com mais Jornal da Nova no seu rádio.

0: todo dia.
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0: Ok, gente, olha, 12h55, deixa eu passar aqui pra ouvir o povo. Olha o Sorriso aí, diga Sorriso, boa tarde.
1: Boa tarde, Celso, boa tarde, Falcão, boa tarde, bancada da Nova. E aí, Celso? Sexta-feira, sexta-feira abençoada. Ei, Celso, Brasília tá pegando fogo, Celso. Brasília tá pegando fogo, enquanto muitos projetos estão parados na Câmara, no Senado, estão brigando por impeachment de ministro e vice-versa. Deus tenha misericórdia com o Celso, do nosso Brasil, com o Celso.
0: Agora, por outro lado, também é bom, porque começa a se passar limpo, né, alguma coisa. Pior é se ficasse aí preso, ninguém soubesse, né, ficasse por debaixo dos panos, ninguém soubesse de nada. Né? O Daniel Vorcaro está preso, isso já é um bom começo, né? Ele podia agora estar solto, continuando a corromper e a roubar, mas está preso. O que está acontecendo agora é o resgate das coisas que ele deixou e que estava escondido começa a aparecer. Só que tem um detalhe, quem tiver seu rabo de palha, não encoste perto do fogo. Eu fico olhando, rapaz, a pessoa acha que vai apontar o dedo, vai ficar só ele apontando e os outros não vão apontar pra ele não, é? E não vai dar nada? Todo mundo tem inteligência, todo mundo tem boca. Aí você vai e diga, ó, fulano roubou, matou, tá todo pipinado, sendo que ele também tem seus problemas, seus pés de barro. Então, época agora de política vai aparecer coisa, não acabou ainda não, viu? Não acabou ainda não, vai aparecer muito mais coisa por aí. 12h57, daqui a pouco converso com a prefeita Larissa, pra gente trazer informações a respeito do asfaltamento de ruas. Ela vai mais uma vez aqui listar quais são as 14 ruas que deverão receber a pavimentação asfáltica, né? E trazer um retrospecto também da sua administração nesse momento. Listando aí as suas principais obras e projetos para o município. 12h58, vou chamando aqui o repórter Del Santos, ele já chega trazendo as suas informações para hoje. Vamos direto de Jequié, Del Santos e as suas informações. Fala, Del, boa tarde.
2: Ok, Celso, Falcão e ouvintes do Jornal da Nova, boa tarde, tô chegando com as informações direto e ao vivo aqui de Jequié. 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Celso, começamos falando de uma situação que está repercutindo muito ainda, foi de ontem para hoje, que é a situação aí de Gandu. Tá triste a situação, segundo informações, o 19º Batalhão já foi informado também e poderá ter aí apoio do 19º Batalhão, nos informa aí já o Comando Regional, e segundo informações, o Comando Regional está sabendo da situação e está monitorando homens fortemente armados que chegaram em Gandu, intensas trocas de tiros, mais de 40 minutos de troca de tiros, e a polícia em Jequié já está em alerta e monitorando, porque de Ipiaú para Ibirataia e Gandu e Jequié é um pulo, e as polícias já estão de olho nesses bandidos que já chegaram lá na cidade ali de Gandu. Aqui em Jequié, dois homens foram conduzidos até a delegacia por tráfico de drogas. Segundo informações passadas pela polícia militar, esses homens estavam traficando e foram detidos e encaminhados até a delegacia. Segundo relata a Polícia Militar, isso aconteceu e a Polícia Militar recebeu as informações e conduziu até a delegacia esses homens. Ele já tem passagem pela polícia e vai responder ainda pelo crime. Olha que situação feia, Celso. Um homem foi conduzido até a delegacia por agredir a própria mãe. Primeiro ele agrediu verbalmente, depois ele agrediu fisicamente esse monstro. E isso aconteceu na cidade ali de Santo Inês, no Vale do Jequiriçá. A Polícia Militar foi até o local e lá foi comprovado realmente, junto com a mãe do elemento, que ela foi reclamar dele das amizades que ele estava andando, homens com drogas, homens que estavam armados. Ela foi orientar uma senhora de 65 anos. Ele xingou ela de tudo quanto foi nome e depois deu ainda um tapa no rosto da mãe e empurrou a mãe. Ele foi encontrado, levado para a delegacia, quase ele ia ser lixado, mas a Polícia Militar conseguiu pegar antes. Ele foi levado e está detido na delegacia. Vai responder pelo crime de agressão. Situação terrível que está o mundo. Tráfico de drogas, e isso aconteceu na sede de Gitaúna também. Dois homens foram parar na delegacia. Segundo informações, dois homens e um menor de idade foram conduzidos até a delegacia. Segundo relatos da Polícia Militar, esses homens, eles estavam traficando próximo à beira do rio. E a Polícia Militar conduziu até a delegacia ele e também esses dois homens e um menor. Segundo informações passadas pela polícia, ele estava de posse da droga, também dinheiro, uma mochila, contendo várias coisas. E a Polícia Militar o apresentou ali na delegacia. Ok, Celso? São essas informações da Polícia Militar. E a Polícia Rodoviária Federal e a Polícia Rodoviária Estadual informam de que já está em vigência já a Operação 7 de Setembro. E essa operação visa de tirar de circulação carros articulados para ter uma maior fluidez. E nesse período, a Polícia Rodoviária Federal e Polícia Militar vão estar monitorando as rodovias para evitar acidentes. Você que vai viajar, boa viagem, com cautela, com segurança, não tenha pressa, que devagar também chega, né, Celso? Bom feriado a todos, bom final de semana e voltamos a nos falar, se Deus quiser, semana que vem. Forte abraço e até lá!
0: Ok, Del, obrigado aí pela sua participação. Gente, eu vou em intervalozinho, jogo rápido, 1:03. Daqui a pouco eu volto com mais Jornal da Nova no seu rádio.

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0: Tá ok, minha gente. Olha, estamos com 1:07. Nós já estamos aqui nos estúdios com a prefeita Larissa Dias, onde ela vem hoje comentar pra gente a respeito desse movimento de asfaltamento de ruas, obra para a qual foram destinados nada menos que 6 milhões, mais de 6 milhões de reais. Olá, prefeita, boa tarde.
1: Olá, boa tarde, Celso, boa tarde a todos. É um prazer estar aqui falando com vocês.
0: Bem, prefeita, esse novo anúncio que a senhora acaba de fazer para a comunidade, esse investimento grande para a pavimentação de 14 ruas, que ruas serão beneficiadas e o que essa obra deve representar para os moradores de Piauí?
1: Pois é, um investimento de mais de 6 milhões de reais em pavimentação asfáltica. Diversos bairros serão contemplados. No bairro Santa Rita será a Rua Ceará, Rua Gilberto Lefundes, Rua Hermínia Barreto e Rua Valdomiro Barreto, que é muito popularmente conhecida como Rua da Banca, né? No bairro ACM será a Rua João Pereira, Rua A e a Rua do Iraque. Vou fazer uma observação, falando no Iraque, que nós começamos há cerca de um mês ou dois atrás a obra de 50 casas. Então, estamos construindo, Celso, 50 casas ali no Iraque, né, para aquela população que não tem sua casa própria, né, que preenche todo o perfil de vulnerabilidade social, né, procurar a Secretaria de Assistência Social, fazer o seu cadastro, né, para estar recebendo as suas casas. Esse ano, até a nossa perspectiva é que ainda nesse mês, mas no máximo até no próximo mês, a gente vai estar entregando 88 casas que já estão quase prontas, né, na horta comunitária. Então lá, esse ano ainda a gente vai entregar essas 88 casas, mas já começamos a construir mais 50 casas no Iraque ali no ACM, certo?
0: A senhora relacionou as ruas todas?
1: Não, vamos voltar para as ruas. Falando no Iraque, eu lembrei das casas que nós estamos construindo.
0: Sim, sim.
1: No bairro Democracia, a Rua Professora Wanda Santiago, Rua Belarmínio, também no Democracia, no Euclides Neto, Rua Adenor Soares e Rua Rochael Medrado. No bairro, também próximo ao ACM, a Benedito Lessa também será asfaltada, não é? Na Benedito Lessa. E no bairro Constança, iremos asfaltar a Rua do Cruzeiro. E no bairro Santana, a Rua Valdir Pires, aquela rua ali do bairro Santana, próximo ao HGI, ao Hospital do Estado. É uma rua também muito solicitada.
0: Bem, prefeito, agora uma pergunta assim que alguns podem fazer em relação assim à necessidade de dar continuidade ao asfaltamento do centro. Por que a preferência em asfaltar as ruas mais da periferia?
1: Então, a gente já tem o centro asfaltado, a 2 de julho é asfaltada, Castro Alves asfaltado também, ali próximo a Cinquentenário já são ruas asfaltadas, e agora a gente vem trazer o asfalto, esse benefício para as comunidades. A gente sabe da importância que é, não é, para a mobilidade da população, também para a valorização, não é, desses bairros. Nesses bairros, além de morar muitas pessoas, não é, onde tem a população maior residindo, a gente tem comércio também. Então, nos bairros temos muito comércio e a gente quer isso, fortalecer os bairros, fortalecer as nossas comunidades de Piauí.
0: E quando é que as obras começam e o cronograma de execução dessas obras?
1: As obras, na verdade, já começaram. A empresa está aqui, né, desde a semana passada, já está no município. Antes da colocação de fato do asfalto, que já é a parte final, é a parte até mais rápida, a aplicação do asfalto, ela não demora tanto. É feito toda uma preparação, não é, pela equipe de engenharia, equipe de obra anterior, e essa preparação já está sendo feita. Então, a obra já começou.
0: Maravilha. Essa obra faz parte do programa Avança e Piauí, prefeito? E falando
1: pois
0: nesse programa, um ano e oito meses, já pode relacionar que obras foram feitas?
1: Pois é, nesse ano e oito meses, o tempo está passando rápido, mas a gente já contabiliza, Celso, mais de 100 milhões investidos no município, né, junto em parceria pelo município, mas também em parceria com o governo do estado, com o governo federal também, né. O Avança e Piauí não é um programa apenas de entrega de obras, né, mas é um programa que visa mesmo melhorar a vida das pessoas na nossa cidade, a qualidade de vida, né, melhorar a cidade. Na educação, por exemplo, nós investimos no sistema de ensino, investimento de mais de 4 milhões de reais. Hoje a gente já tem o aumento do IDEB, tanto nos anos iniciais quanto nos anos finais no nosso município. Hoje, um aluno da rede municipal de Piauí, ele tem o mesmo sistema de ensino de uma escola privada, com todos os módulos, né, com a capacitação dos profissionais. Implantamos também o Rota Universitária através do Avance Piauí, que é um programa para oferecer transporte gratuito, né, financiado pela prefeitura para o estudante de curso superior. Então, aquele estudante que quer fazer, que faz direito, psicologia, enfermagem, medicina, odontologia, Ingequié, Ilhéus e Itabuna, tem esse transporte disponibilizado pela prefeitura. Então, Rota Universitária vem para fortalecer. Na saúde, estamos construindo 2 postos de saúde. Estamos também com a obra de construção de um CAPS AD, o CAPS tipo 3, para, né, as pessoas que têm a dependência de álcool e droga fazerem o seu tratamento. É um investimento, só no CAPS, é um investimento de mais de 6 milhões de reais. 2 milhões quase em um posto de saúde do ACM, mais 2 milhões no posto de saúde da Rua da Granja. Ampliamos a nossa frota de ônibus, micro-ônibus da saúde, van de TFD. Também, agora, nós implantamos um consultório odontológico móvel, Celso, que vai a toda a comunidade. Então, é um consultório com raio-x, com esterilização, cadeira odontológica. A equipe vai ali dentro, atende a população, principalmente na zona rural, aquela pessoa idosa que mora longe, que não vem até o dentista do posto. Então, o posto, o médico, o profissional vai com esse carro móvel, esse odontológico, móvel, até a comunidade fazer esses atendimentos. Então, implantamos esse programa também, né? E diversos outros na agricultura. Estamos também com a fábrica de chocolate. Ontem eu estive na Fazenda do Povo, junto com a associação, que agora será uma cooperativa, né, que estarão recebendo essa fábrica de chocolate. A emenda já está na conta do município, já estamos fazendo a licitação de todo o maquinário necessário. Então, uma ferramenta também importante. Fizemos a distribuição de mais de 20 mil aves, pintos, para as comunidades da zona rural, para estar criando os pintos, para estar, né, produzindo, vendendo galinha, vendendo os ovos, né, para comercialização. Muitas famílias já estão vendendo esses ovos. Distribuímos mais de 50 mudas de cacau, goiaba, andu, feijão. Então, ontem só estive também visitando, entregando mudas de cacau. Então, no total, foi mais de 50 mil mudas já distribuídas, junto também com a distribuição das mudas, assistência técnica, né, de qualificação para aquela comunidade da zona rural poder, né, plantar, poder ter sua independência. Enfim, o Avance Piauí é isso, é educação, é saúde, é obra também. Fizemos a pavimentação de ruas no Aloysio Conrado, 2 ruas no Santa Rita. Estamos licitando a rua 19 de Abril, que é uma rua importante, de mais de 1 milhão e 100 mil reais uma rua só, Celso, porque é uma rua íngreme, não é? Necessitava de além da pavimentação, drenagem, contenção, escadaria ao final, né? Enfim.
0: A obra da Benedito Lessa também vai ter algum preparativo para receber o asfalto? Que tem um ouvinte pedindo explicação se vai ter alguma coisa em relação a esgotamento, né?
1: Olha, essa obra, desde que a gente está divulgando, é a obra de asfalto. Claro que antes da aplicação do asfalto é feita toda uma preparação, né, pela equipe, pelos engenheiros, pela equipe de engenharia, mas essa obra que nós estamos anunciando é asfalto. Também, no dia 25 desse mês, será? Eu olhei até hoje, eu estava olhando aqui no meu celular, que eu havia recebido pela Condé. No dia 25 de setembro desse mês, será a licitação da macrodrenagem, né, que serão as 5 sub-bacias, né, por toda a cidade, para drenagem, um valor de 46 milhões de reais, Celso. Está aqui no meu celular, ao final da entrevista eu posso te mostrar. A licitação vai ocorrer agora no dia 25, é uma obra importante para o nosso município. Eu acredito que seja uma das mais importantes obras da história de Piauí, a macrodrenagem, porque é uma obra toda embaixo da terra, mas
0: acabar
1: com as inundações. Quantas pessoas sofrem, quando chove fica aquela angústia, não é? As pessoas perdem seus móveis, entra água nas suas casas. Quanta casa em Piauí, a gente vai fazer uma visita, chega na casa, na porta tem aquele, né, aquele tijolo, aquela, né, aquela construçãozinha ali para tentar evitar que a água não entre na sua casa. Então, assim, isso é muito triste.
0: E pontos críticos, mas, né, como aqui a Baixada, né?
1: Exatamente, ali no Nório, ali aquela região toda. Na verdade, as 5 sub-bacias irá resolver o problema da cidade inteira, né? Em locais estratégicos, estudado, planejado. E agora, no dia 25, tô na expectativa muito grande por esse dia, porque a gente quer ver acontecer, a obra começar.
0: Começa esse ano, será?
1: Olha, a ideia é que 60 dias após esse processo, a obra se inicie. É uma obra longa. Ela vai durar, eu acredito, que mais de 2 anos, porque vai causar alguns transtornos, não é? Vai ser feito por rua, por etapa, não é? Por bacia, mas claro que toda obra tem o transtorno, né, Celso?
0: Então o pessoal já pode esperar poeira.
1: Isso, poeira.
0: Lama.
1: Algumas ruas vão ser interditadas durante o período da obra e depois libera. Então vai ser toda uma organização. Mas é uma obra tão grande, tem a equipe de assistente social. Né? Tem a equipe que prepara as famílias, que orienta. Eles já estiveram aqui em Piauí, né? Já foi feito algumas reuniões também em alguns bairros, explicando como é que vai ser, enfim, porque a Condé faz toda essa preparação.
0: Maravilha, eu vou um intervalozinho, jogo rápido, daqui a pouco eu ainda volto na entrevista com a prefeita Larissa. Dentre os temas, a gente pode citar aqui outra questão que as pessoas têm a curiosidade de saber, sobre o início de operação efetiva do Mercado de Economia Criativa Cleraldo Andrade, ali na Praça Salvador da Mata. Dentre outros temas, ouvindo a participação do povo e muito mais, no Jornal da Nova, que dá um tempo e volta já já.

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0: Ei, minha gente, 1:22, o prefeito chega aqui, o pessoal começa logo a interagir, quer logo perguntar. Já respondi a pergunta aí do rapaz lá da Benedito Lessa, né, que mandou aqui o recado dele. O Dedéu do Quiosque também quer fazer a pergunta. Deixa eu ver quem mais aqui quer estar perguntando. Boa tarde, Celso Falcão. Pergunta para a prefeita quando vai começar a dar as marmitas. Aqui quem fala é Lúcia Maria e o marido dela é Evaristo. O Dedéu do Quiosque mandou um áudio. Fala, Dedéu.
1: Boa tarde, Celso Falcão e nossa prefeita Larissa. Ô, Celso, eu gostaria que você fizesse uma pergunta para nossa prefeita. Ô, prefeita, Dedéu do Quiosque, até agora não recebeu o quiosque dele ainda, lá na Praça Cinquentenário, que esse quiosque foi entregue desde 2019. O que é que está acontecendo? Porque quando 2015 que pegou fogo, a Ideraldine não deixou fazer, eu botei na justiça. Aí o advogado já falou, se a prefeita entrega, ele tira da justiça e a prefeita me entrega. Só quem tem essa caneta e autoridade é quem? É ela. Minha prefeita, eu lhe agradeço. Mais de 40 anos ali na praça, Dedéu não sai. Na luta, guerreiro, lutando. A praça já teve feia e é sempre eu trazendo evento, fazendo som. Celso está por prova que já tocou lá também. E até hoje eu não recebi meu quiosque ainda. O que é que está acontecendo?
2: Eita. Então, Dedéu, né? Só respondendo a sua pergunta, desde que eu assumi em 1º de janeiro de 2025, a Praça do Cinquentenário já havia sido inaugurada e os quiosques ali também, no momento da inauguração, já foram distribuídos e as chaves já em posse de todos os proprietários. Então, hoje a Prefeitura Municipal de Piauí, ela não tem posse de nenhum dos quiosques, né? Da Cinquentenário. Então, esses quiosques já foram entregues no momento da inauguração, na época do Cinquentenário, e todos os proprietários já possuem sua chave.
0: Maravilha. Deixa eu ver quem mais está perguntando aqui. A Lúcia Maria, sobre as marmitas.
2: Ah, sim, eu acredito que ela esteja falando da cozinha comunitária que nós vamos. Eu acabei não falando na relação do Avanço e Piauí, mas tem também, vamos inaugurar aqui no município as cozinhas comunitárias, não é, para estar fornecendo as marmitas, as quentinhas, para aquelas pessoas em vulnerabilidade, para que ninguém no nosso município passe fome, não é, para que todo mundo tenha uma comida, então com refeições como feijão, arroz, proteína, salada, verdura, para já entregar a comida pronta para essas pessoas cadastradas em estado de vulnerabilidade. Então, em breve já estamos comprando todos os equipamentos, né? Batedeira, fogão, liquidificador, enfim, estamos montando as cozinhas para em breve podermos inaugurar as cozinhas comunitárias.
0: Tem o Juvan da Rua Dom Pedro II. Diga aí, Juvan.
3: Boa tarde, Celso. Se você pergunta ela, que é Juvan da Rua Dom Pedro II, porque ela não assalta aquela do Bernando, no Rio da Água Branca ali, do lado da pousada de Luizão ali.
0: É o que eu comentei agora há pouco sobre o asfaltamento do centro, né? Que ainda ficaram essas duas ruas.
2: Pois é, Luiz, ainda temos muito a asfaltar, mas com relação a Ataíde Ribeiro, nós temos um projeto especial para ali, né? Eu estou em busca desse recurso, né? Como eu sempre digo, prefeitura nenhuma consegue fazer essas obras.
0: Já pode soltar um spoiler desse projeto?
2: Prefeito? Eu tenho aqui, vou te mostrar aqui, mas assim, a gente não fez a divulgação ainda, porque estamos em busca de captar realmente
0: esse
2: recurso.
0: Então ali vai ser uma coisa especial.
2: Ali vai ser algo especial, não só com relação à pavimentação, mas com a área de lazer, não é? Temos projetos também ali para aquela região do Arara, não é? E pronto, vou convidar vocês, não é? No dia 18 de setembro será a inauguração do Mercado da Economia Criativa Cleraldo Andrade.
0: Sim.
2: Essa primeira etapa de inauguração, nós vamos também fazer a apresentação de um projeto centenário para Ipiaú, onde nós vamos apresentar todos os projetos que nós estamos fazendo, né, para a cidade. Tanto para a parte de estrutura, de arquitetura, mas também projetos estruturantes para a nossa cidade, para melhorar a economia também e a qualidade de vida das pessoas. E nesse dia, né, além de falar sobre o mercado da economia, além de entregar a sala do empreendedor, nós estaremos apresentando esses projetos que nós temos para a nossa cidade, né, para preparar ela para o seu centenário.
0: E, aliás, falando a respeito disso, prefeito, a questão da inauguração desse mercado, que é uma expectativa, as pessoas passam na porta. Teve já um começo do movimento que foi a Feira Cultural, que aconteceu isso recentemente. Então, como é que está a programação em relação ao início de funcionamento?
2: Então, no dia 18 de setembro faremos essa primeira etapa da inauguração, onde nós faremos algumas apresentações, onde nós estaremos com a Sala do Empreendedor. Ali será um espaço de cultura, de valorização da nossa história. Então, os nossos artistas ali no palco, ao centro, poderão fazer suas apresentações de dança, de música, de arte. Serão as galerias para comercialização de produtos. Então, você que pinta um quadro, que faz crochê, que faz bordado, artesanato.
0: Mais ou menos nos moldes do mercado do artesanato de Feira de Santana.
2: Isso, né? Mercado Modelo de
0: mercado
2: Salvador.
0: Modelo de Salvador.
2: Você que tem algum dom, algum talento, mas você precisa agora de um espaço para empreender, para inovar, para comercializar seus produtos. Quem trabalha com gastronomia, faz uma comida gostosa, faz tortas, doces, bolos, salgados, enfim. Ali, vai ser esse mix de cultura, de gastronomia, de lazer para a nossa cidade. E no dia 18, nesse primeiro dia, nós iremos apresentar para a cidade, e publicar também em Diário Oficial o edital, para que as pessoas possam se preparar para esse credenciamento. Celso, eu tenho certeza que se nós publicássemos apenas em Diário Oficial esse edital de credenciamento, e na maioria das vezes, aquelas empresas mais estruturadas, aqueles restaurantes mais que têm estrutura de contabilidade, de jurídico, poderia participar dos editais, mas a gente não chegaria aos pequenos. A gente não chegaria ao pequeno empreendedor, aquela pessoa que tem um talento, mas ela às vezes não tem a documentação, ela não sabe como se inscrever, ela não sabe como se credenciar para poder ter um box daquele, para poder ter uma lojinha ali naquele espaço. Então, a gente vai preparar as pessoas, a comunidade, aquelas pessoas que têm o interesse em participar do credenciamento, em comercializar seu produto ali, a participar do edital.
0: Mas aí, no caso, a pessoa se credenciou, foi escolhido, ele passa a ter direito ali, eterno, como é que fica essa questão?
2: Então, no dia 18 nós iremos publicar o credenciamento, faremos as oficinas e a orientação. A equipe da Sala do Empreendedor vai orientar como participar do edital, como é a questão de documentação, o que ela precisa para fazer as inscrições, e aí feito isso ela vai participar. Após o momento de divulgação do resultado, ela vai ter ali aquele box, ela vai poder comercializar e trabalhar ali, e vai, acredito que, se eu não me engano, acredito que anualmente vai estar sendo feito a renovação de documentação.
0: Ah,
2: enfim, toda essa parte burocrática vai ser explicada pela equipe da Sala do
0: Empreendedor. Mas não é posse da família, no caso, de pai para filho, essas coisas, não. Como é que funcionaria essa questão da posse do local?
2: Eu convido, Celso, tanto você quanto todos, no dia 18, vai estar fazendo toda essa orientação pela equipe técnica, de como participar do edital, do período, para que seja tudo orientado.
0: Certo. O Rock Evangelista está chegando. Fala, Rock.
4: Boa tarde, Celso. Boa tarde, Falcão. É Rock da Viola. Ô, Celso, quero saber da prefeita se tem algum projeto para a irmã Dulce aqui subindo a Popa Eva, que tá jogado. Será que ela vai dar um assaltamento aqui na ladeira principal, quando na ladeira principal, que se adoecer um aqui, a ambulância não vem aqui em cima. Pelo olhar esse lado aí da gente aqui, por favor, Celso. Agradeço, prefeita. Muito obrigado, uma ótima tarde.
0: E Roque, obrigado pela sua participação. Rosemário também deixou uma pergunta. Fala, Rosemário.
5: Boa tarde, Celso e Falcão. Gostaria de saber da prefeita sobre o calçamento daqui da rua Pazimarão. Quando é que vai ser os calçamentos? Porque aqui no bairro tem um vereador que não está fazendo nada pelo bairro nem pelos moradores, entendeu? Aí quero saber quando é que vai ser os calçamentos daqui das ruas.
0: Bom, duas perguntas, prefeita, do Rosemário.
2: Vamos começar pela do seu Rock, sobre a ladeira do Irmã Dulce, A questão do asfaltamento. Então, nós já estamos buscando recurso, realmente é uma necessidade, Nós fizemos agora, nesse ano 2026, a aplicação do material fresado em parte da ladeira do Irmã Dulce, mas a necessidade, Celso, maior é do asfaltamento. Então nós estamos buscando esse recurso. Como eu falei, a gente já conseguiu nesse 1 ano e 8 meses de gestão mais de 100 milhões em investimento no município de Ipiaú, só de veículos de frota. Foram 16 entre caçamba, retroescavadeira, trator, ônibus, micro-ônibus, ambulância, carro de passeio, mas é uma necessidade que ainda a gente ainda precisa o asfalto. Conseguimos agora esses quase mais de 6 milhões de reais em asfalto, já divulgamos agora há pouco as ruas, mas tem mais ruas como a ladeira do Irmã Dulce. Então estamos buscando, realmente é uma necessidade importante, seu Roque, e a gente com certeza, não é, com trabalho, com dedicação, com parceria que nós temos com deputados, com governador, presidente, enfim, a gente vai lutando e vamos conseguir asfaltar a sua rua, sim, além de ruas também que tem a necessidade de pavimentação, que foi a mensagem do seu Rosemar, não é?
0: Isso, Rosemário.
2: Rosemário.
0: Bom, eu tenho aqui a mensagem da secretária de Cultura, Erlândia Souza, dizendo: boa tarde, Celso, Larissa, Falcão, ouvintes da 89,3. Estou acompanhando essa entrevista que nos traz tantas novidades maravilhosas que impactarão na vida de muitas pessoas, trazendo tantos benefícios para a nossa cidade. Parabéns, prefeita, por sua dedicação e por todas essas conquistas.
2: Obrigada, Erlândia. Um abraço para você. Falando nisso, nós estamos com 3 editais da cultura abertos, Celso. Se eu não me engano, até o dia 6 de setembro, editais abertos para você que canta, dança, para os artistas da nossa cidade. Tem 3 editais em aberto para aquelas pessoas se inscreverem, para mostrar o seu talento e, claro, ganhar o seu dinheiro também. Então, as inscrições até 6 de setembro. Procure a Secretaria Municipal de Cultura, não é, nossa secretária Erlândia e toda a equipe, para saber mais informações, porque nós estamos com 3 editais abertos na cultura.
0: E vai até que dia,
2: inscrição? Até 6 de setembro.
0: Até 6 de setembro, ou seja, até domingo, né?
2: Exato.
0: Só vai até domingo agora. Se não inscrever até domingo, perdeu
2: a chance.
0: Mas
2: está sendo divulgado, então as pessoas, né, não podem perder. Quem tiver maiores dúvidas, maiores interesses, procurar a Secretaria de Cultura, não é, que eles vão estar dando toda a orientação.
0: Maravilha. Eu conversei aqui com a prefeita Larissa Dias, ela trazendo boas novidades para o programa, muita gente interagindo, tentando fazer a pergunta, mas não dá tempo, porque o tempo do programa é limitado, né? A gente ainda tem outras questões para passar aqui nesse horário. Prefeito, eu quero aqui agradecer a sua disponibilidade, primeiramente a sua simpatia, de se dispor a vir aqui ao programa, enfrentar, né, a fala do povo que pergunta e que cobra. Mas fique à vontade para suas considerações finais, e esse espaço aqui é seu para que possa vir trazer sempre um comentário para a nossa população.
2: Eu que agradeço, Celso, a você, a Falcão, agradeço a nossa comunidade. Eu costumo dizer que, não é, a gente tem essa missão de servir a população, então eu gosto muito da escuta, não é? Com muita humildade, com muita responsabilidade, a gente escuta, busca melhorar, busca aprimorar o nosso trabalho, mas a população de Piauí pode ter certeza do meu compromisso, não é? Então eu não descanso nenhum dia, busco todos os dias trabalhar, para viajar para Brasília, para Salvador, para onde for, a gente vai atrás de recurso, de projeto. Quando a gente conquista algo para a cidade, a gente não para. No dia seguinte, a gente já está buscando mais e mais. A gente sabe das necessidades, como as ruas, algumas ruas já foram contempladas. As que não foram contempladas ainda, a gente continua nessa luta, não é, de buscar investimento para as nossas ruas, para as nossas crianças, para as escolas. Tem um olhar muito sensível para a educação do nosso município. Eu quero mandar um abraço para a nossa turma também da educação, todos os professores que trabalham, toda a equipe, não só professores, toda a equipe, não é, de trabalhadores da educação, chamar os pais também para essa caminhada junto com a gente e fortalecer cada dia mais a educação de Piauí, os pais, a família, junto com os estudantes, não é, os nossos jovens, a saúde também. A gente tem esse olhar, então, dizer isso, agradecer à população pela confiança, não é, dizer que nós estamos aí firmes, fortes nessa missão, nesse propósito de trabalhar cada dia mais pela nossa cidade.
0: Gente, 1:37, eu vou intervalo aqui para os nossos anunciantes. Sextou, viu, gente? Você que já tá viajando, tenha cuidado para não dormir no volante. Bebida e volante não combinam, viu? 7 de setembro é para você voltar bem para casa e não ficar se expondo aí aos perigos da estrada. A prefeita Larissa tem mais alguma coisa a acrescentar?
2: Prefeito? É só fazer um convite especial, que é o desfile de 7 de setembro. Né? Vamos apresentar o nosso desfile de 7 de setembro. As nossas crianças, os nossos estudantes da rede municipal vão estar lá junto com os professores, os desbravadores também vão estar presentes. E a gente convida, né, a população, a cidade, a contemplar o desfile de 7 de setembro, que é tão especial.
0: Maravilha, um breve intervalo, daqui a pouco eu volto com mais Jornal da Nova no seu rádio.

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0: Tá bom, gente. Olha, 1h40, programa Jornal da Nova. Muita gente tentou participar, não foi, Falcão? Só que não deu, né, rapaz?
1: Mas aí eu vou fazer entrevista, você atendeu o ouvinte. Já atendemos ainda, né?
0: Ainda deu pra ouvir algumas pessoas.
1: Ah, deu pra ouvir algumas pessoas. Mas dá pra passar porque a prefeita falou que ela vai estar ouvindo no carro aí.
0: É isso. Então vamos aí que o pessoal tá registrando, né? Fala aí, Jaime.
2: Boa tarde, Celso. Boa tarde, Falcão. Aqui quem fala é Jaime. Ô, Celso, já que a prefeita tá aí, eu queria que você passasse para ela, por favor, que tem aqui, de frente a Casa das Aves, aí, e o mercado tem de tudo, que é uma ruazinha pequenininha. Entra por um bodegão, sai na Rua do Sapo. E é uma rua que, se ela mandar uma pessoa olhar, as ruas estão todas destruídas. De mandar cacetar, que a embasa vem esculhamba. E aí, se ela pudesse botar no programa dela de trabalho aí do assalto e mandasse jogar pelo menos uma brita, um assalto por cima, para ver se melhorava mais a rua, que a rua está muito acabadiça. Não tem nem como a gente entrar com o carro ali, que o papo do carro bate no chão. E aí, nesse programa dela aí, você tem condição dela botar nesse esquema aí de passar a burra de assalto aí, tá bom? Valeu, Celso. Boa tarde pra você e bom final de semana pra você, Focão e a prefeita aí. Quem fala aqui é Jai.
0: Valeu, Jai. Vamos lá, Joelson Passos, passo a passo com você.
3: Amigo Celso, boa tarde, Falcão e ouvintes, a nova 4 do 9, né, sexta-feira. Matador de onça, Celso, domingo parte pra Pernambuco, pra ir buscar o dinheiro da bolacha, viu? O dinheiro da bolacha tem que ganhar lá, viu? Pra ajudar a Sônia aqui. Celso, hoje é aniversário de Gil. Gil que trabalhava no Café Rio Novo, né? Agora trabalha na Gamil. Hoje é aniversário da minha prima, Fernanda Passos. Sonilda Gari. Alô, Sonilda. Pedrito Freire Conceição, irmão do saudoso Petrônio. Rafael. Doutor Rafael, né? O médico cubano completando idade nova hoje. Hoje é aniversário de Renata Cardim, lá nos Galegos. Hoje é aniversário de Jean. O popular Jair policial, o esposo de Leiliane, aí no Japumirim, pretinha na casa de doutor Matheus Menezes. Alô, doutor Matheus Menezes, hoje tem festa. Valta, Itajibá, Reilan e Cailane, os filhos de Coy, né, os gêmeos, né, Coy da oficina, Elisete na avenida, a tia de Vaguinho da Feijoada, Helena, a filha de Juliano PM, hoje é aniversário de Márcia no Japumirim, Capela, lá no Cupim, esse é o Monte Quiabo, não tem jeito não, amigo de Iraildo e amigo de Chole, e Tátila, a esposa de Pelé, Carmerino na Lauro de Freitas, Rosa, que é a esposa de Manuel, e também Mara, que é a esposa de Zé do Pastel. Um abraço, Celso, um abraço, Falcão, domingo, Matador de Onça, parte Pernambuco. Deus abençoe vocês, muito obrigado por tudo.
0: Ok, Joelson, obrigado aí pela sua participação. Deixa eu ir pro intervalozinho aqui, jogo rápido, eu volto já com o repórter Digo Moral e o homem que viu o homem.
4: O homem que viu o homem?
0: Da capa preta. Ah. Né? Daqui a pouco eu trago detalhes, depois do intervalo comercial.

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0: gente, boa, estamos com 1h48. Olha, a Elane Silva mandou um recado aqui. Boa tarde, Celso, passando para parabenizar a prefeita Lari por todo o compromisso e respeito com a cidade de Ipiaú. A cada dia estamos avançando juntos com muito trabalho. Beijos, Lani Santana. Olha o Tonho da Banana deixando o recado dele. Fala aí, Tonho.
1: Celso Falcão, procura saber, ela, São Antônio da Banana está fazendo uma pergunta, e a João Duval, que é realmente era a primeira que poderia olhar, a João Duval, essa que sai lá do Bairro Novo, aqui subindo para Chiqueco, passando na Cachaleira, entendeu? Faz esse milagre para a gente aí.
0: João Duval Carneiro. É, Nelson Encanador também quer falar. Diga, Nelson.
2: Boa tarde, Celso, boa tarde, ouvintes. Ô Celso, eu ouvi, aqui é Nelson, encanador e eletricista, eu ouvi a prefeita responder a pergunta do Dedéu aí, mas eu fiquei sem entender, porque eu frequento o quiosque do Dedéu há quase 30 anos, todas sextas e sábado e domingo eu estou lá, e no decorrer da semana também, e Dedéu tinha sempre o quiosque lá na Praça do Cinquentenário, trabalhando, tinha ele, tinha os funcionários ou as funcionárias. Então o quiosque do Dedéu, tocaram fogo no quiosque do Cardoso, que atingiu o do quiosque do Dedéu também. O que acontece? O prefeito, na época, não deixou o Dedéu reformar o quiosque dele. Então, porque disseram que ia haver uma reforma na praça. Houve a reforma, mas o Dedéu não recebeu a chave do quiosque dele. É aí que eu, o ouvinte aqui, quero saber. Afinal de contas, vão entregar a chave do quiosque para o Dedéu ou não? Você está entendendo a coisa aí? Porque até hoje esses quiosques estão fechados e o Dedéu não recebeu a chave do quiosque dele, tá certo? Valeu, muito obrigado, Celso.
0: Ok, obrigado aí, Nelson, registrando a reivindicação do Dedéu. Vamos chamar o repórter Dig Moral, ele fala com um homem que viu um homem da capa preta, mas ele traz aí detalhes a respeito disso, onde é que foi visto. O cidadão que está na mídia aí com essa capa preta circulando pela região. Dig Moral, mais uma vez é com você.
3: Valeu, Celso. Estamos chegando com esta situação, conversando com o seu Juscelino. Ele disse ter visto o homem da capa preta. Vamos lá, vamos tentar entender. Olha, estamos aqui com o senhor Juscelino, ele que esta semana andando presenciou o homem da capa preta. Senhor Juscelino, boa tarde. Como foi que você viu esse homem?
4: Primeiramente, boa tarde. Eu vim andando com o trabalho na fazenda, vim andando pela estrada. Vi esse homem com a capa preta. Eu nunca tinha visto ele antes e chamei. Ele não olhava para trás. Perguntei o nome, ele também não respondia. E alguns pessoal também viram ele.
3: Ele não dizia nada?
4: Não falava nada, simplesmente quieto com essa capa preta, continuou seguindo, chamava, não atendia, não respondia e nada mais.
3: Gente, isso é sentido aqui a Ibirataia, viu? As margens da BR, sentido, ou melhor, da BA, sentido a Ibirataia. E, ô senhor Juscelino, mas o senhor falou com algumas pessoas?
4: Falei, comentei com algumas pessoas da população.
3: Alguém viu junto com você, não foi?
4: Viu. Algumas pessoas que estavam até comigo viram também. E aí, só que essa pessoa que estava com essa capa preta não chegou a responder, nem correspondeu nada.
3: O rosto não via?
4: Nada. Nem rosto, nem fisionomia, nem perna, nada. Só ele de todo escuro, todo preto com a capa preta.
3: Que mistério, gente. A gente se deslocou de Ipiaú até a região aqui de perto de Biratá. Quase próximo entroncamento de Tesourinha. E o seu Juscelino presenciou o homem da capa preta. Um dizia que estava em Jequié, já está na região de Ibirataia. Então, e agora, seu Juscelino? Ficou com medo, né?
4: Aí a gente fica meio assombrado, né? Nunca viu isso antes?
3: Nunca viu antes. Então, você tem meu contato, qualquer coisa, você entra em contato com a nossa reportagem, porque a gente pode presenciar esse homem da capa preta.
4: Tá ok.
3: Então, não mexe com ninguém, né?
4: Não mexe com ninguém, só continua caminhando.
3: Só andando. Pois é, meu caro Celso, o senhor Juscelino disse ter visto o homem da capa preta, né? O que aconteceu, meu Deus? Por onde anda esse homem? Nossa reportagem continua acompanhando. Qualquer informação, pode entrar em contato com a gente, que nós iremos até o local para tentar entrevistar O homem da capa preta. Entendeu, né, Falcão? Um abraço, Celso. Vamos ficando por aqui. 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Um abraço para Bianca Moral, Ney Moral, a família Moral. Todos um abraço e até a próxima semana. Tchau, pessoal.
0: Ok, Diga. Obrigado aí pela sua participação. Ô, Falcão, e aquele homem da capa preta que andava aqui por Ipiaú, rapaz? Esse não apareceu nada, mais, não
5: ele
0: foi?
5: Ele pode estar rodando aí amanhã, sábado, né? Pode estar rodando aí com essa capa preta de moto, outra vez de carro. Aí agora pronto. Eu vi o homem da capa preta em Ipiaú, ele estava de moto.
0: Mas esse aí é o lado B, né?
5: É, rapaz, é com certeza, viu? Eu acho que se eu não for pra praia, eu vou circular a cidade com essa capa preta.
0: Vai mesmo?
5: Vou na hora.
0: Ó, o pessoal não querer ele confundir com o outro.
5: Só que o chapéu que eu tenho não é preto, não. Eu tenho um chapéu, mas não é preto, não. Mas mesmo assim, o pessoal viu o homem da capa preta.
0: Pronto. É assim. Desse jeito aí. Olha, 1h54, antes de encerrar, nós temos a participação de Suelen Queiroz, ela que chega direto de Salvador, falando a respeito da operação Mobile 360, recuperando mais de 2.000 celulares roubados na Bahia. Suelen, com você, boa tarde.
6: Boa tarde, ouvintes da Nova FM, aí de Piauí, e onde quer que as ondas sonoras da rádio possam chegar, o meu abraço. Boa tarde, Celso Rommel. Sextou, meu povo lindo. Hoje é 4 de setembro, eu falo aqui diretamente da capital, eu abro o boletim de hoje com uma operação da Polícia Civil em Feira de Santana. A operação Linha Sombria prendeu 7 pessoas e cumpriu 29 mandados de busca e apreensão contra um grupo investigado por tráfico de drogas. Entre os presos estão um homem de 39 anos, apontado nas investigações como liderança do grupo, e uma mulher de 20 anos que seria companheira dele e também é investigada por participação no esquema. De acordo com a polícia, o grupo mantinha uma central para receber e distribuir pedidos de drogas em uma estrutura semelhante a um serviço de entrega. Na casa do casal, foram apreendidos 2 armas de fogo, munições, celulares, tablets, notebook, dinheiro em espécie, balança de precisão e máquinas de cartão. Também foram apreendidos uma motocicleta e um carro. Os mandados foram cumpridos em bairros de Feira de Santana e também no estado de São Paulo. A ação envolveu unidades da Polícia Civil e a Força Integrada de Combate ao Crime Organizado. E tem mais informação chegando para você nessa sexta-feira. Uma recém-nascida foi encontrada abandonada dentro de um cesto e envolta em uma sacola plástica na Rua da Galícia, no bairro do IAPI, em Salvador. O caso aconteceu na tarde de ontem. Um morador avisou a Polícia Militar e uma equipe foi até o local. De acordo com relatos de moradores, uma mulher teria deixado a criança na via e depois saído do local. Foram feitas buscas na região, mas a suspeita não foi localizada. A bebê foi encaminhada para a maternidade Ticila Balbino, onde recebeu atendimento médico. Segundo a equipe médica, não havia sinais aparentes de lesões. O caso é acompanhado pelo Conselho Tutelar e pelas autoridades responsáveis. Continuando com o boletim de hoje, ainda falando de ações da polícia, o assunto é o combate ao comércio irregular de celulares. A 9ª edição da Operação Mobile 360 gera um balanço de 2.099 aparelhos recuperados nos últimos 2 meses. Desse total, 1.540 estão aptos a serem devolvidos aos proprietários. Em Salvador, são 906 celulares. As devoluções começam nesta sexta-feira no Centro de Operações e Inteligência, no Centro Administrativo da Bahia. Os proprietários devem aguardar a notificação da Polícia Civil com as orientações sobre data e local de entrega. No interior, são 634 aparelhos disponíveis para devolução. A Operação Mobile 360 também resulta em 117 prisões, cumprimento de 40 mandados de busca e apreensão e fiscalização de 64 estabelecimentos e pontos informais. Desde a primeira edição, em maio de 2024, mais de 12 mil celulares foram recuperados e 10.625 já foram devolvidos. E um alerta importante para quem for receber o aparelho. Atenção, hein? A Polícia Civil informa que não envia links nem pede dados pessoais por mensagens. Em caso de dúvida, a orientação é procurar uma delegacia. Esse foi o nosso giro de informações na tarde desta sexta-feira, 4 de setembro. Ah, segunda-feira é feriado, né? 7 de setembro. Então, nós não teremos o boletim informativo. Na terça-feira, quem vai levar as informações para vocês é o meu colega Alexandre Santana, tá bom? Direto de Salvador, Sueli Queiroz, desejando a você, ouvinte, e a todo mundo da rádio, um ótimo final de semana. Beijo no coração, fiquem todos com Deus.
0: Amém. Até o um abraço, Sueli. Obrigado pela sua participação. Bom feriado para você. A gente volta aqui na terça-feira. Sextou, minha gente. Vai devagar, Falcão.
5: Era para você ter falado ontem, porque você não falou.
0: Você vai pra Joia?
5: Rapaz, Falcão. Eu tô aqui quase engatilhado, mas eu tô olhando pro tempo aí.
0: A água tá fria, rapaz.
5: E daí? E eu tomo banho?
0: A água tá fria.
5: E eu tomo banho?
0: Aí você dorme sujo?
5: Eu vou passar. Não, no você mar. Ah, no sim, mar, meu amigo. Banho? Eu ia no churrasco lá. Lá na Terra. Ei, na Terra Prometida. Ia pro churrasco na Terra Prometida lá. E fica lá, tem um barzinho de mineiro lá, um lugar muito bacana. Olha. E quem sabe até lá na Lagoa Encantada.
0: Que é beleza, hein? Aí sim, só vai quem pode.
5: Se eu não for, amanhã eu vou circular com a capa preta.
0: Vai circular?
5: De noite.
0: Ó, polícia, não prende ele não, que ele é assim mesmo.
5: E eu tô fazendo alguma coisa de errado?
0: Porque a polícia pode achar que é o outro que
5: tá. Não, mas o cara lá também, ele falou, não, o cara não teve nada de errado não, você é doido, é?
0: Olha, gente, tô indo embora. Terça-feira a gente se fala, um bom feriado a todos. E até terça, se Deus quiser. Chega Tafarel Miranda com mais um Tarde 89. Tchau.

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A gente, tá tudo bem por aí? Muito boa tarde pra você que escolheu a 9 FM, seu mais novo amor, pra passar essa tarde maravilhosa de sexta-feira, dia 4 de setembro de 2026. Começando um feriado prolongado, né? Até terça-feira tá todo mundo de cara pra cima. Ô, maravilha! Então vamos juntos aqui na Zenit 9527-89,3 9 FM, a única rádio da Bahia que é 100% digital. Pois é, por isso que quando você se liga na Nova, você sente a diferença na qualidade, na pureza e também na potência do som. Muito prazer para aqueles que ainda não me conhecem. Eu sou o Tafarel Miranda, tô chegando agora na Nova e nós vamos ficar juntos até as 7 da noite, até as 5 no programa Tarde 89, depois na sequência até a primeira hora do Freestyle da Nova. E eu finalizo já na noite, né? A partir das 18 horas com painel esportivo, para você ficar bem informado de tudo que acontece no mundo do esporte. 2:03, nosso WhatsApp está à sua inteira disposição, 988068468. Tarde 89. 2:03. Vamos lá, Boca Louca, Péricles e seu Jorge aqui no Tarde 89.

0: Esse é o Tarde 89 aqui na 9 FM, nesta sexta-feira, início de feriado prolongado, é bom demais estar na 9 FM. Pagode do Arame, Antes de Trair.
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Já são 2:18 aqui na Nova FM. 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Nova! 2:18 agora na Bahia. Não se esqueça, daqui a pouquinho eu vou contar pra você com antecedência tudo que vai acontecer nos capítulos de hoje das suas novelas da Globo. Atenção, galera dos supermercados. Cristiano, cadê o tal do Edilson? Tá de férias, né? Que coisa boa, rapaz. O Ariel, a futura prefeita de Quaratelo, tá todo mundo esperando, assim como o Frank, né? A hora de contar com antecedência o que vai rolar nas novelas. Tô sabendo de tudo, hein? De 89. Oba, culpa dos homens, Jorge Henrique e Rodrigo aqui no Tarde 89.

O Guilherme Mágica aqui no Tarde 89 da Nova. Agradecendo a audiência aí da Lúcia Maria, também do Evaristo, ligadões aqui no Tarde 89.

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Vamos lá, porque já são 2:52 aqui na Nova FM, seu mais novo amor. O nosso Tarde 89, animando a sua tarde de sexta-feira. Maravilha! 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Tarde 89. Atendendo o pedido aqui do Edu Santos, tá ligado na Nova? Quer ouvir João? Então eu trago Coringa.

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0: 3:03 aqui na 9 FM, seu mais novo amor. A única rádio da Bahia que é 100% digital. Eu sou o Tafara Miranda, tô junto com vocês aqui na 9 FM até as 5, comandando o Tarde 89, fazendo testa. A melhor tarde, a melhor sexta-feira, o melhor dia da sua vida. Claro, para isso você tem que estar interagindo conosco através do nosso WhatsApp 988-06-8468. Entre em contato comigo, mas faça isso agora.
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0: Vai aqui um abraço pra galera massa que tá trabalhando mais com o Rádio Ligado da Nova, em especial meus amigos pintores. Alô, Alex.
2: Vamos cantar então!
0: Valdir Macedo! Charley! João de Jesus! Toda a galera toda! Vou pipoca agora, lembrei! Um abraço pra galera! Farias e Ferrugem! A Dia do Fim, aqui na Nova!

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0: Vamos cantar.
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Bom, minha gente, já são 4 horas e 16 minutos. Eu peço desculpas a vocês, nós estávamos com um probleminha técnico fazendo algumas atualizações aqui no nosso software. Por isso, nós ficamos com a programação tanto, digamos, comprometida por alguns instantes, mas já estamos de volta aqui com a nossa programação normal do Tarde 89 da Nova, trazendo aí erva doce, amante profissional.

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0: Pois bem, minha gente, agora 4h19 na Nova. 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
0: Vamos lá, então, trazendo agora notícias dos famosos aqui no Link. Falar da Juju Salimene, lembra dela? Do Pânico, os homens. Para os homens ela é inesquecível. Pois é, a Juju Salimene decidiu antecipar o próprio presente de aniversário e por isso escolheu nada mais, nada menos que uma Lamborghini para celebrar o seu setembro, que é o mês de aniversário da Juju Salimene. A apresentadora surgiu nas redes sociais ao lado do seu novo xodó. Desta vez, ela deixou para trás a antiga Lamborghini e apostou em um Horus SE 2026 na cor verde limão. O SUV de luxo chega com visual marcante, com configuração ainda mais potente. Setembro é o meu mês e eu já me dei o presente de Niva, atualizando para um novo modelo e uma cor, escreveu a Juju ao revelar a novidade nas suas redes sociais. Para você ter uma ideia, no mercado brasileiro, uma Lamborghini Horus SE 2026 blindada pode chegar a custar, sabe quanto? R$3.800.000. O valor considera o veículo e o serviço de proteção. O modelo escolhido por Juju também chama atenção pelo conjunto mecânico. A versão é híbrida, é plug-in, combina também um motor V8 4.0 biturbo e também um propulsor elétrico. Juntos, os motores entregam 800 cavalos de potência. Meu Deus do céu! Além disso, o SUV acelera de 0 a 100 km por hora em apenas 3,4 segundos. E olha, a velocidade máxima, inclusive, chega a impressionantes 312 km por hora. Assim, o novo presente de Juju une o luxo característico da marca italiana Lamborghini a números dignos de um super esportivo. Olha, pra que o carro chega a 312, 315... Se as estradas brasileiras não se pode correr, primeiro pela fiscalização e também pelo estado delas, né?
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0: 4 horas e 22 minutos. Atendendo o pedido aqui do Isaac. Mandou tocar o ando. Ahá. Então vai essa pedrada aí pra você, viu, Isaac? Take on me aqui na Nova.

é boa demais, hein? Bruno Mars com Rosé e AVT aqui no Tarde 89, Vida Nova. Somente as melhores músicas pra você curtir na sua sexta-feira. É, de um feriado prolongado, hein?

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1: Vamos lá, com mais informações do mundo dos famosos. Desta vez eu vou falar do cantor MC Guimê. É que ele usou as suas redes sociais para afirmar que pretende deixar o funk para dar início à sua carreira na música gospel. É isso mesmo, o artista MC Guimê se converteu ao evangelho em 2019 e publicou um vídeo cantando um louvor em seu perfil no Instagram e acabou surpreendendo muita gente. Na última quarta-feira, MC Guimê voltou às redes sociais para detalhar seu desejo de parar de cantar funk e se dedicar apenas a Deus. Segundo ele, o vídeo, publicado no fim de semana, tinha como objetivo tocar o coração dos seguidores e impactar positivamente. Na sequência do relato que foi feito por MC Guimê, ele falou sobre a reação de alguns seguidores ao vê-lo cantando um louvor. Acredito que a gente não precisa esperar estar perfeito ou ser perfeito para falar de Deus nas redes sociais, louvar e agradecer a Deus. A única perfeição materializada que conhecemos é Jesus Cristo. Esse vídeo teve uma intenção muito bonita da minha parte, onde eu só quis devolver um pouquinho daquilo que Deus me deu. A minha vida, a minha voz, o meu talento. Senti necessidade de retribuir, mesmo que seja pouco, completou ele no seu post. Por fim, o cantor MC Guimê falou do seu desejo de se dedicar apenas à carreira gospel em breve. Sim, eu tenho um sonho grandioso de cantar apenas para Deus e sei que esse dia vai chegar. Há 17 anos, tenho uma carreira no funk. Uma carreira muito marcante pro movimento e para mim também. Realizei vários sonhos, disse ele. E aí, o MC Guimê encerrou o vídeo afirmando que quer viver a palavra de Deus, independente que tem no funk, das pessoas que muitas vezes não servem como referência. O funk salva milhares de jovens todos os dias, mas eu quero viver a mensagem e estar cada vez mais na presença de Deus, finalizou ele no seu post. É isso aí, nunca é tarde pra mudar.
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1: 4h36 aqui na Nova, vamos de Gustavo Lima e Luiz Fonsi.

0: Eduardo Costa marcando presença aqui no Tarde 89. Imagina eu. 4h43, daqui a pouco tem a última notícia dos famosos no LinkedIn.
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0: Então, gente, olha, o jornalista Chico Pinheiro deu novas atualizações sobre o seu estado de saúde nesta sexta-feira. O veterano jornalista de 73 anos já está em sua 11ª semana de quimioterapia contra o câncer no intestino e se mostrou disposto e bem-humorado em um vídeo que foi publicado nas redes sociais. Chico Pinheiro gravou um conteúdo no quarto do Hotel do Coração, em São Paulo, e tranquilizou seus seguidores. Estou aqui no Hospital do Coração, fazendo a minha 11ª semana de quimioterapia. 2 cirurgias depois, mais 12 semanas de quimioterapia. Essa é a 11ª para eu me livrar do câncer. Está indo, disse o âncora do Bom Dia Brasil. No vídeo, Chico Pinheiro também brincou com a expressão farmar aura, repetindo a sequência da dança 6-7, que viralizou nas redes sociais entre os adolescentes. Um pouquinho, mais um pouquinho, eu estarei pronto e garanto para vocês que aqui no do Hospital do Coração, no Paraíso, eu vou sair daqui capaz de farmar aura, 6-7, foi o que disse o Chico Pinheiro. E é bom saber, né, que ele está se recuperando e, além de tudo, está com esse bom humor, gravando vídeos e sendo adolescente, digamos assim.
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0: 4h53. Matheus e Cauã com Simone Mendes, Meu Silêncio.

Maiara e Maraíza, quem sente saudade sou eu, finalizando o nosso Tarde 89 desta sexta-feira. Ó, Tarde 89 só na terça que vem. Tá chegando aí a primeira hora do freestyle da nova.

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5:01 aqui nas suas YV 527, 89,3, 9 FM, seu mais novo amor. Essa é a única rádio da Bahia que é 100% digital. Começando a primeira hora do Freestyle desta sexta-feira, dia 4 de setembro de 2026, trazendo o Costa della Vita com Eros Ramazzotti. Aqui na Nova, sim, você curte as melhores músicas no seu fim de tarde.

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5h33 aqui na Nova. Vamos continuando com a primeira hora do Free Sound, fazendo você curtir as melhores músicas no seu final de tarde. Geralda Azevedo, Dona da Minha Cabeça, aqui na Nova.

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Richard Marx, aqui na Nova FM, finalizando o Free Sound da Nova. Great World Free. As melhores músicas para você curtir no seu início de noite. Ponto final aqui na primeira hora do Free Sound. Às 7 horas tem a segunda hora. Mas por enquanto tem um painel esportivo, você bem informado. 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

0: Meu muito boa noite para todos vocês que estão com seus rádios ligados aqui na Nova FM, seu mais novo amor.
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0: 18 horas agora, mais 5 minutos. Hoje é sexta-feira, dias 4 do mês de setembro do ano de 2026. A partir de agora está entrando no ar o mais completo programa do Rádio Esportivo do Brasil.
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0: Vamos lá, 18h09, abrindo espaço para os nossos ouvintes interagirem conosco através do nosso WhatsApp 988-068-468. Eu disse 988-068-468. Mande agora sua mensagem de texto, mande agora sua mensagem de voz para a gente interagir aqui no programa Painel Esportivo, que já está no ar na Nova FM, seu mais novo amor. E a gente começa falando de quem? Copa do Brasil. E o Tafarel Miranda tá cravando, hein?
2: Ganhou uma graninha boa nessa semana aí lá no chute certo, hein?
0: É, apostei nos meus conhecimentos esportivos, cravei a classificação do Galo na Copa do Brasil, cravei classificação do Vasco, cravei classificação do Palmeiras. E ontem, né? Papai tá on, papai tá aqui. Cravei de novo a classificação do Santos. 3-0 pra cima do Internacional, fora os ameaços. Ganhei uma boladinha no chute certo. Por isso que eu tô rindo à toa. 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Passar aí, ó, o feriadão com a grana no bolso pra dar aquela curtida básica, acesse chutecerto.co. Mas pega os meus palpites, viu? Que eu tô numa fase. Pois é, as semifinais, ou semifinal, né, da Copa do Brasil. Vale a pena lembrar que serão disputadas nos dias 1º de novembro, na semana, né? Do dia 1º de novembro, e também os jogos da volta no dia 8 de novembro. Vai demorar pra caramba aí, né, velho? Aí quem tá bem hoje pode tá mal na hora do jogo, quem tá mal hoje pode tá bem no dia dos jogos. É muita demora, eu não gosto dessa demora não, de jeito nenhum. Bom, e valores pagos aos clubes que disputarem cada fase da Copa do Brasil. A quinta fase, né? É, cada um ganhou 2 milhões. As oitavas de final, 3 milhões. As quartas de final, 4 milhões. E só aí quem entrou aí na os que estão na Série A, né, por exemplo, ganharam aí 9 milhões de reais até agora. Os que chegaram, os quatro que chegaram à semifinal, ganham mais 9. Então já somam 18 milhões de reais, certo? Quem chegar à final e for vice-campeão, ganha mais 34 milhões. E se for o campeão, ganha, além desse 18 que já está garantido, ganha mais 78 milhões de reais. E quem é que vai ganhar essa bolada toda, hein? Palmeiras ou Vasco, que vão se enfrentar em uma das semifinal? Ou será que vai ser Grêmio ou Atlético Mineiro que vão se enfrentar na outra semifinal? Duas coisas a gente não pode deixar de lembrar o torcedor. Primeiro, os dois finalistas vão se classificar para a Copa Libertadores da América ano que vem. Já que agora são duas vagas via Copa do Brasil. E outra coisa também que vale a pena a gente lembrar é que é final única, isso mesmo. Dia 6 de dezembro, final única em um campo neutro. É o que prevê o regulamento a partir desse ano na Copa do Brasil. 18 horas agora mais, cadê? 12 minutos. 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

0: Vamos lá, sem perder tempo, aqui na 9FM, 18 horas e 21 minutos. Vamos falar agora da Série D, a quarta divisão do futebol brasileiro. É que já saíram as 6 equipes que subirão, ou que subiram, né, para a Série C, a terceira divisão. Então, são eles, né? ABC de Natal, Asa de Arapiraca, o Gama do Distrito Federal, Goiatuba de Goiás, o Nacional do Amazonas e Uberlândia de Minas Gerais. Essas 6 equipes jogarão a terceira divisão do ano de 2027, que vai ter uma mudança boa aí na Série C a partir do ano que vem, certo? Pois é, na Série C, temos aqui, vai começar o quadrangular aqui, são 2 grupos, com 4 equipes cada um. Esses grupos, os times vão jogar entre si e ao final as 2 melhores colocadas vão direto para a Série B. E as segundas colocadas, que acontece? Também subirão para a Série B. Só que quem ficar na primeira colocação de cada grupo disputará o título da série C do ano de 2026. Na Série C ainda estão na briga aí Brusque, Ferroviária, Inter de Limeira e Paysandu, que são do grupo B. Botafogo de Ribeirão Preto, Floresta, Maringá e Santa Cruz fazem parte do grupo C, ok? Aí amanhã, 5 da tarde, começa a disputa no estádio Major Levi Sobrinho, Inter de Limeira e Ferroviária lá de Araraquara, também do interior de São Paulo. Também no domingo teremos outros 2 jogos. O Floresta jogando contra o Maringá e o Santa Cruz recebendo o Botafogo da Paraíba. Na segunda-feira, Paysandu e Brusque no Mangueirão vão fechar essa primeira rodada da segunda fase do Campeonato Brasileiro da segunda divisão. 18h22, essa é a hora certa da Bahia. 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
0: 18h25 na Bahia. Vamos destacar agora o Campeonato Brasileiro da Primeira Divisão, o Brasileirão. Os jogos da 26ª rodada da Série A, começando amanhã. Anota aí, torcedor, o dia, o horário, os confrontos e o palpite do Taffarel Miranda. Esta semana eu tô podendo, eu tô numa fase. Vamos lá, Bragantino e Bahia no estádio Cícero de Souza Marques amanhã, 16h. Seu Elias, me perdoe, mas vai dar Bragantino. Bragantino ganha o jogo, pode apostar lá. 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Amanhã também, 18h30, São Paulo e Atlético no Morumbis. Eu vou de empate. O Galo tá cansado da classificação, tá? O São Paulo descansou, mas mesmo assim eu vou de empate nesse jogo. 9 da noite amanhã, no Maracanã, Fluminense e Vasco da Gama. Se não é eliminatório, o Fluminense ganha o jogo. Se fosse eliminatório, eu apostaria no Vasco. Mas o Fluminense vai ganhar o jogo de amanhã, mesmo porque o Vasco também está desgastado com a batalha que foi lá no Barradão. Domingo, 11 da manhã, tem Coritiba e Mirassol. E o Coxa ganha. Lá no Couto Pereira, 11 da manhã, o Coxa ganha. 4 da tarde de domingo, Cruzeiro e Clube Atlético Paranaense no Mineirão. Vai dar Cruzeiro. Ainda no domingo, 4 da tarde, tem Internacional e Santos no Beira-Rio. Rapaz, eu tô pra dizer que o Santos vai ganhar o jogo. O Inter é o pior mandante do Campeonato Brasileiro. Eu aposto no Santos de Gabigol e o outros que vão estrear lá também. 4 da tarde também de domingo no Mangueirão. Aí teremos Remo e Flamengo. O Flamengo vai ganhar esse jogo. 18h30, olha como são as coisas. Estádio do Engenhão no Rio de Janeiro, Botafogo e São Paulo. O Flamengo vai ganhar do Remo antes e vai ultrapassar o Palmeiras. O Palmeiras vai entrar pressionado e vai tropeçar diante do Botafogo. Empate nesse jogo. Ainda no domingo, 7h30 da noite, na Neoquímica Arena, Corinthians e Chapecoense. Mesmo com todos os desfalques, o Corinthians vai bater na Chape. E na segunda-feira, no Barradão, 8 da noite, Vitória e Grêmio. Aí vai dar Vitória na cabeça. 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

0: vamos que vamos, gente boa. 18h35, hora certa da Bahia. Seguindo aqui com o nosso painel esportivo, show do esporte, notícia no campo do seu rádio. Uma informação que eu recebi hoje que eu fiquei perplexo. O técnico do Palmeiras, o Abel Ferreira, foi suspenso por ter chutado aí o microfone, né, da transmissão nesse último jogo do Palmeiras. Que ele faz as coisas errado, o time dele não anda e aí alguém paga o pato, né? E ele faz alguém pagar até microfone. Ele sai chutando tudo, realmente é um cara bastante mal educado. E aí ele reclama, né, daquela falta do Pulgar, que deveria ter sido expulso. E eu acho que deveria ter sido expulso na final da Libertadores, mas ele agora ainda botou um asterisco naquele título do Flamengo do ano passado, tal, beleza. Mas ele hoje foi julgado e pegou 2 jogos de suspensão por ter chutado mais uma vez, é já reincidente do reincidente. Mas vai ficar 2 jogos fora do comando do Palmeiras. E aí, o rapazinho me passou a informação que ele fez um apanhado. Você sabe quantos cartões na carreira tem o Abel Ferreira? 101. 101 cartões na carreira do técnico de futebol Abel Ferreira. É brincadeira? Agora, você sabe quantos cartões, entre amarelos e vermelhos, né? Eu tô falando aqui, o Pulgar tem na carreira? 58. Ou seja, o técnico que só fica no banco tem quase que o dobro de um jogador volante que é dado como violento. Só isso para você ficar sabendo. Eu te pergunto, o Pulgar pode até ser violento, mas o Abel com certeza é muito, muito, muito, mas muito mais indisciplinado do que o jogador do Flamengo. Destacando agora o seguinte, você quer saber aqui, meu companheiro, minha companheira, dinheiro. Quero falar com você de dinheiro. Você sabe qual é o time no mundo que mais recebe dinheiro com fornecedora de material esportivo? Você imagina os europeus, né? Você tá certo. Mas fornecedor de material esportivo, o contrato mais lucrativo é o do Barcelona com a Nike. 127 milhões de euros por ano. Brasileiro nem sonha chegar perto disso. O Real Madrid com a Adidas tem o segundo maior contrato de fornecimento de material esportivo do mundo. 120 milhões de euros. O Manchester City e a Puma tem um contrato de 115 milhões por ano. De euros, hein? Aí na quarta posição vem o Manchester United com e Adidas. 104 milhões de euros. O atual bicampeão da Champions League, o PSG, junto com a Nike, tem um contrato de apenas 80 milhões de euros por ano. Não é brinquedo não, né? Não é pouco dinheiro não, né? Os caras pagam bastante. Mas você me pergunta, Tafarel, quem é que tem o maior patrocinador master? Quem é que ganha mais com patrocínio master? Patrocinador master é aquele que fica ali na altura da barriga, né? Das camisas ou do peito, sei lá, entre o peito e a barriga, e é o maior também, quem é aquele que ocupa o maior espaço. Aí o Real Madrid tá na frente. A Emirates Airlines paga 100 milhões de euros por ano para o Real Madrid. O Arsenal vem na segunda colocação também com a Emirates Airlines, 72,9 milhões de euros anuais. Na terceira posição vem o Manchester City. A Etihad Airways paga 69,1 milhões de euros por ano ao Manchester City. O Barcelona recebe da Spotify 75 milhões de euros por ano. É o mesmo valor que a Qatar Airways paga para o PSG. O Manchester United com a Spedegrom recebe, né? 64,1 milhões de euros por ano. É dinheiro demais. 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
0: FM! 18:42, hora certa da Bahia. Falar agora da Série B, que começou a 26ª rodada da segunda divisão do futebol brasileiro ontem. Vitória do Náutico para cima do Botafogo de Ribeirão Preto. Placa magro, mas valeram 3 pontos. 1-0 para o Náutico. Hoje, 7:30, tem o terceiro colocado, Criciúma, enfrentando o Cuiabá no estádio Heriberto Rilse, lá em Criciúma. Também hoje, 8:30, na Arena Sicredi, teremos o Atlético de Minas

Clássico de Goiás. Amanhã também, 18h30, no Castelão, em Fortaleza. Ceará e Esporte Clube do Recife. Domingo, 11 da manhã, Londrina e Operário. E para terminar a rodada, ainda no domingo, no Moisés Lucarelli, 18h30, tem a Ponte Preta encarando a equipe do São Bernardo. Sempre é bom lembrar que Juventude lidera com 46 pontos, Vila Nova e Criciúma tem 44, o Novo Horizontino tem 43 pontos, o Fortaleza 41, CRB e Atlético de Goiás 39 pontos, o Sport tem 38, Operário e Náutico e Operário tem 37 pontos, o Goiás e o Cuiabá 36, Atlético Clube 34 pontos, São Bernardo 32, Botafogo 31 pontos e o Avaí com 29. E na zona de rebaixamento para a Série C, Ceará com 28 pontos, Londrina 22, América 14 e a Ponte Preta lá atrás com só 10 pontos.

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0: Voltei aqui na Nova FM, seu mais novo amor, 18:51, é hora de ouvir os nossos torcedores fanáticos ligados aqui na nossa programação. Vamos lá, começando aqui com o Jober, vascaíno roxo, que tá ligado aqui no painel esportivo, como sempre. Grande Jober, um abraço pra você aí, ligado sempre aqui no painel esportivo. Você vai na Série esta manhã, né? Que é muro com muro aí, né? Ah, o Náutico é o quintal de sua casa, tem que dar uma dançadinha amanhã, hein? Gigantes da Série esta manhã à noite lá no Clube Náutico em Piauí. É, vai festança boa, hein, seu Jober? Fala comigo, meu querido! Cadê Eita, você? Parelo,
1: boa noite aí, boa noite aí para Amaral lá do saque aí. Tom
0: Botafoguense.
1: Jarley aí. Pio da Tilápia aí. Gil Barrão, Zé Carlos aí. E essas vascaínas aí, pessoal, que tá ouvindo esse painel aí, né? O Vasco melhorou aí, fez 4 contratações aí, né? Colídio, Bruno Duarte, Alan Lescano. E vai melhorar aí, viu, pessoal? Eles vão achar um lugarzinho aí nessa pegada aí, nessa Mercosul, ou serviço aí nessa Copa do Brasil aí, pra fazer a caminhada aí, né? Pra o ano que vem aí, né? E a gente vai pegar o Fluminense aí sábado.
0: Amanhã.
1: À noite aí, 9 horas aí. E o Fluminense quer a revanche aí, viu, pessoal?
0: Claro.
1: Mas acredito na vitória do meu Vasco, que melhorou muito aí depois dessa contratação, né? Esse Colídio aí é um cara muito inteligente aí na frente aí, viu? Tá ganhando a conquista aí de vaga e vai se representar bem aí, viu? Mas vamos ver aí. E bom final de semana aí pra essa galera que nos acompanha aí nesse final, esse painel esportivo.
0: Valeu.
1: Aí, valeu. Uma boa noite pra todos aí.
0: Um abraço, Jober. Aqui também pelo nosso WhatsApp 988068468. Ligado na gente é o Jossi, o homem do algodão doce mais gostoso e saboroso do mundo. Ele fala aqui, ó, boa noite, Tafarel. Manda um boa noite aí pro Marquinhos, pro Valdir, também pro Nenê Chupagelo, Paulo Henrique, Jarley Pintor, seu Zé Bala, seu Elias do Bahia e todos os ouvintes do painel esportivo. Valeu, doutor Jossi. Cadê o Cláudio? Esse é torcedor do mais querido e odiado time de futebol do mundo, Flamengo. É ou não é, seu Cláudio, direto da Rua da Granja, aqui na cidade de Piauí. Fala comigo, grande Jossi. Cadê você, Jossi?
2: Boa noite, Tafarel.
0: É o Cláudio.
2: Agora chegou a hora da onça beber água.
0: Isso.
2: Né? Agora não tem mais brincadeira, não.
0: Tem não.
2: No domingo aí é o primeiro lugar, não tem jeito, que o Botafogo apressado aí, todo encurralado aí, vai fazer um bom jogo o Botafogo e vai pelo menos tirar um empate aí pra ajudar eles e ajudar nós também. Agora vamos ver agora, é o Vasco enfrentando o Palmeiras pela Copa do Brasil. Agora que eu quero ver, vai ajudar quem? Quem vai ajudar quem aí agora? Porque diz que não jogou bem para não ajudar o Flamengo. O Flamengo não precisa de ajuda do Vasco. O Flamengo é só jogar futebol, botar bola no chão e bola na rede. É o que tá precisando acertar mais a pontaria, isso, que perde muito gol. Mas dessa vez agora não tem mais jeito não, viu? É liderança total aí agora, a partir de domingo.
0: Certo.
2: E aí, cara, vamos rumo aí ao título do Brasileirão aí.
0: Falou.
2: Valeu, Tafarel. Valeu. Valeu pra todos os ouvintes aí.
0: Valeu, Cláudio. Eu só sei que até domingo o Botafogo tem a maior torcida do Brasil. É, a maior torcida do Brasil até domingo é do Botafogo. Porque o flamenguista vai torcer pro Botafogo fazer o Palmeiras tropeçar, né? Aí juntando a torcida do Flamengo com a do Botafogo, eles ficam com a maior torcida do Brasil. O Edilson, lá do supermercado Compra Kids, aqui, ó. Estou ligado, curtindo minhas férias. É mesmo, rapaz? Você tá de férias? É, que maravilha! E ainda assisti o jogo do Grêmio ontem, a goleada em cima do Internacional, 3-0 na Copa do Brasil, de férias. Deve ter comemorado, dormido tarde, hein, Edilson? Valeu! E mandar um abraço lá também pra galera, né, do mercado lá no, na feirinha, sempre ligado. E um abraço também pro pessoal aí do Modelo Supermercado, sempre ligado aqui na Nova. Aquele abraço. Eu gosto sempre de falar, galera, lá do fundão, é? Lá no açougue que o radinho fica ligado. Grande abraço pra vocês. Brigadão aí. Cadê? Quem mais tá com a gente aqui? É o Carlos Pereira. Ligadão aqui na Nova. Fala aí, Carlos.
3: Oi, Tafarel Miranda. Carlos da Rua Pará. Boa noite, Paulo Rico. Mandar um alusão pra seu Mário aí na Terra Seca. Paulo Mário na Terra Seca. Mandar um alusão aí pra seu Jair da Fazenda Rio do Ouro, Gordo do Reverendo Félix. Regis Vascaíno da Rua Tocantins, seu Antônio do Ó, nós vamos seu Pedro Marinho da Baixada, nós vamos para Zé Putinho do Moinho da Elisângela, Santinho Eduardo da Vila Lago de Freitas, mandar uma alusão aí para todos que estão ouvindo aí, o painel esportivo aí, Tavares Miranda, um alô para Dentinho Celestino da Vila Irmã Dulce, pescador mentiroso, mandar uma alusão para todos que estão ouvindo aí nas Três Barras, Lava Jarlê Pintor aí, em Mirataia, Gente do Fome da Rua da Granja. Valeu, Tafarel Miranda, boa noite.
0: Valeu, seu Carlos, um abraço pro senhor também. 18:58. 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
0: 19:07, agora rapidíssimo, vamos falar aqui com os últimos. Olha, rapaz, quem tá aqui, ó, boa noite, Tafarel Miranda, aqui é Badoquinha, mandando um abraço aí e lançando a sua marca de chocolate, Badoca Chocolate. Ó, rapaz, Ah, diz que tá à venda na padaria Aurora, Badoca Chocolate. Pronto, valeu, grande Badoquinha, o fera lá de Itaúna, ligado na Fluminensista, hein? Tadinho, sofredor um pouquinho, né? 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Agora, eu preciso fazer um test drive aí nesse chocolate, viu, Badoquinha? Preciso fazer um test drive, rapaz. Cadê o João de Jesus, também ligado na Nova? Fala aí, grande João.
5: Eu tava acompanhando aqui, isso é verdade mesmo, que a Caixa tava negociando o Corinthians, foi, e o Corinthians tá com a Caixa quitada, e a Caixa, tipo assim, né, tomou um pé, roubou no Corinthians, né, vamos dizer assim. O Corinthians pagou e ela, né, ela vai ter que devolver o Corinthians, uns 800 milhões, né, não procede isso. Foi o que que aconteceu mesmo, me informa aí. Valeu. Um alusão pra Eliseu Pimentel, Pio, Temilson, Yarley, Carlinho da Embasa, Marinho Família, que é uma subestação, senhor Lenildo, Zé Bala, torcedor do Botafogo Márcio, na Horta Comentária, Aranda, torcedor do Fluminense no Bairro Constância, e todos os torcedores aí, senhor Elias, em geral aí, valeu, saudações pra todos aí, bom final de semana.
0: Valeu, João. O que acontece é isso, fizeram a denúncia ao Ministério Público, o Ministério Público está investigando para ver se é verídico. Segundo os fatos, foi noticiado aí, o Corinthians teria cobrado mais de 250, acho que foi 268, eu não me recordo agora o valor exato. A Caixa Econômica Federal teria cobrado a mais do Corinthians esse valor, 268 milhões, um pouco para mais ou para menos, talvez. E agora estão investigando para ver se isso é um fato real. Se for verídico, a Caixa teria que... Agora, como é que vai devolver o dinheiro? Olha a notícia como é. Como é que a Caixa devolveria um dinheiro pro Corinthians se o Corinthians não terminou de pagar? Hã? Como é que eu chego no mercado? Compro. Aí eu pago, eu vou receber meu troco depois que eu pagar, né? Antes de pagar, eu vou receber troco? Não vou. Mesma coisa isso aí. Mesma coisa isso aí. Agora, essa história tá me cheirando muito mal. Sabe por quê? Porque em 2014, até antes de 2014, o Corinthians não tinha nem falado, ninguém falava nenhum projeto pro Corinthians ter um estádio. Aí veio a Copa do Mundo, o projeto apareceu assim, ó, no estalar de dedos. Foi assim, ó. O presidente da República é corintiano naquela época. Naquela época, o presidente da República era corintiano declaradíssimo. E agora me apareceram, o Corinthians já pagou. Como que já pagou, rapaz? Esse dinheiro, se der for como tá falando aí, vai ser pago do bolso da gente. Porque a Caixa Econômica é uma autarquia, é um estatal. É com dinheiro nosso que tá lá dentro. Bom, cadê? O Beto Rodrigues, o último aqui. Fala aí, grande Beto!
6: Boa noite, meu amigo Tafarel Miranda. Boa noite a todos os ouvintes do Panorama Esportivo. E aí, Tafarel e o Mengão? O Mengão joga domingo, né, Tafarel? Depois da manhã, né, chamado. E aí, vou botar aí, da agora, 3-1 pro Flamengo. 3-1 pro Flamengo. Bora.
0: Valeu, Betão. O João de Jesus tá falando que tá pago, Tafarel. Ô, João, como é que tá pago? Se o estádio custou mais de R$1 bilhão, certo? E o Corinthians pegou o dinheiro emprestado na Caixa. Agora, o Ministério Público diz que a Caixa cobrou 250 milhões a mais. Como é que 250 milhões tá pago se a dívida era de mais de R$1 bilhão, João? Como é que o Corinthians já pagou isso aí? É uma piada, e depois dessa piada eu vou-me embora. Até terça-feira, segunda a gente folga, hein? Um abraço a todos e até lá, galera! Tchau, Brasil!

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2: O que eu mais gosto em você é esse seu dom de engolir as promessas que você faz.